0: digitais garantam a proteção de crianças e adolescentes na internet.
1: Os principais avanços são destacados em entrevistas por IAG Miola, diretor da Agência Nacional de Proteção de Dados.
2: Uma mensagem central dessa legislação para as plataformas digitais que, a partir de agora, elas têm o dever de atuar preventivamente para evitar que danos e riscos para crianças e adolescentes sejam consumados.
0: Hoje, na apresentação da Voz do Brasil, eu, Mariana Jungmann e Nazi Brum.
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0: Uma operação em 15 estados para desarticular o comércio de celulares roubados.
1: Numa primeira fase, foram enviadas notificações a pessoas que compraram aparelhos com notificação de roubo no programa Celular Seguro.
0: Com base nessas informações, foi montada a Operação Última Chamada, com foco nos comerciantes que estavam vendendo esses aparelhos.
3: Pelo menos 200 estabelecimentos comerciais localizados em 15 estados foram alvo da segunda fase da Operação Última Chamada, voltada ao enfrentamento de irregularidades relacionadas à venda de aparelhos celulares. O ministro da Justiça e Segurança Pública, Wellington César Lima e Silva, destacou que a operação pretende quebrar a cadeia que envolve o roubo e o furto de celulares.
4: A única forma de combatermos o crime organizado, bem como outras modalidades de criminalidade comum, é exatamente através dessa atuação integrada de todos os órgãos.
3: Como resultado da ação desta quinta-feira, 50 inquéritos policiais foram instaurados. Também foram realizadas prisões em flagrante e 635 aparelhos celulares foram recuperados. Cerca de 280 policiais participaram diretamente da operação nos 15 estados. O secretário nacional da Receita Federal, Robson Barreirinhas, alertou que os consumidores devem consultar o e-mail do aparelho sempre que for comprar um aparelho celular por meio do site ou do aplicativo Celular Seguro. O e-mail é o número de identificação único e global, que funciona como o CPF de um telefone celular. Segundo Barreirinhas, essa consulta deve ser efetuada mesmo no caso da compra de celulares novos.
4: Esse cuidado tem que ser feito também na aquisição de celulares novos em lojas não tão conhecidas, porque em uma das ações aqui nós encontramos caixas de celular novo, caixa vazia. Para que serve isso? Muitas vezes para esquentar o celular roubado. Às vezes, mesmo com a aparência de novo, é importante que o cidadão, quando não seja de uma loja conhecida, verifique o e-mail para ver se aquilo lá não é produto de roubo.
3: Já a recomendação para os cidadãos que tiveram o celular roubado é que indiquem os dados do aparelho na plataforma Celular Seguro. Na internet, o site Celular Seguro pode ser acessado pela conta gov.br. Já o aplicativo está disponível para baixar de graça nas lojas de aplicativo para celulares. Reportagem Luana Karen.
0: E as Forças Integradas de Combate ao Crime Organizado, as FICOS, divulgaram os resultados da Operação Força Integrada 4, de combate ao tráfico de drogas e de armas, à lavagem de dinheiro e a organizações criminosas violentas.
1: Foram cumpridos em 20 estados 173 mandados de busca e apreensão, além de 137 prisões.
0: Também foram apreendidos 18 veículos avaliados em R$1,5 milhão, além de 7 armas de fogo, 49 munições, 11 quilos de cocaína e 90 quilos de maconha. Os bens bloqueados somam R$510 milhões.
1: As FICOS estão presentes em todo o país, com 41 unidades que promovem o compartilhamento de informações de inteligência e atuação integrada.
0: Uma oportunidade para empresas privadas ou públicas que estão com pendências na Receita Federal.
1: Até o dia 10 de novembro, elas poderão ajustar os pagamentos de PIS, PASEP e COFINS sem a incidência de juros de ofício.
5: A regularização é destinada a empresas privadas, órgãos públicos e entidades sem fins lucrativos, que pagam PIS, PASEP e COFINS. A iniciativa faz parte da ação de regularização de créditos da Receita Federal e busca o ajustamento espontâneo das obrigações tributárias. De acordo com a Receita, existem inconsistências que somam R$1,3 bilhão. Os avisos para regularização foram enviados enviados pelos Correios e para a Caixa Postal do Contribuinte no portal ECAC, o Centro Virtual de Atendimento. Para fazer a regularização, não é preciso comparecer às unidades da Receita, nem enviar comprovação das retificações. O prazo para que esses contribuintes façam os pagamentos sem a incidência de juros de ofício vai até o dia 10 de novembro. Após essa data, a Receita Federal vai realizar novas verificações e os contribuintes que não efetuarem os pagamentos serão fiscalizados. Na última edição dessa ação, foram regularizados 900 milhões de reais. Thaísa Vitória para a Voz do Brasil.
0: Há um ano, o Brasil dava um passo importante para garantir os direitos das crianças e adolescentes. Era sancionado o ECA Digital.
1: Inspirado no Estatuto da Criança e do Adolescente de 1990, que foi um marco para a proteção dos pequenos, o ECA Digital trata das obrigações das plataformas com a segurança deles, também no ambiente virtual.
0: Mais cedo, eu conversei com o diretor da Agência Nacional de Proteção de Dados e a GMOLA sobre os avanços desse novo marco legal e as mudanças que estão sendo implementadas para uma navegação mais saudável nas mídias digitais. Acompanhe. Diretor, bem-vindo à Voz do Brasil para a gente falar desse marco que é a criação do ECA Digital, né? O que, que o senhor destaca como principais avanços trazidos por essa legislação ao longo desse período?
2: Tem uma mensagem central dessa legislação para as plataformas digitais, que é que a partir de agora elas têm um dever de atuar preventivamente para evitar que danos e riscos para crianças e adolescentes sejam consumados, para que eles aconteçam nas plataformas digitais. Então é um dever de agir de maneira preventiva e proativa. As plataformas têm que, desde a concepção do produto que oferecem para crianças e adolescentes, e durante toda a operação desse produto, tem que tomar conta, né, tem que tomar medidas para que esse produto seja muito seguro para crianças e adolescentes. Isso se concretiza em uma série de obrigações que essa legislação cria para as plataformas digitais no Brasil. Então, por exemplo, as plataformas com o ECA Digital passam a ter um dever de adotar medidas que evitem que crianças e adolescentes sejam expostas a conteúdos ou práticas que podem colocar em risco a sua integridade física, como práticas conhecidas de incentivo ao suicídio ou automutilação. É uma outra obrigação muito concreta que o ECA Digital traz é o dever das plataformas digitais de prevenirem que o uso da plataforma ou do serviço digital seja compulsivo, excessivo por crianças e adolescentes. Então há um dever aqui de mudar, né, incentivos que as plataformas às vezes fazem para um uso para as crianças e adolescentes ficarem conectadas excessivamente, né, de maneira, ou seja, são medidas para evitar o vício nas plataformas digitais. Um outro exemplo são obrigações das plataformas garantirem que crianças e adolescentes tenham contato apenas com conteúdos que sejam adequados à sua idade. Né, e para mencionar um último exemplo aqui de uma obrigação das plataformas digitais criadas pelo ECA Digital, está a obrigação de que as plataformas ofereçam mecanismos de supervisão parental. O que, que significa isso? Ferramentas para que os pais, as mães, os responsáveis por crianças e adolescentes consigam acompanhar o uso das redes sociais e das plataformas em geral por crianças e adolescentes e fazer escolhas para que esse uso seja o mais seguro para essa criança e para esse adolescente. Então, por exemplo, limitar, né, ferramentas que permitam ao pai ou à mãe limitar o contato da criança ou do adolescente com estranhos, ferramentas que permitam limitar o tempo de uso e assim por diante.
0: Grande parte dessas obrigações está ancorada na questão da aferição da idade, né? Para que essas políticas sejam implementadas, é preciso fazer a aferição da idade. E está correndo o prazo para as plataformas se adequarem a isso. O que, que elas precisam fazer até o início do ano que vem?
2: Para cumprir uma obrigação que eu mencionei aqui, de garantir que crianças e adolescentes tenham contatos com conteúdos que são adequados à sua idade, a plataforma precisa saber se o usuário é ou não uma criança ou um adolescente. Então precisa aferir a idade deste usuário. E o ECA Digital dá uma mensagem muito clara, principalmente para aqueles conteúdos, produtos e serviços que são considerados proibidos para crianças e adolescentes do ponto de vista da lei brasileira. Então, o álcool, o tabaco, as bets, né, os serviços de aposta, os conteúdos pornográficos, isso é considerado pela lei brasileira proibido para menores de 18 anos. Então, o que o ECA Digital, nesse caso, faz é proibir aquela autodeclaração. Então, o ECA Digital diz, ó, não funciona mais simplesmente ter aquela mensagenzinha de dizer eu tenho mais de 18 anos e poder acessar. Tem que ter um mecanismo que funcione de maneira adequada e efetiva. O que a NPD fez quando o ECA Digital entrou em vigor em março desse ano foi estabelecer um cronograma para que as plataformas consigam se adequar a essa obrigação, porque ela é uma obrigação também tecnicamente complexa, né? Então a NPD já em março desse ano publicou uma série de orientações para as empresas dizendo, ó, o que a gente espera desses mecanismos que vão ser adotados, que vocês devem adotar para aferir idade, é que eles tenham algumas características, que eles sejam confiáveis, como diz a lei brasileira. O que, que significa isso? Eles têm que ter acurácia, ou seja, eles têm que acertar a idade do usuário, né? Então eles têm que ter alguma confiabilidade de que eles vão analisar de maneira adequada qual é a idade daquele usuário. Outra característica que a NPD diz que é importante é eles têm que ter robustez. O que, que significa isso? Não pode ser fácil fraudar esse mecanismo, senão ele não vai ser efetivo. Então a gente viu alguns, sair na imprensa antes mesmo do ECA Digital entrar em vigor, exemplos de crianças ou adolescentes que simplesmente, por exemplo, no mecanismo de aferição de idade que faz o reconhecimento facial, pintam uma barba para se passar por uma pessoa adulta. Se o mecanismo de aferição de idade não consegue identificar que isso é uma fraude, esse é um mecanismo que ele não é confiável. E tem que ser mecanismo também, outra característica importante, que respeitem a privacidade, que protejam os dados dos usuários. Então a NPD começou orientando as plataformas sobre de que maneira elas devem adotar esses mecanismos. E o que a gente está fazendo desde março agora é detalhar esses requisitos técnicos para que as plataformas saibam exatamente o que, que a NPD, que é o órgão regulador responsável por fiscalizar essa obrigação, espera das plataformas. E a NPD também já começou a fiscalizar. Então a gente já começou uma fiscalização, que a gente chama de monitoramento, que é para saber em que medida as empresas estão se adequando a essas obrigações. Quando o detalhamento técnico do que a NPD espera em relação a essa obrigação de aferição de idade estiver pronto, e a gente espera que isso aconteça nas próximas semanas, a NPD vai entrar numa nova fase, que é uma fase de fiscalização, aí eu diria a todo vapor. Que daí todo mundo sabe o que se espera, todas as plataformas sabem o que se espera dos mecanismos de aferição de idade, e aí a NPD vai começar a cobrar integralmente o cumprimento dessa obrigação. A gente já está monitorando, ou seja, já estamos acompanhando quem está adotando e estamos em diálogo com quem ainda não adotou e tem que adotar esse mecanismo de verificação de idade para entender como é que essas empresas estão planejando cumprir a lei, já que conforme o cronograma que a NPD divulgou, a partir de janeiro do ano que vem haverá uma cobrança muito intensa de que esses mecanismos estejam plenamente em funcionamento no nosso país.
0: E tem um outro prazo vencendo hoje também, que é o dos relatórios de transparência que eles têm que apresentar, né? Quais são as informações que têm que estar nesses relatórios?
2: Perfeito. Esses relatórios de transparência são algo também muito importante, uma obrigação nova que o ECA Digital trouxe para as plataformas. E é uma obrigação muito relevante, eu diria, porque é a maneira pela qual o ECA Digital obriga as empresas a prestarem contas de como é que elas estão atuando para cumprir todas essas obrigações do ECA Digital. E hoje, como você muito bem ressalta, é o prazo que a NPD determinou para as empresas fazerem a publicação, pela primeira vez no Brasil, desse relatório de transparência. Quem é que tem que publicar esse relatório de transparência de acordo com a lei? Todas as empresas ou plataformas que tenham pelo menos 1 milhão de usuários, que sejam crianças e adolescentes. E tem a obrigação de publicar um relatório de transparência nos seus próprios sites, em português, para que todos os usuários no Brasil consigam compreender, contendo informações como quais são os canais de denúncia disponíveis dentro dessa plataforma para receber denúncias e como é que essa plataforma processa eventuais denúncias, né, de violações que estejam acontecendo dentro da plataforma. Outra informação que precisa conter esse relatório de transparência. As empresas vão ter que mostrar dados sobre quantas denúncias recebem, como é que processam, né, essas denúncias, como é que moderam conteúdos, como é que fazem a moderação de contas, né, se decidem, por exemplo, bloquear determinados usuários por respeito às regras da plataforma ou às regras do ECA Digital, como é que isso funciona. E um terceiro conjunto de informações também muito importante que deve constar nesse relatório de transparência diz respeito à avaliação de impacto das plataformas sobre os seus próprios serviços, ou seja, as plataformas vão ter que publicar ou publicizar quais são os principais riscos que identificam nos seus produtos e serviços para crianças e adolescentes. Então é um conjunto de informações muito importante para que a sociedade brasileira como um todo consiga acompanhar de que maneira as plataformas estão se adequando e cumprindo essas obrigações criadas pelo ECA Digital no Brasil.
0: Muito bem, nós conversamos com o IAG Miola, diretor da Agência Nacional de Proteção de Dados. Muito obrigada, diretor, pela sua entrevista à Voz do Brasil.
2: Obrigado.
1: Empresas de transporte que pagarem abaixo do peso mínimo do frete agora correm o risco de serem punidas.
0: A Agência Nacional de Transportes Terrestres, a ANTT, vai suspender o registro das transportadoras que descumprirem de forma recorrente o valor do frete.
6: A Agência Nacional de Transportes Terrestres, a ANTT, iniciou os procedimentos para suspender cautelarmente empresas que descumprem de forma reiterada o piso mínimo do frete rodoviário. A suspensão do Registro Nacional de Transportadores Rodoviários de Cargas, o RNTRC, vai ser publicada no Diário Oficial da União e terá efeito 72 horas depois. O prazo pode variar de 5 a 30 dias para empresas que acumularem mais de 4 autuações em datas diferentes, no período de 6 meses, quando houver risco de continuidade das irregularidades. A fiscalização foi reforçada por novas regras que ampliaram o controle das operações de transporte. A repetição das infrações também pode levar ao cancelamento do RNTRC por até 2 anos e a multa de até R$1 milhão. As medidas não se aplicam ao transportador autônomo de cargas que atua exclusivamente como contratado. Claudimário Carvalho, para a Voz do Brasil.
0: A Semana Nacional de Trânsito começa amanhã, 18 de setembro.
1: O tema é Desacelere, seu bem maior é a vida.
0: Este ano foi feito um debate de como colocar a ciência a serviço da vida no trânsito.
1: O objetivo é traçar novas estratégias para diminuir os acidentes de trânsito no país.
7: Os acidentes de trânsito causam cerca de 1.200.000 mortes por ano no mundo, segundo a Organização Mundial da Saúde. E o Brasil ocupa o segundo lugar no número de óbitos por esses sinistros. Durante a abertura da Semana Nacional de Trânsito, especialistas em trânsito e segurança viária nacionais e internacionais discutiram pela primeira vez como colocar a ciência a serviço da vida no trânsito. Os técnicos vão usar como ponto de partida dados do Centro Nacional de Estudos de Sinistros de Trânsito na investigação preventiva de acidentes graves. Criado em maio, o Sinest é inspirado no modelo do CENIPA, que investiga acidentes aeronáuticos. Para o ministro dos Transportes, Jorge Santoro, o objetivo é transformar conhecimento científico em prevenção.
8: O CENIPA é referência não só no Brasil, mas no mundo inteiro, e a gente foi beber dessa experiência para a gente poder avançar num novo ciclo de estudos em que a gente consiga produzir materiais fundamentais para a gente avaliar o que precisa ser feito para a gente poder ter uma agenda de correção. O trabalho nosso aqui é identificar as causas, buscar novos caminhos para resolver esses problemas e para a gente evitar novos acidentes.
7: A ideia é abrir um espaço de diálogo, cooperação e construção conjunta para aproximar experiências internacionais da realidade brasileira. Para o secretário nacional de trânsito, Adroaldo Catão, com o Centro Nacional de Estudos de Sinistros de Trânsito, o Brasil inaugura um novo modelo de gestão de trânsito.
9: O debate tem que se dar sobre os dados e até que ponto aqueles dados podem ou não levar a iniciativas A, B, C e analisar as consequências, analisar os resultados. Isso é muito importante.
7: A Semana Nacional de Trânsito 2026 vai de 18 a 25 de setembro, período em que o país amplia a mobilização e a reflexão sobre a segurança viária e sobre a responsabilidade que cada um tem na construção de um trânsito mais seguro. O tema das ações de 2026 é Desacelere, seu bem maior é a vida. Reportagem Cleide Lopes.
0: Bom, como nós ouvimos aí na matéria da Cleide Lopes, o conhecimento científico pode contribuir em diversas áreas da nossa vida. É disso que a gente trata no quadro Ciência na Prática.
1: E hoje o assunto é sobre um inseto fundamental para o equilíbrio da natureza, a abelha.
0: Você sabia que existem milhares de espécies além daquela tradicional que produz mel e tem ferrão?
1: Uma pesquisa da Universidade de São Paulo se dedica a decifrar a evolução desse animal importante para a produção de frutos e reprodução de plantas.
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11: Muito além dos zumbidos nos jardins, As abelhas guardam uma diversidade surpreendente de espécies nativas.
12: Eu sou Eduardo Almeida, sou biólogo, professor do Departamento de Biologia da Universidade de São Paulo. A pesquisa que nós desenvolvemos se baseia principalmente no entendimento da diversidade de abelhas. A pesquisa, ela teve, né, para diferentes grupos de abelhas que nós pesquisamos, e eu vou dar uma ênfase às abelhas como um todo, e as abelhas sem ferrão. Eu acho que nos últimos 30, 40 anos, nós pudemos entender a evolução das abelhas de uma forma como não havia um precedente anteriormente. Mais recentemente, nós tivemos avanços muito importantes da genética e até mesmo de comparações entre genomas de grupos de abelhas. Isso abriu uma janela para a compreensão das diferenças e das similaridades, que foi muito importante para o entendimento da evolução dos seres vivos.
11: Ao cruzarem dados de DNA com a anatomia detalhada dos insetos, cientistas da USP mapearam como as abelhas se transformaram ao longo de milhões de anos, um conhecimento crucial para proteger espécies e garantir a polinização nas lavouras.
12: As abelhas são conhecidas da toda a população, mas normalmente não se entende a quantidade de espécies que existem, as diferenças entre elas. Então foram duas pesquisas similares, né, que buscaram então entender a história evolutiva, produzindo então um avanço, fornecer um norte. E mais recentemente nós fizemos duas publicações que documentaram então as diferenças anatômicas e nos permitem então entender como a anatomia das abelhas evoluiu ao longo dessa história. Essa etapa então concluiu, né, um passo importante da pesquisa proposta, e os desenvolvimentos previstos para o futuro incluem o entendimento de questões específicas, né, a evolução de determinados comportamentos que tem consequências para entendimento da diversidade, as perspectivas para interações desses grupos de organismos com plantas e com outros organismos ao longo do tempo evolutivo.
11: Acompanhe a pesquisa na página da Universidade de São Paulo. E esse foi o Ciência na Prática, com produção de Warby Calil e edição de Edinaldo Júnior. E nosso encontro com o Saber Científico volta na próxima semana. Até lá!
0: A produção agrícola brasileira alcançou mais de 920 bilhões de reais.
1: Os destaques foram para as culturas de soja e milho.
13: 927 bilhões e 200 milhões de reais. Esse foi o valor alcançado pela produção agrícola brasileira em 2025, segundo dados divulgados nesta quinta-feira pelo Instituto Brasileiro de Geografia e Estatística, o IBGE. O valor é 18,4% maior do que havia sido registrado em 2024. O avanço na produção brasileira foi impulsionado por culturas como a soja e o milho, que juntas responderam por quase 90% da produção de grãos do Brasil. Henrique Noronha, analista da pesquisa do IBGE, explica os fatores que influenciaram no resultado.
14: Questões climáticas propiciaram uma melhor condição na condução das culturas nas principais regiões produtoras. Como as condições climáticas foram favoráveis, teve aumento de produtividade na maioria das lavouras, com exceção de algumas regiões no Rio Grande do Sul e Oeste Paranaense e áreas do Nordeste que sofreram com a seca.
13: O Centro-Oeste superou o Sudeste e assumiu o primeiro lugar no ranking de valor da produção agrícola, com alta de quase 32%, totalizando 288 bilhões de reais. Somente o estado do Mato Grosso foi responsável por quase 18% de toda a produção nacional. Em todo o país, a área colhida foi de mais de 100 milhões de hectares, aumento de 4,2% em relação a 2024. Reportagem Gabriela Noronha.
0: Essas foram as notícias do Governo Federal.
1: Uma realização da Secretaria de Comunicação Social da Presidência da República.
0: Com produção da empresa Brasil de Comunicação.
1: Fique agora com as notícias do Poder Judiciário e do Congresso Nacional. Uma boa noite.
0: Boa noite e até amanhã.
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17: STF suspende decisão que determinava a execução de emendas parlamentares de 2025 em Teresina, Piauí.
18: Para o STJ, criptomoedas podem ser usadas para pagar obrigações contratuais e variação de valor não é justificativa para invalidar negócio.
19: Acordo de 193 milhões de reais beneficia quase 800 trabalhadores na Bahia.
18: Boa noite, eu sou o Arthur Filho.
19: E eu sou Walter Lima.
18: O Supremo Tribunal Federal suspendeu a decisão que determinava a execução de emendas parlamentares de 2025 em Teresina, no Piauí.
19: A decisão foi do presidente do STF, ministro Edson Fachin, que analisou um pedido de suspensão contra decisão do Tribunal de Justiça do Piauí, que havia atendido à solicitação de um vereador de Teresina para determinar o pagamento das emendas. Carolina Chaves.
20: No Supremo, a suspensão foi pedida pelo município de Teresina, que argumentou o risco de grave lesão à economia pública. O município alegou que o cumprimento da ordem exigiria anular despesas já programadas, podendo comprometer serviços nas áreas de saúde, educação e infraestrutura. Ao acolher o pedido do município, o ministro Edson Fachin verificou que as 9 emendas somam valores que não foram empenhados no ano passado, nem inscritos em restos a pagar. Por isso, a execução causaria uma mudança no orçamento deste ano. O presidente do Supremo ressaltou que, embora as emendas parlamentares individuais sejam de execução obrigatória, a implementação precisa seguir as normas legais de planejamento e execução das despesas.
18: É válida a cláusula de contrato que prevê o uso de criptomoedas na compra de bens entre particulares.
19: Para o STJ, o negócio é válido, mesmo que esses aditivos digitais não sejam considerados moeda de curso obrigatório no Brasil como o real. Fátima Uchoa.
21: A vendedora de um carro e de um imóvel ajuizou ação de rescisão contratual e nulidade de cláusulas contratuais que previa uma transferência de um tipo de criptomoeda como parte do pagamento. O Tribunal de Justiça de Santa Catarina determinou a rescisão do contrato de compra e venda do imóvel, mas manteve a validade quanto ao do veículo. No STJ, a relatora ministra Nancy Andrighi apontou que a lei assegurou que esses ativos digitais possuem valor e podem ser usados em pagamentos ou investimentos e, por sofrer variações no poder de compra, as partes devem avaliar os riscos antes de aceitar a criptomoeda como forma de pagamento.
18: Aplicativo e-título passa a enviar alertas com orientações para as eleições 2026.
19: As notificações reforçam informações sobre serviços da Justiça Eleitoral. RIMAC Souto.
22: O Tribunal Superior Eleitoral iniciou o envio das notificações oficiais pelo aplicativo e-título. Os alertas orientam eleitoras e eleitores com informações dos serviços eleitorais, consulta aos locais de votação e contribui para o enfrentamento da desinformação. O aplicativo substitui o título eleitoral de papel para quem tem a biometria cadastrada e fotografia no aplicativo e pode ser utilizado como documento de identificação no momento da votação. O e-título está disponível gratuitamente nas lojas oficiais de aplicativos para Android e iOS. É importante manter o aplicativo atualizado e ficar atento aos comunicados oficiais emitidos pelo TSE ao longo do período eleitoral.
18: Acordo de 193 milhões de reais beneficia quase 800 trabalhadores na Bahia.
19: A ação faz parte da Semana Nacional da Execução Trabalhista, mutirão promovido para acelerar o pagamento de dívidas judiciais trabalhistas. Larissa Batista.
23: 761 trabalhadores fecharam por meio do Sindipetro um acordo de 193 milhões de reais com a Petrobras. A negociação foi feita pela Justiça do Trabalho, na Bahia. E eles são apenas algumas das milhares de pessoas beneficiadas pelo mutirão da Justiça do Trabalho em todo o país. Já foram arrecadados mais de 3 bilhões de reais em cerca de 56 mil audiências, realizadas nesta edição da Semana Nacional da Execução Trabalhista.
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18: A você, uma boa noite.
19: E até amanhã.
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1: Eu sou Humberto Pinheiro e estes são os destaques de hoje do Jornal do Senado, que começa agora. Lei do Redata cria incentivos fiscais para a instalação de data centers no Brasil. Novas regras da ANAC prevêem multa e suspensão para passageiros indisciplinados. Senado vai analisar marco legal para reduzir riscos e atividades com agentes biológicos. Boa noite. A Presidência da República sancionou a Lei do Redata, que cria incentivos fiscais para instalação e ampliação de centros de processamento de dados, os data centers. A medida busca estimular investimentos no setor e fortalecer a infraestrutura digital do país. Em contrapartida aos benefícios fiscais, as empresas terão de cumprir regras e metas previstas na legislação. A nova lei também estabelece punições para os casos de descumprimento das exigências e dos compromissos assumidos pelos beneficiários. Repórter Douglas Castilho.
2: Com as novas regras, o Estado brasileiro abrirá mão já esse ano de arrecadar o equivalente a 5,2 bilhões de reais em troca de incentivar um setor considerado estratégico pelos parlamentares. As isenções de impostos serão concedidas na compra de produtos de tecnologia da informação e comunicação, além de componentes eletrônicos a serem utilizados nas novas infraestruturas. A líder do governo no Senado Federal, senadora Tereza Leitão, do PT de Pernambuco, manifestou otimismo com o texto.
3: O Brasil deve ser potência da economia digital, conciliando soberania tecnológica, desenvolvimento, sustentabilidade e segurança pública.
2: Durante a audiência pública no Senado, especialistas apresentaram preocupações com a sustentabilidade ambiental e social dos empreendimentos. Por isso, a lei traz mecanismos de contrapartida para que a empresa participe do Redata, como firmar o compromisso com energia limpa e eficiência hídrica. Caso os requisitos não sejam cumpridos, a empresa deverá pagar todos os tributos isentos com juros, além de multa de mora.
1: E as novas regras da ANAC para passageiros indisciplinados já estão em vigor. A resolução classifica as condutas de acordo com a gravidade e prevê punições que vão de orientações a multas de até R$ 17.500. Em casos mais graves, o passageiro pode ter o direito de voar suspenso por até 12 meses. Entre as condutas consideradas gravíssimas estão agressões físicas contra tripulantes, atentados contra a dignidade sexual e tentativas de acesso não autorizado à cabine de comando. A reportagem é de Luísa Melo.
4: As novas regras da Agência Nacional de Aviação Civil, a ANAC, para passageiros indisciplinados, começam a valer a partir desta semana. Os casos de má conduta devem ser classificados de acordo com a gravidade e as punições variam de instruções ao passageiro a multa de R$ 17,5 mil reais e suspensão temporária do direito de voar por até 12 meses, para casos considerados como graves e gravíssimos. Entre os comportamentos julgados como gravíssimos, estão incluídos violência física contra membro da tripulação e atentado contra a dignidade sexual de tripulante ou passageiro. Ricardo Mota, especialista em direito do consumidor, aponta que um dos maiores desafios das novas normas é a aplicação prática.
5: A régua ficou mais clara no papel. A régua real só vai aparecer quando os primeiros casos concretos forem discutidos, seja na justiça, seja nos canais de defesa do consumidor.
4: As regras são válidas para voos domésticos, incluindo trechos nacionais conectados a voos internacionais.
1: Para reduzir riscos de atividades com vírus, bactérias, toxinas e outros agentes biológicos, o senador astronauta Marcos Pontes, do PL de São Paulo, apresentou um projeto de lei que cria um marco legal da biossegurança e bioproteção. O texto apresenta diretrizes de produção, armazenamento, transporte e descarte de materiais biológicos para instituições que vão desde universidades e laboratórios de diagnóstico médico até grandes centros de pesquisa pesquisa tecnológica sem engessar a liberdade científica. Repórter Márcio Maturana.
6: O avanço acelerado da biotecnologia traz oportunidades, mas também traz preocupação sobre segurança. Por isso, o senador astronauta Marcos Pontes, do PL de São Paulo, apresentou um projeto de lei que cria o marco legal da biossegurança e bioproteção, com regras claras para qualquer atividade que envolva agentes biológicos, como vírus, bactérias, toxinas ou materiais genéticos. São diretrizes de produção, armazenamento, transporte e descarte que deverão ser seguidas por instituições que vão desde universidades e laboratórios de diagnóstico médico até grandes centros de pesquisa tecnológica, sem engessar a liberdade científica. O texto aguarda a definição das comissões por onde deverá ser discutido e votado. As medidas de biossegurança são ações práticas para evitar que um vírus, bactéria ou toxina escape por acidente ou contamine profissionais e o meio ambiente. Já as medidas de bioproteção são controles para impedir ações como roubo, sabotagem e uso indevido de informações. O projeto prevê também a criação de uma coordenação nacional permanente e um sistema integrado de informações para proteger dados de segurança nacional. Sobre tecnologia biológica com inteligência artificial e outras semelhantes, o projeto cria a categoria de pesquisa de uso duplo de preocupação. São considerados estudos com fins legítimos, mas que podem ser usados para causar dano. Neste caso, precisa passar por avaliação e supervisão adicionais. Na justificativa do projeto, o senador informa que, apesar de o Brasil já ter legislações importantes nessa área, existem lacunas que podem ser preenchidas de forma moderna, integrada e acessível.
1: Eleições 2026. Neste ano, o eleitor irá votar em dois senadores. Mas atenção, são dois senadores diferentes. Um voto para cada candidato ou candidata. Primeiro, o eleitor escolherá um candidato e confirmará a escolha. Em seguida, registrará o outro voto. Se o eleitor repetir o mesmo número nas duas oportunidades, apenas o primeiro voto será considerado válido. O segundo será anulado automaticamente pela urna eletrônica. Também é importante lembrar que na votação para senador não é possível votar na legenda, ou seja, o eleitor não poderá digitar apenas o número do partido. Caso isso aconteça, o voto para senador será considerado nulo. No dia da eleição, é permitido levar os números dos candidatos anotados no papel. O primeiro turno da eleição ocorre no dia 4 de outubro. E para ajudar o cidadão a se informar melhor, o Senado Federal criou uma página especial para a cobertura das eleições. O site pode ser acessado por meio do endereço senado.leg.br/eleições. E foi sancionada a lei que cria a Política Nacional de Minerais Críticos Estratégicos. A medida busca estimular a pesquisa, a extração, o beneficiamento e a transformação desses materiais no Brasil, com incentivos de até 7 bilhões de reais para projetos do setor. Os minerais críticos e estratégicos são utilizados em tecnologias como carros elétricos, painéis solares, smartphones e equipamentos de alta tecnologia. Mais informações com o repórter Rodrigo Rezende.
7: Após a aprovação pelo Senado Federal, foi sancionada a lei que cria a Política Nacional de Minerais Críticos e Estratégicos. A nova legislação determina o foco no processamento destes minerais, também conhecidos como terras raras, no território nacional. A senadora Tereza Leitão, do PT de Pernambuco, afirma que a lei traz ainda responsabilidade ambiental.
3: Ele cria o certificado mineral de baixo carbono e o cadastro nacional de projeto de minerais críticos estratégicos. Nós não vamos produzir só para exportar, nós vamos produzir também para nossa utilização.
7: Estão previstos até 7 bilhões de reais em incentivos do Estado para projetos envolvendo os minerais. O senador astronauta Marcos Pontes, do PL de São Paulo, destaca que a medida pode transformar o futuro do país.
8: Nós temos condição de enriquecer terras raras aqui no Brasil, que são utilizadas por uma série de aplicações estratégicas para o país. Nós temos o material temos os cientistas.
7: As terras raras são um grupo de 17 elementos químicos utilizados na fabricação de diversos tipos de eletrônicos, ímãs para turbinas de energia eólica e em equipamentos da indústria da defesa.
1: Com trabalhos técnicos de Eliseu Caires, o Jornal do Senado fica por aqui. Acompanhe agora as notícias da Câmara dos Deputados. Boa noite e até amanhã.
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10: Projeto prevê incentivo à compra de livros com a criação do Pix da Leitura.
11: Avança a regulamentação da divulgação de imagens de crianças na internet.
10: Câmara define regra para nomear doença transmissível e evitar preconceito.
11: Boa noite. Os deputados aprovaram uma proposta que estabelece regras sobre a nomenclatura de doenças transmissíveis com o objetivo de evitar discriminações. A repórter Paula Bittar tem mais detalhes sobre a proposta.
12: A Comissão de Constituição e Justiça da Câmara aprovou um projeto que define regras para a nomenclatura de doenças transmissíveis no Brasil. O objetivo é evitar nomes que causem estigma ou preconceito contra países, etnias, pessoas ou animais e adequar a legislação brasileira às recomendações da Organização Mundial da Saúde. O texto aprovado determina que os nomes das doenças devem ser curtos, fáceis de pronunciar e baseados em características clínicas epidemiológicas ou no agente patogênico. Ficam proibidos termos que provoquem medo ou que tragam referências geográficas, nomes de pessoas, grupos étnicos, ocupações ou outros organismos que não o próprio patógeno. Segundo o autor da proposta, deputado Sérgio Souza, do MDB do Paraná, a mudança na legislação é urgente para evitar desinformação e violência. Ele citou como exemplo os ataques contra macacos ocorridos após a associação equivocada desses animais com o vírus monkeypox ou varíola dos macacos. A proposta que define regras para a nomenclatura de doenças transmissíveis no Brasil segue agora para a análise do Senado. Da Rádio Câmara de Brasília, Paula Bittar.
9: Saúde.
10: Projeto de Zé Silva do União de Minas Gerais garante a aplicação domiciliar pelo SUS de vacinas e imunobiológicos previstos no Programa Nacional de Imunizações para pessoas com transtorno do espectro autista. Ele argumenta que o objetivo é reduzir o impacto dos deslocamentos.
13: O autismo, ele não é uma doença, ele é uma condição de vida e essa condição de vida é preciso o mundo adaptar. Então, para que deslocar essa pessoa para a unidade de saúde, para a unidade básica de saúde? Por isso, é um projeto que parece muito simples, mas ele tem um alto impacto na vida das famílias e das pessoas autistas.
11: De acordo com Zé Silva, a proposta não gera impacto financeiro para o Estado, porque utiliza a estrutura já existente das equipes de saúde da família. Ele acrescenta que a iniciativa faz parte de um conjunto de ações voltadas à inclusão.
10: A Câmara analisa projeto que institui o Programa Nacional de Atenção Integral à Obesidade no SUS. A proposta de Fausto Pinato, do União de São Paulo, estabelece uma linha de cuidado prioritária para pessoas com obesidade de alto grau e comorbidades com atendimento nas unidades básicas de saúde.
11: Segundo Fausto Pinato, o tratamento deve combinar acompanhamento médico, nutricional, psicológico e atividade física. Ele reforça que o projeto prevê ainda o acesso a medicamentos já incorporados ao SUS com aplicação supervisionada nos postos de saúde.
10: Pinheirinho, do PP de Minas Gerais, apresentou projeto que garante o fornecimento gratuito e contínuo nas unidades básicas de saúde de medicamentos que combinam corticoide inalatório e broncodilatador para tratar a asma pelo SUS. Segundo o texto, a entrega será feita mediante receita médica e cadastro do paciente.
11: De acordo com Pinheirinho, esses remédios já são aprovados pelo SUS, mas hoje ficam concentrados em farmácias especializadas, o que dificulta o acesso. Para ele, descentralizar a distribuição ajuda a prevenir crises graves, evita internações e reduz mortes causadas pela asma.
10: É de autoria de Eduardo da Fonte, do PP de Pernambuco, projeto que obriga maternidades a orientar pais ou responsáveis sobre os cuidados essenciais com o recém-nascido antes da alta hospitalar. Ele aponta que a matéria prevê capacitação prática para prevenir acidentes como engasgos.
11: Eduardo da Fonte explica que o treinamento poderá incluir demonstração com simuladores anatômicos, além de orientações sobre alimentação, higiene e sono seguro. O deputado ressalta que a preparação dos cuidadores pode reduzir mortes evitáveis durante a primeira infância.
10: Gervásio Maia, do PCdoB da Paraíba, apoia a criação da Frente Parlamentar em Defesa da Política Nacional de Plantas Medicinais e Fitoterápicos. O deputado integra o grupo que assinou o pedido de registro do colegiado na Câmara em março deste ano.
11: Gervásio Maia ressalta que a medida também beneficia a agricultura familiar por incentivar o cultivo orgânico de plantas medicinais. Para ele, a iniciativa valoriza o conhecimento popular e a biodiversidade brasileira, como instrumentos de saúde pública e soberania nacional.
9: Direitos humanos.
10: Os deputados estão discutindo um projeto que estabelece regras para a divulgação de imagens de crianças na internet. O texto já foi aprovado na Comissão de Comunicação, como informa a repórter Maria Neves.
14: A Comissão de Comunicação da Câmara dos Deputados aprovou o projeto que visa limitar a exposição de crianças e adolescentes na internet. A proposta obriga os sites a remover imagens, vídeos e dados pessoais que possam violar a privacidade, a dignidade ou o desenvolvimento de crianças e adolescentes. A medida vale mesmo com a privacidade, a dignidade ou o desenvolvimento de crianças e adolescentes. A

0: projeto estabelece ainda que quando a publicação puder afetar direitos da personalidade, a criança ou o adolescente deverá ser ouvido, de acordo com a sua idade e com o grau de maturidade. O relator na Comissão de Comunicação, deputado Jadiel Alencar, do Republicanos do Piauí, ressalta que o objetivo não é restringir os direitos dos pais, mas proteger menores de 18 anos de abusos.
1: A proposta não proíbe a publicação familiar ordinária. O objetivo é prevenir abusos e assegurar que a autoridade parental seja exercida de acordo com o melhor interesse, a dignidade, a privacidade, a segurança e a autonomia progressiva da criança e do adolescente. Nesse sentido, o enunciado recentemente aprovado na 10ª Jornada de Direito Civil reforça a necessidade de considerar o melhor interesse a participação da criança conforme sua maturidade.
0: Quanto à exploração da imagem de crianças e adolescentes com finalidade de lucro, o texto determina que os responsáveis deverão adotar medidas reforçadas de proteção dos direitos da personalidade. Isso vale mesmo quando não houver remuneração direta, monetização pela plataforma ou pagamento em dinheiro. O projeto também estabelece que a divulgação de imagem, voz ou dados pessoais de crianças e adolescentes poderá gerar indenização por dano moral, ainda que não seja comprovado prejuízo. A reparação será devida quando a publicação ocorrer sem autorização exigida pela legislação ou provocar exposição indevida, abusiva, vexatória, discriminatória, degradante, exploratória ou incompatível com o melhor interesse da criança ou do adolescente. A mera autorização dos pais ou responsáveis não dispensa a responsabilidade das plataformas quando houver dano ao menor de 18 anos. O texto ressalva que as regras não se aplicam à aparição ocasional de crianças em conteúdos jornalísticos, educativos, culturais, científicos, institucionais ou relacionados à segurança pública, desde que não haja exploração ou exposição abusiva. O projeto que limita a exposição de crianças e adolescentes na internet ainda será analisado pelas comissões de Previdência e Assistência Social Infância, Adolescência e Família e de Constituição e Justiça. Se aprovado, poderá seguir para o Senado. Da Rádio Câmara de Brasília, Maria Neves.
2: Ciência e Tecnologia.
3: Raimundo Santos, do PSD do Pará, apresentou uma proposta para criar a Política Nacional de Inclusão Digital da Juventude. A iniciativa reúne ações para ampliar o acesso de jovens à tecnologia, à qualificação profissional e ao empreendedorismo digital.
4: Raimundo Santos afirma que a política deve priorizar estudantes da rede pública inscritos no CadÚnico e jovens em situação de vulnerabilidade. Além disso, a matéria incentiva cursos gratuitos, doação de equipamentos e parcerias para ampliar a inclusão digital.
2: Educação.
3: Ampliar o acesso ao programa PEDMEIA para estudantes do ensino médio da rede pública é o objetivo de uma proposta de Renildo Calheiros, do PCdoB de Pernambuco. O texto prevê a inclusão gradual de todos os alunos inscritos no CadÚnico, inclusive da educação de jovens e adultos.
4: A expansão seria feita dentro dos limites orçamentários e daria prioridade às famílias de menor renda que ainda não receberam benefício. Renildo Calheiros afirma que a medida estimula a permanência dos estudantes na escola e ajuda a reduzir o abandono e a evasão escolar.
2: Cultura.
3: Avançou na Câmara dos Deputados o projeto que cria o Pix da Leitura. O repórter Luiz Cláudio Canuto traz mais informações sobre a proposta.
5: Está na Comissão de Cultura da Câmara projeto que cria o programa Pix da Leitura, um incentivo financeiro com créditos culturais a quem comprove o hábito de ler. No final de junho, a proposta foi aprovada pela Comissão da Amazônia e dos Povos Originários e Tradicionais. O benefício deve ser usado exclusivamente para a cultura, principalmente a compra de livros, mas também cursos, oficinas e eventos culturais. A proposta determina que o registro da leitura seja realizado de forma simples e não avaliada.

0: negativa. A comprovação seria feita, por exemplo, com resumo escrito, comentário livre ou registro em áudio, nunca por meio de provas escolares, avaliações de conteúdo, atribuição de notas ou juízo de valor sobre a leitura. A prioridade para a implementação do programa seriam moradores do Norte e do Nordeste e comunidades tradicionais e de regiões de fronteira. Segundo o autor do projeto, deputado Duda Ramos, do Podemos de Roraima, a medida busca valorizar e recompensar a leitura e romper, assim, a imagem da leitura como obrigação escolar ou prática de elite. O relator, deputado Alexandre Lindenmaier, do PT do Rio Grande do Sul, defendeu na Comissão da Amazônia o mérito da iniciativa e disse que o programa tem potencial para ampliar o repertório cultural da população e fortalecer a economia criativa.
1: A leitura constitui um instrumento essencial para o desenvolvimento humano, para o fortalecimento da cidadania e para a ampliação das oportunidades educacionais e profissionais. Neste contexto, políticas públicas que estimulem a formação de leitores contribuem diretamente para o desenvolvimento social, econômico e democrático do Brasil. A concessão de crédito cultural cria um círculo virtuoso, no qual o incentivo à leitura também fortalece o mercado editorial, livrarias, cinemas, teatros, museus e demais agentes da economia criativa.
0: Segundo o relator, a proposta está de acordo com as diretrizes da Política Nacional do Livro e do Sistema Nacional de Cultura. Segundo pesquisa da Nielsen, publicada em fevereiro deste ano pela Câmara Brasileira do Livro, o mercado editorial brasileiro melhorou no ano passado, com 18% dos adultos afirmando que compraram pelo menos um livro nos 12 meses anteriores, 2% acima da pesquisa de 2024. São 3 milhões de novos consumidores. A proposta que cria o Pix da Leitura vai ser analisada ainda pelas comissões de Cultura, de Finanças e Tributação e de Constituição e Justiça, antes de seguir para o Senado. Da Rádio Câmara de Brasília, Luiz Cláudio Canuto.
2: Segurança Pública.
3: Bruno Ganem, do Podemos de São Paulo, destaca a aprovação de projeto que cria um protocolo de atuação em casos de acidentes aéreos. O congressista assinala que a proposta prevê um comitê coordenado pela ANAC para integrar instituições públicas e privadas na resposta a tragédias da aviação.
4: Esse protocolo busca repetir um quadro que acabou sendo positivo em meio à tragédia do acidente da Voipes. As instituições envolvidas, elas acabaram tendo uma sinergia muito boa, né, e isso favoreceu bastante o acolhimento aos familiares, né, isso foi uma atuação diferenciada. É claro que é triste, né, a gente tem que encontrar algo positivo naquilo que é terrível, né, que gera tanto sofrimento, mas o fato é que funcionou muito bem e garante que o que deu certo possa se repetir sempre que eventualmente ocorrer uma tragédia aérea.
5: Bruno Ganem afirma que a medida busca evitar que acidentes aéreos sejam tratados de forma desarticulada e burocrática. Ele explica que o texto transforma práticas de cooperação institucional em regra permanente para o acolhimento às famílias das vítimas.
3: Miguel Lombardi, do PL de São Paulo, quer criar regras mais rígidas para a concessão da saída temporária a condenados por crimes de violência doméstica contra a mulher. O benefício dependeria de uma avaliação obrigatória de risco e da manifestação do Ministério Público.
5: Miguel Lombardi também defende que a vítima seja ouvida de forma protegida e que o pedido seja negado quando houver risco à sua integridade. Nos casos excepcionais de concessão, o deputado propõe medidas como monitoramento eletrônico e proibição de contato com a vítima.
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2: Agricultura.
3: Avança na Câmara o projeto que facilita o trânsito de produtos artesanais pelo país. A repórter Silvia Munhato explica como deve funcionar.
7: A Comissão de Indústria, Comércio e Serviços da Câmara dos Deputados aprovou o projeto que permite a comercialização interestadual de produtos alimentícios artesanais fiscalizados por órgãos de saúde de estados e municípios. O deputado José Medeiros, do PL do Mato Grosso, autor do projeto, explica que a ideia é facilitar o trânsito desses produtos.
8: Nós temos produtos muito caros à nossa sociedade que são comercializados e muitas vezes apreendidos por filigranas das portarias e regulamentos, né? E nós temos uma preocupação porque boa parte da legislação que rege isso aí não é nem a que é aprovada no Congresso, né? São portarias, resoluções que vão sendo feitas e deixando essas pessoas totalmente à margem da legalidade.
7: O relator, deputado Daniel Agrobon, do PSD de Goiás, também buscou regulamentar a participação dos produtos alimentícios artesanais em eventos internacionais. O texto autoriza a saída desses produtos para participar de feiras, concursos ou provas, desde que haja autorização expressa do órgão federal responsável e sejam observadas as exigências sanitárias cabíveis. O projeto que regulamenta a comercialização interestadual de produtos alimentícios artesanais será analisada agora pelas comissões de Agricultura e de Constituição e Justiça. Da Rádio Câmara de Brasília, Silvia Munhato.
2: Consumidor.
5: Daniel Freitas, do PL de Santa Catarina, votou a favor de projeto que amplia a fiscalização do mercado de combustíveis. A proposta autoriza a ANP, a Agência Nacional do Petróleo, Gás Natural e Biocombustíveis, a acessar dados de notas fiscais eletrônicas dos agentes regulados.
3: O texto aprovado pela Câmara com apoio de Daniel Freitas permite o cruzamento das informações com os dados já reunidos pela agência para identificar irregularidades como adulteração de combustíveis e sonegação. A proposta seguiu para análise dos senadores.
5: Projeto de Áureo Ribeiro, do Solidariedade do Rio de Janeiro, dispensa a exigência do selo físico do Inmetro em capacetes comprados no exterior ou importados por pessoas físicas. O texto prevê que a medida só vale para marcas e modelos do produto que já tiverem certificado e registro no Instituto.
3: Áureo Ribeiro argumenta que a exigência do selo físico encarece os equipamentos e gera autuações desnecessárias a motociclistas que usam capacetes já seguros. O deputado reforça que a medida não altera as exigências de absorção de impacto.
5: Termina agora o Jornal Câmara dos Deputados, produzido pela Rádio Câmara, com trabalhos técnicos de Wellington Teles e a apresentação de Val Monteiro e Luciana Vieira. Uma boa noite para você.
3: A Voz do Brasil volta amanhã. Boa noite.
2: 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Boa noite.

0: 22:02.
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7: Você sabia que para os budistas e hinduístas ortodoxos, a sexualidade é inconveniente? O sexo não é bem visto por desgastar energias. Em compensação, nos tantras budistas e hinduístas, a sexualidade aparece como fonte de energia espiritual, sob a condição de se conseguir dominá-la em vez de ser dominado.
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2: Duas horas e 11 minutos.

0: irmão. Obrigado. Tamo junto. Eu sinto muito, mas não vai me achar.
1: Quem gostou, dá um grito aí.

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0: te amo, tamo junto, meu irmão.
1: Eu acho que você tem que mandar aquela mensagem. Mas manda o que tá no seu coração.
2: Porque se fosse eu falaria.

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2: Hora certa. 23 horas em ponto.
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4: Sabe como surgiu o pão? O nascimento do pão está ligado ao surgimento da própria agricultura, há mais de 12 mil anos, quando plantas com grãos começaram a ser cultivadas. A cevada foi o primeiro cereal plantado pelo homem, e por isso, muitos consideram que era a matéria-prima dos primeiros pães. Mas foram os egípcios, em 1800 a.C., que descobriram como fazer um pão macio e saboroso.
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1: É boiadeira.
2: É boiadeira.
1: Ana Castela!
3: Ana de Vida!
1: Não, a princesa, gente.

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4: Você sabia que o Moca é um dos mais saborosos tipos de café? É feito a partir de um tipo raro de grão. Ocorre quando apenas uma semente forma-se dentro do fruto do café. E o único grão concentra todo o nutriente da polpa do fruto, por não ter de reparti-lo com outro grão. Assim, fica com sabor mais concentrado e seu formato regular permite uma torrefação mais uniforme. Os mocas são conhecidos ainda como frutos machos ou caracóis.
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0: 0:05.
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4: Você sabia que o Moca é um dos mais saborosos tipos de café? É feito a partir de um tipo raro de grão. Ocorre quando apenas uma semente forma-se dentro do fruto do café. E o único grão concentra todo o nutriente da polpa do fruto, por não ter de reparti-lo com outro grão. Assim, fica com sabor mais concentrado e seu formato regular permite uma torrefação mais uniforme. Os mocas são conhecidos ainda como frutos machos ou caracóis.
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0: Olá, muito bom dia, sejam todos bem-vindos a 99.1 Rádio Grande Rio FM, uma empresa do Grupo Moacir Andrade. Hoje é sexta-feira, dia 18 de setembro de 2026. Aqui Luiz Dantas e traz para você mais uma edição do Bom Dia Grande Rio, que tem o melhor do forrozão das antigas. E esse clima vai seguir até às 6 da manhã. Das 6 às 9 tem informações, tem Grande Rio Notícias. Vamos então começar a nossa programação forrozeira.
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0: Tem Mastruz com Leite, Meu Vaqueiro, Meu Peão. Aliás, Vida de Vaqueiro, Mastruz com Leite.

0: Agora 5h30, Mulheres Perdidas, Adeus Bye Bye. Finalizando a nossa primeira sequência de músicas, vamos ao break, eu faturo e volto já já.
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5: Você sabia que o Buda que conhecemos não se chamava realmente Buda? Buda, na verdade, é um título, uma qualificação, não um nome próprio. Quer dizer, aquele que sabe ou aquele que despertou. É um termo aplicado a pessoas excepcionais que atingem determinado grau de elevação moral e espiritual e se transformam em mestres de sabedoria. O Buda que conhecemos, fundador do budismo, chamava-se, na verdade, Siddhartha Gautama.
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3: Agora tem Magníficos, vai pro casal lá no Santa Isabel, Roberto e Jéssica, também pra minha amiga Dona Iracema.

0: Nossa última de hoje, dentro do Bom Dia Grande Rio, Desejo de Menina, Paixão Fatal. Vem aí o intervalo comercial, na sequência o Padre Alex, e logo após Grande Rio Notícias.
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0: no amanhecer desta sexta-feira, dia 18 de setembro, dia de São José de Cupertino, mais um dia de oração em que nos fortalecemos debaixo da graça de Deus e pedimos ao Espírito Santo as luzes necessárias. Hoje rezamos o último dia da novena a Nossa Senhora de La Salette e o quinto dia da novena a São Pio de Pietrelcina. As novenas estão disponíveis em nosso canal do YouTube Padre Alex Nogueira e neste mesmo canal eu lembro a você que nós temos a oração da noite chamada Boa Noite Meu Jesus. Você pode terminar o dia rezando conosco nesta oração. Agora vamos juntos, firmados em nossa esperança, rezar em nome do Pai e do Filho e do Espírito Santo. Amém. Que a graça de nosso Senhor Jesus Cristo, o amor do Pai e a comunhão do Espírito Santo estejam sempre convosco. Bendito seja Deus que nos reuniu no amor de Cristo. E agora, unidos neste amor, ouçamos o Santo Evangelho.
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0: Evangelho de Jesus Cristo segundo Lucas, capítulo 8, versículos de 1 a 3. Naquele tempo, Jesus andava por cidades e povoados, pregando e anunciando a boa nova do reino de Deus. Os 12 iam com ele, e também algumas mulheres que haviam sido curadas de maus espíritos e doenças. Maria, chamada Madalena, da qual tinham saído 7 demônios, Joana, mulher de Cusa, alto funcionário de Herodes, Susana e várias outras mulheres que ajudavam a Jesus e aos discípulos com os bens que possuíam. Palavra da salvação. Glória a vós, Senhor. Este evangelho que ouvimos relata Jesus que vai de cidade em cidade, povoado em povoado, pregando a boa nova do reino de Deus. Uma boa nova é a boa notícia, é a alegria de que a salvação chegou. E esta salvação chegou através de Jesus Cristo. Acompanha Jesus nesta missão os 12 apóstolos. Mas não só os 12 apóstolos, São Lucas também cita algumas mulheres que acompanhavam o grupo dos 12 apóstolos, e elas têm um objetivo: elas ajudavam Jesus e os discípulos com os bens que possuíam. Lembremos que as mulheres encontram também em Jesus a alegria do serviço a Deus. Homens e mulheres se voltam para Cristo e doam-se por inteiro a Ele. E sabem, Jesus é o sentido de suas vidas. Jesus é o verdadeiro mestre. E assim Jesus é o mestre também destas mulheres. Lembremos que as mulheres, elas devem buscar em Cristo encontrar uma vida virtuosa. A mulher no lar é aquela que traz a harmonia. A mulher é aquela que forte sabe lutar ao lado do homem pela santificação do matrimônio. Jesus, ele usa diversas vezes, assim como no Antigo Testamento nós vemos também, aquela imagem do casamento, em que temos o esposo e a esposa que se doam um pelo outro. E agora Jesus é como o esposo que se doa pela humanidade, pela sua igreja, que é a sua esposa. Jesus se entrega inteiro por inteiro. Os apóstolos e essas mulheres que caminham com Jesus entregam a sua vida para o Cristo. Nós precisamos também aprender a entregar a nossa vida a Cristo, a confiar nele e também no matrimônio. A mulher precisa aprender a doar-se pelo marido e o marido a doar-se pela mulher. E se necessário for, um esteja crucificado pelo outro. E assim, no amor e em Cristo Jesus, encontrar o caminho da salvação. Este evangelho nos mostra que os apóstolos e essas mulheres que seguem a Jesus, eles têm a profunda confiança no Cristo e eles são capazes também de entregar a sua vida a Cristo. É claro que estão limitados pelo pecado, podem às vezes fugir e negar a Cristo, mas no final de tudo, o coração humano só encontrará sua paz e sua segurança em Jesus. Que assim seja em sua vida e neste dia você encontre toda a sua paz e segurança no Cristo Jesus, nosso Senhor. Rezemos com você as orações deste dia nas tuas intenções. Pai nosso que estais nos céus, santificado seja o vosso nome. Venha a nós o vosso reino. Seja feita a vossa vontade, assim na terra como no céu. O pão nosso de cada dia nos dai hoje. Perdoai-nos as nossas ofensas, assim como nós perdoamos a quem nos tem ofendido. E não nos deixeis cair em tentação, mas livrai-nos do mal. Amém. Ave Maria, cheia de graça, o Senhor é convosco. Bendita sois vós entre as mulheres, e bendito é o fruto do vosso ventre, Jesus. Santa Maria, Mãe de Deus, rogai por nós, pecadores, agora e na hora de nossa morte. Amém. Glória ao Pai, ao Filho e ao Espírito Santo, como era no princípio, agora e sempre. Amém. Jesus, manso e humilde de coração, fazei o nosso coração semelhante ao vosso. O Senhor esteja convosco. Ele está no meio de nós. A nossa proteção está no nome do Senhor, que fez o céu e a terra. O Senhor Jesus Cristo esteja contigo para te proteger. Esteja à tua frente para te conduzir e atrás de ti para te guardar. Olhe por ti, te conserve e te abençoe. Amém. E a bênção de Deus Todo-Poderoso, Pai e Filho e Espírito Santo, desça sobre vós e permaneça para sempre. Amém. Que nesta sexta-feira você permaneça na paz e na alegria que vem de Jesus. Abençoado dia para você e sua família.

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1: Olá, muito bom dia, 6:10, sexta-feira, 18 de setembro de 2026. Aqui Luiz Dantas e traz mais uma edição do Grande Rio Notícias, o seu programa informativo de todas as manhãs.
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1: Pela sua 99.1, a Rádio Grande Rio FM, uma empresa do Grupo Moacir Andrade. Seguiremos até as 9 com as informações de Penedo, de Alagoas, do Brasil e do mundo. Vamos então às manchetes, aos destaques de hoje do Grande Rio Notícias, que está só começando.
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1: Seis e onze. Começamos com os destaques de Penedo. Bordadeiras consolidam Penedo em posição de destaque no artesanato alagoano e brasileiro.
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1: Prefeitura de Penedo amplia registros de cultura afro-brasileira e indígena no mapa cultural.
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1: 12º Encontro Diocesano do Terço dos Homens acontece próximo domingo, dia 20, em Penedo.
0: Grande Rio Notícias.
1: Pôr do Sol com Maria reunirá fé e oração no dia 26 deste mês em Penedo.
0: Grande Rio Notícias.
1: Kim Catedral se apresenta em Penedo no dia 11 de outubro pelo projeto 6:30.
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1: Esporte Clube Penedense enfrentará o Atlético São José em decisão no estádio Dr. Alfredo Lee.
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1: E os destaques em nível estadual. Alagoas avança 23 posições e assume liderança nacional na avaliação da educação, segundo estudo.
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1: Alagoas é alvo de operação nacional contra a venda de celulares ligados a crimes.
0: Grande Rio Notícias.
1: Produção agrícola bate recorde de 4,7 bilhões de reais em Alagoas, mesmo com queda da cana, aponta o IBGE.
0: Grande Rio Notícias.
1: Agora com os destaques de Sergipe. Sergipe amplia vacinação com o pneumo 20 para pessoas com 85 anos ou mais.
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1: Ministério Público do Trabalho ajuiza a ação contra supermercado por riscos em depósito na cidade de Itabaiana.
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1: Piloto morre após aeronave monomotor cair em Sergipe.
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1: E os destaques em nível nacional. Justiça Eleitoral rejeita cerca de 1,2 mil registros de candidaturas.
0: Grande Rio Notícias.
1: Mendonça rejeita a ação contra reajuste do Bolsa Família.
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1: CNH vencida entre junho e setembro tem validade extra até dezembro.
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1: Teremos estas e outras informações no decorrer do Grande Rio Notícias desta sexta-feira, que está só começando. São 6:14. Vamos agora com a informação sobre a previsão do tempo.
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1: 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Vamos lá com as informações sobre a previsão do tempo. E a gente começa falando da nossa terrinha de Penedo, que neste momento registra uma temperatura de 24 graus com sensação térmica de 26 graus. vento de 17 km por hora. A umidade relativa do ar está em 90%, mas podendo variar com mínima de 59, máxima de 90 graus. Aliás, 90%. A previsão do sol nascer foi às 5h19 e a previsão dele se pôr será às 17h22. Para Penedo hoje, sol com muitas nuvens, chove rápido durante o dia e a noite. A variação de temperatura fica com mínima de 24 e a máxima podendo chegar a 30 graus. Em Piaçabuçu, vento de 20 km por hora, variação de temperatura mínima de 25, máxima de 28. Em Igreja Nova, vento de 16 km por hora, variação de temperatura mínima de 23, máxima de 31. Em Neópolis e Santana do São Francisco, as cidades vizinhas do estado de Sergipe apresentam as mesmas referências. Vento de 17 km por hora, variação de temperatura mínima de 24 e a máxima podendo chegar a 30 graus. Agora 6h16.
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1: Confirmando 6h16. No decorrer do Grande Rio Notícias, nós teremos os companheiros da agência Rádio Web trazendo os destaques do Brasil e do mundo, as principais reportagens dos telejornais, os telejornais de Alagoas e de Sergipe, também os destaques do Jornal Nacional, a edição de ontem que traz: governo federal anuncia reajuste de 15% no Bolsa Família há 17 dias das eleições. E uma das principais empresas de IA do mundo revela situações em que a tecnologia agiu por conta própria. 3551-6600, nosso fone fixo e também o nosso WhatsApp para você interagir com a gente, trazer suas sugestões, suas reclamações, parabenizar quem você achar que merece. Aproveita a tribuna do nosso programa que está sempre ao seu inteiro dispor. Hoje dia 18, hoje nós comemoramos o dia oficial da televisão. Hoje também é comemorado o Dia Internacional da Igualdade Salarial, Dia dos Símbolos Nacionais. Hoje é Dia Mundial da Monitoração da Água. E hoje também é Dia Nacional de Conscientização e Incentivo ao Diagnóstico Precoce do Retinoblastoma. 6h18, Grande Rio Notícias tem um oferecimento de Avícola Santa Clara, Rodovia Mário Freire Lee, número 59, Vila Santa Clara, bairro Senhor do Bonfim, onde você encontra frangos vivos e abatidos, venda no varejo, no atacado, de portas abertas de segunda a sábado, das 6h, 1h, com entrega grátis. 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Bom Boi Prime, qualidade e sabor em sua mesa. 6h20, manda aquele cheirão especial para as mamães, as vovós, as titias, aquela irmã mais velha. Elas que sempre acordam cedinho para cuidar da casa, preparar o café, deixar tudo pronto, tudo organizado para quando a família acordar, já está tudo ok, tudo 5 estrelas. Bom demais ter mamãe, ter vovó, ter quem cuida da gente, é excelente. Mas não esquece não, família. Todo mundo fazendo sua parte, chegando junto, ajudando a mamãe, ela não é escrava não. Então vamos nos movimentar, não é? Sai dessa inércia, deixa de ser parasita. Ajuda aí no seu familiar, tá? Abraçar você que é pai, aquele paizão de verdade, pai com P maiúsculo. Você que é bem mais que um pai, é um grande amigo dos seus filhos, é bem mais que um esposo, é um grande companheiro da sua esposa. Você que se enquadra nesse perfil, então receba o abraço do nosso programa, do Grande Rio Notícias. E você, filhão, filhona, não esquece não, hein? O mandamento é aquele, honrar papai e mamãe, sempre, garotada. Não esquece disso não, tá? Honrar pai e mãe sempre. Meus amigos alunos, tudo certo por aí? 6h21, falta só tomar aquele cafezão maravilhoso que a mamãe fez. Então vai lá, toma o seu café, depois, ó, pé na estrada, hein? Segue o caminho aí pra não chegar atrasado, não perder aula, tá bom? Pé na estrada, assim que tomar o cafezão. Deixa eu abraçar o Benício de Aroeiras, o Matheus, a Maria Emília, o Gabriel, além da Alícia e a Alane, são os alunos que vêm de Ilha das Flores para Neópolis, juntamente com o tio William. Tio Willamis. Também tem a Brenda, que é filha do meu amigo Barbosa, no BV. Tem a Bianca, que é neta da dona Glória, na Rua Nova. Em nome dessa turma aqui, um abraço a todos os demais alunos e alunas. Vamos lá para o 35516600. Quem está por aqui, Sandoval? Bom dia, Luiz. Aqui é Sandoval do Madre. Já estou na escuta. Forte abraço, Sandoval. Diva do povoado Itapuranga também está conosco. Bom dia, Luiz. Deus abençoe você e todos da rádio. Amém. Que assim seja. Rita do povoado Capela. Fala, Rita, tudo certo?
2: Bom dia, Luiz. Luiz, eu gostaria que no final do seu programa você tocasse aí os parabéns para minha filha, Cleiciane.
1: Cleiciane.
2: Que mora na cidade de Itaquarana. Que Deus abençoe ela hoje e sempre. Que essa data se repita por muitos e muitos anos de vida. Que Maria passe na frente dela e continue abençoando ela do jeito que ela é, essa mulher guerreira, alegre.
1: Amém.
2: Um bom dia e fica com Deus, Luiz. Aqui é Rita.
1: Um abraço, Rita. Felicidades para sua filha, Cleiciane. Hoje completando a idade nova, tá lá em Itaquarana. Felicidades. Quem também tá por aqui, Dona Iracema, da Coab. Ela diz que hoje não lhe falte ânimo, força e fé. E lembre-se, você pode tudo naquele que te fortalece. Manda um alô para Dona Zenite, Nice, Vilma, Júnior Ganjão, Dona Morena, Cida Lima e também para o meu filho Edson. Quem está por aqui, vamos nós. Dona Arlinda, fala, Dona Arlinda.
3: Jesus, que seja a nossa força, Luiz, hoje sempre na presença de Deus. Manda um alô para o seu Cid Japuatã, seu Aguinaldo dos Conjuntos. Um alô para a galera da Vila Matinho.
1: Abraço, abração, Dona Arlinda. Quem também está por aqui é o Edilson dos Correios, também desejando bom dia para todos nós. Danda, da creche Rosete Andrade, bom final de semana, abençoado para você, muita saúde e paz, amém, para todos nós. É, bom dia, meu amigo, aqui é Edilson, manda um abraço para meus familiares. Bom dia, meu amigo Zé Padeiro. Grande Dário da Coab, faz bom a sua dia, cobrança,
4: Luiz.
1: Dário.
4: Bom dia, Luizanda. Manda um alô pra Coab, Luiz. Manda um alô pra Ponta Mufina, Luiz.
1: Aquele abração, meu querido. Um abração pra todos da Coab da Ponta Mufina. Zé Padeiro, vem duas parcelas, meu amigo Zé.
5: Bom dia,
1: fala,
5: Luiz.
1: Zé.
5: Pra quem é seu amigo Zé Padeiro, Luiz. Vou mandar alô pros meus amigos aí, viu? Carlinho da Coreia, Edson Carlinho do Mucuzá, Sérgio da Macaxeira, Jéssica, Roberto do Bacen Isabel, Cal, Zé aí da Itapuranga, o Valdero, daí da Vila Matias, e seu Tarcísio, rapaz, chama na bota, o Hélio Carroceiro, Ciro Carroceiro, de Sergipe, tá falando que é Zé Padeiro, Ciro, e Zé Lu, pra Maria de Potência, Potência, manda alô aí, Luiz, pra todos meus amigos aí, Luiz, e manda alô também aí pra minha esposa, rapaz, manda alô pra minha esposa, manda aí um alô aí pra o Gugu, o Alisson, Cássio, Cássia, ô Luiz, tem uma neta aí que tá completando o ano, rapaz, domingo agora, 8 aninhos, a Manu, a minha neta, só que eu tô lhe avisando porque ainda é pra domingo aí, mas você bate os parabéns pra ela hoje, final do programa, que domingo tá completando o ano, tá certo? E bom trabalho aí, meu filho, tô ouvindo seu programa aí, logo cedinho.
1: Valeu, Zé. Tem mais uma parcela aqui do Zé Padeiro. Fala, Zé.
5: Sim, me mandaram também aí para o Tri da Ruana, bichinho do cemitério, Zé Maria do cemitério, do lado do cemitério, certo mesmo, tá? E chama na bota, chama.
1: Chama na bota, Zé. Valeu. Aquele abração para você, Oswaldo, da família Busca Pé, também tá por aqui desejando bom dia para nós. Aquele abração, meu amigo Oswaldo. Quem também tá com a gente é seu Manuel Adalto, em Canoa de Baixo.
6: Bom dia, Luiz Danta. Hoje é sexta-feira, dia da Feira Livre de Porto Real de Colégio. Bom final de semana para você. E hoje à noite choveu, viu? Só que agora tá estiado.
1: Nem fale, viu? Que ontem, no finalzinho da tarde, eu peguei uma chuvinha danada. Tomara que o resfriado também não venha junto com essa chuva. E a noite choveu um bocadinho por aqui também, viu, seu Manuel? Hoje é que tá mais tranquilo, o sol já começou a dar o ar da graça. Agora são 6h26, 6 da manhã, mais 26 minutinhos. Quem mais está por aqui? Vamos lá?
7: Bom dia, meu amigo Luiz.
1: Paulo da Polipa.
7: Ouvinte da Rádio Grande.
1: Fala,
7: Rio,
1: Paulo.
7: Meu amigo Luiz, manda um alô aí para nós, meu amigo Luiz, que fazemos aqui a loja Polipa. Um alusão aí para o Hélio Carroceiro, o carroceiro mais topado do Baixo São Francisco.
1: Já tá por aqui ele, viu?
7: E para todos os ouvintes dessa rádio maravilhosa. E a gente fazemos aqui a loja Polipa, meu amigo Luiz.
1: Valeu, Paulo.
7: E tenha um bom dia, que Jesus lhe abençoe, meu amigo.
1: Amém, meu querido. A todos nós, um abração para você e sua esposa. Vamos nós, o homem chegou, viu? Tá por aqui, ó. Hélio Carroceiro, esse é diferente.
8: Bom
1: hoje
8: dia,
1: ele veio
8: bom
1: com
8: dia,
1: força.
8: Bom dia.
1: Hoje ele veio no estilo podcast.
8: Bom dia, chama a bota juntinho com esse carroceiro topado, chamado. Em Penedo Lagoa, esse é o carroceiro de linguagem. Alô, povão de Penedo e região. Operação do carroceiro é o 82, é o 9, é o 99, é o 93, é o 24 e 25. Liga pro carroceiro topado, chamado. De Penedo Lagoa, esse é o diferente de linguagem. Sextou, povão, chama na bota. Esse carroceiro é o diferente de linguagem. Alô, povão do Mais Santos, da Mata, da Mata, da Mata, Cooperativa 1, Cooperativa esse vovão que curta essa rádio maravilhosa a 99.1, essa é a rádio que nós escuta dia a dia, vamos embora, xalota, alô, meu amigo, você é o Guaxinim, meu dia, triste, aladeira, esse povão curta essa rádio, de Penedo Lagoa, alô, povão, é do Marazul 1, Marazul 2, minha amiga Lucila, você vem, oi, vamos embora, povão, da tia Isaia, show da bota, eu já imagino que curta essa rádio maravilhosa, vai um abraço, essa rádio é topada, topada, juntinho com esse calceiro, topado, topado, de Penedo Lagoa, esse é o calceiro de lugar, alô, tio Ila, Zé Branquinho, dando a perola do Dé, alô, povão, aí do Brejo aí, o Bé vai do Brejo aí, show da bota, vamos embora, povão, alô, aí, tá aí. Alô, aí, tá aí na Vila Matia, Valdero, é babaqueiro, chama na bota. E o demais aí, que eu não sei o nome aí, nesse bairro maravilhoso. Vai, meu abraço aí. E dessa rádio, vai jogar 99.1, chama na bota, tamo junto. Calceiro, topado. De Penedo Lagoa. Alô, Paulo Vivino, Kevinho, que vem lá da Ipiranga, Tapuranga, pega esse porrão. Joga. Meu engajado, Tapuranga aí, meu amigo aí do Campo Redondo aí. Vamos embora, chama na bota. Que Deus é maravilhoso. Ó, não esquecendo aí, vamos embora. Vamos chamar esse locutor que faz rádio maravilhoso agora. Antônio Silva, é Vânio, Sandro Maurício, é Mano Rodrigo, Milena Vasconcelo. O Eude, o Alves Correia, esse povão. E não esquecendo o rei da bola, o Valdo Fernando, o Valdo de Lima. Então, chama a bota, esse é o locutor diferente demais. É pra chamar a bota, chama. Esse calceiro topado, capado de Lagoa. Alô, povão do Serrão Pacatuba, Brejo Grande e das Flores. Vai o um abraço aí, Maria Lagoa. Alô, Tito Dante, que é meu tio Ila aí, Sergipe aí. Já tá esquecido da mantura aqui de Penedo. O povo do coletivo vai passear, tá fazendo mais de Lagoa. Alô, Pita, alô, Gustavo, alô, René. E o demais, que eu não sei o nome, vai o um abraço aí, Maria Lagoa. Esse povo aí da toca de pega preta aí. Vai o um abraço aí, Agonia. E o demais aí, vai o um abraço aí, Maria Lagoa. Chama a bota, a todos vocês, mano de povo lá do céu, Rogério Sapo e família. Tchau, fui, até amanhã, até segunda, se devidamente. Alô, meu amigão, amanhã, e tá na área, vamos embora, chama na bota. Tchau!
1: Foi.
9: Não me esqueças, mas
1: foi, viu? Hélio Carroceiro, esse é desenrolado demais. Esse é diferente dos iguais. Dona Rita Andrade, fala, Dona Rita.
10: Bom dia, Luiz Dantas, aqui é Rita, primeiro que tudo, né? Um bom dia, um bom trabalho, um bom final de semana. E aproveitando o ensejo, né, que você amanhã não tem programa, eu quero lhe parabenizar, que Jesus lhe abençoe, que Deus lhe dê muitos anos de vida, muita paz e muita saúde, meu amigo, viu? E amanhã é seu dia, amanhã aproveite, tome todas. E que você continue sendo esse locutor maravilhoso com seus ouvintes. Um abraço e um bom dia, Luiz Dantas.
1: Amém. Vou tentar seguir seu conselho para tomar todas amanhã. Agradecer a Dona Rita, nosso ouvinte. Pois é, Dona Rita, amanhã faz 5.2. Se Deus permitir, com as graças dele, viu? Obrigado pela lembrança, pelo carinho, um cheiro. Abraçar também a irmã da Rita, minha amiga Ceissa Mello, lá no centro. 6h30, tem intervalo comercial e eu volto já já.
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19: Você sabia que o moca é um dos mais saborosos tipos de café? É feito a partir de um tipo raro de grão. Ocorre quando apenas uma semente forma-se dentro do fruto do café. E o único grão concentra todo o nutriente da polpa do fruto, por não ter de reparti-lo com outro grão. Assim, fica com sabor mais concentrado e seu formato regular permite uma torrefação mais uniforme. Os mocas são conhecidos ainda como frutos machos ou caracóis.

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5: Você sabia que para os budistas e hinduístas ortodoxos, a sexualidade é inconveniente? O sexo não é bem visto por desgastar energias. Em compensação, nos tantras budistas e hinduístas, a sexualidade aparece como fonte de energia espiritual, sob a condição de se conseguir dominá-la em vez de ser dominado.
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6: Você sabia que o Buda que conhecemos não se chamava realmente Buda? Buda, na verdade, é um título, uma qualificação, não um nome próprio. Quer dizer, aquele que sabe ou aquele que despertou. É um termo aplicado a pessoas excepcionais que atingem determinado grau de elevação moral e espiritual e se transformam em mestres de sabedoria. O Buda que conhecemos, fundador do budismo, chamava-se, na verdade, Siddhartha Gautama.
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7: Você sabia que o Buda que conhecemos não se chamava realmente Buda? Buda, na verdade, é um título, uma qualificação, não um nome próprio. Quer dizer, aquele que sabe ou aquele que despertou. É um termo aplicado a pessoas excepcionais que atingem determinado grau de elevação moral e espiritual e se transformam em mestres de sabedoria. O Buda que conhecemos, fundador do budismo, chamava-se, na verdade, Siddhartha Gautama.
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3: 6h48, estamos de volta. Já já tem a propaganda eleitoral gratuita, agora a gente traz os detalhes das informações relacionadas à nossa terrinha, Penedo, né? Ó, vem aí o 12º Encontro Diocesano do Terço dos Homens, que acontece no próximo domingo, dia 20, prometendo reunir integrantes do Terço dos Homens, Mãe Rainha, de diferentes comunidades e paróquias da Diocese de Penedo, para um momento de fé, oração e confraternização. Acontecerá neste domingo, dia 20, o 12º Encontro Diocesano do Terço dos Homens, Mãe Rainha, com o tema voltado à devoção mariana e à oração do Santo Terço. O encontro será realizado ao longo do dia no ginásio do SESI em Penedo. A programação está prevista para começar a partir das 8 horas da manhã. A programação contará com momentos de oração, louvor, reflexão e convivência entre participantes, fortalecendo a devoção mariana e a união dos grupos do Terço dos Homens. 6h50, pôr do sol com Maria, reunirá fé e oração no dia 26 deste mês. Fiéis de Penedo se preparam para receber no próximo dia 26 o evento Pôr do Sol com Maria, que promete reunir fé, oração e momentos de espiritualidade em um cenário especial da cidade. De acordo com a organização, o encontro será ao lado da Catedral de Penedo a partir das 15 horas e dará uma oportunidade para os participantes vivenciarem um momento de oração e comunhão marcado pela presença de Deus e por muita graça. O evento tem como proposta proporcionar uma tarde de reflexão e fortalecimento da fé para o público. É aberto a todos e promete um momento especial de devoção e espiritualidade. 6h51, eu vou para o break, porque na sequência tem a propaganda eleitoral gratuita e eu volto logo após.
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2: Sete e 26, tivemos o horário da propaganda eleitoral gratuita. Já estamos de volta com Grande Rio Notícias, pela sua 99.1. 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Ainda com informações da nossa terrinha de Penedo, as bordadeiras, elas consolidam Penedo em posição de destaque no artesanato alagoano e brasileiro. Agulha, linha, dedicação e competência. Nas mãos de mulheres de Penedo, o bordado livre é mais que mero ornamento ou passatempo. É habilidade que revela traços de identidade ribeirinha no cenário estadual e nacional, gerando emprego e renda na cidade e no campo. Em recantos diferentes do município, a Associação de Inclusão Social Bordadeiras de Penedo, Pontos e Contos, e o grupo produtivo Fulô.a consolidam esse tipo de fazer manual, projeção confirmada na 6ª edição do Prêmio Sebrae Top 100 de Artesanato. As duas iniciativas estão entre as 11 representantes de Alagoas no levantamento que engloba todos os estados do Brasil, divulgado esta semana. E não é a primeira vez que isso acontece. Tanto a Pontos e Contos quanto a Fulô.a já haviam sido selecionadas em edições anteriores do Prêmio Sebrae Top 100 do Artesanato. Fundadora da Flor.a, Ana Cristina Ferreira Santos, desenvolve seu trabalho na comunidade que nasceu, no Murici, onde ensina a técnica para outras mulheres. Abre aspas, somos um grupo de mulheres da zona rural de Penedo e estamos levando o nosso trabalho para o mundo. Participar do Top 100 era um sonho e ver esse sonho realizado pela segunda vez é muito gratificante. Fecha aspas, disse a mestre artesã, a reportagem do Sebrae Alagoas, na notícia que destaca a importância da premiação. Abre aspas, o Top 100 não destaca apenas peças bonitas, ele reconhece as unidades de produção artesanal mais competitivas do Brasil, levando em consideração a quantidade dos produtos, as boas práticas de produção e a gestão de negócios. Fecha aspas, informa a jornalista Natália Conrado no texto. Francisca Lessa, fundadora e presidente do Pontos e Contos, também comemorou, abre aspas, é a quarta edição que a gente ganha como top 100 de artesanato no Brasil. São os 100 melhores artesanatos do Brasil. E é em primeiro, aliás, e é um prêmio que dá muita visibilidade. A gente fica muito feliz de ter participado, porque são mais de 2 mil inscrições e ter sido selecionada entre 100 é uma honra muito grande, fecha aspas, destaca a bordadeira em vídeo publicado nas redes sociais da associação. Além das bordadeiras de Penedo, a sexta edição do Prêmio Sebrae Top 100 do Artesanato inclui artesãos e organizações dos municípios alagoanos de Pão de Açúcar, Teotônio Vilela, Marechal Deodoro, Maceió, Belo Monte e Capela. E a Prefeitura de Penedo, por meio da Secretaria Municipal de Cultura, Lazer e Juventude, ampliou significativamente a presença da cultura afro-brasileira e indígena no mapa cultural de Penedo. Realizada entre julho e agosto, a edição de mobilização e inclusão resultou em 29 novos registros, fazendo o número de cadastros desse segmento passar de 10 para 39 na plataforma que reúne dados públicos sobre diferentes áreas da cultura e da economia criativa penedense. A iniciativa fortalece a identificação e o registro de grupos culturais afro-brasileiros, especialmente de religiões de matriz africana, terreiros e casa de povos tradicionais e originários, além de fazedores de cultura ligados a esse segmento. Antes da mobilização, o mapa cultural contava com apenas 10 cadastros relacionados à cultura afro-brasileira e indígena. Diante dessa necessidade de ampliar essa representação, a Assembleia intensificou as ações de divulgação, chamamento e busca ativa, utilizando canais oficiais de comunicação institucional, emissoras de rádio e sites de notícias do município, assim como o contato direto com representantes do público-alvo do trabalho que será estendido para a zona rural. Até o dia 10 de setembro de 2026, o levantamento apontou 39 cadastros no segmento no mapa cultural. Desse total, 30 correspondem a casas, terreiros e grupos culturais, enquanto outros 9 são fazedores de cultura na categoria pessoa física. O resultado também evidencia a importância da atuação conjunta entre a Secretaria Municipal de Cultura, Lazer e Juventude, o Conselho Municipal de Políticas Culturais e a Sociedade Penedense na identificação e valorização dos fazedores de cultura. O crescimento representa um avanço importante para Penedo, já que os dados permitem conhecer de forma mais concreta a dimensão e a diversidade da cultura afro-brasileira, dos povos de terreiro e dos grupos tradicionais e originários. Além de dar maior visibilidade a esses agentes culturais, o cadastramento contribui para a construção e o planejamento de políticas públicas voltadas à valorização, reconhecimento, incentivo e fomento da cultura. Sete da manhã, 36 minutinhos. Eu vou ter que dar uma faturada, vou pro break. Na volta ainda tenho mais duas matérias relacionadas à nossa cidade. E eu vou interagir com você no 3551-6600. É já já. Sai daí não, hein? Volto logo.
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0: 7h43, 7 da manhã, 43 minutos, faltando 17 minutinhos para as 8 horas da manhã já, né? Ligeirinho uma coisa passa, é igual coice de preá, é rapidinho. Assim diz a minha amiga Poderosa. Aproveitar e mandar um abração pro Gilvan, que é o empresário da Poderosa. Meu amigo Gilvan, a Poderosa passou outro dia, eu tava na porta com a minha mãe. Parou o carro, só para resenhar com a gente lá. Praticamente parou o trânsito, porque parou no meio da rua, no momento em que o movimento tava grande. Olha só, sendo a Poderosa, viu? Resenheira é ela. Um abraço então para a Poderosa, que é um dos grandes personagens da nossa cidade. E o Gilvan, que é o empresário da Poderosa. Gente, boa demais. 7h44, vamos nós. Ó, vem aí, em outubro, mais uma edição do Projeto 6,5. E quem vai estar em Penedo é o Kim. Kim Catedral, né? Que foi da banda Catedral. Em formato intimista, de voz e violão, o cantor Kim Catedral, vocalista da banda Catedral, se apresentará em Penedo no dia 11 de outubro. A presença do artista na cidade ribeirinha fará parte do projeto 6,5. A apresentação no Teatro 7 de Setembro promete revisar grandes sucessos que marcaram gerações, além de reunir composições da carreira solo de Kim Catedral. Os ingressos físicos estão à venda no Ponto Parceiro, Galpão Zureta, e também pelo WhatsApp 829-9970-9907. Também é possível adquirir as entradas pela plataforma digital Ingresso Digital. A gente teve agora em setembro, semana passada, o Peninha, que é cantor, compositor, musicista, esteve também em Penedo, e quem dividiu o palco com o Peninha foi o artista penedense, o Val Francis, meu amigo Val Francis, maestro, que é um cara, um ser humano formidável, gente boa demais, toca muito, canta muito e entende o negócio, né? Esteve lá também dividindo o palco. Imagino a satisfação que o Val Francis teve em participar de um evento como esse, um espetáculo com um dos grandes artistas do Brasil. Peninha tem composições que Caetano Veloso, Simone, Daniel, então, aquela música "Ah, eu adoro amar você", é do Peninha. Tem gravações de Fábio Júnior também, composição do Peninha. O cara é um compositor de mão cheia e deve faturar muito até hoje com as suas composições, né? Porque o artista, ele fatura com as gravações, a liberação das gravações para os artistas, ele fatura também com a ECAD, né? Porque a música é veiculada e o escritório ECAD, ele repassa o valor para os compositores, e também nos shows, né? Shows que eles fazem, eles também faturam. E com essas as grandes composições que Peninha tem, ele tem. É como se fosse royalties, as suas composições, ao passar do tempo, ela não morre ali, né? Ela segue, sempre que ela é veiculada em uma rádio, em bares, em shows, ali rola uma grana para o ECAD, e o ECAD faz a divisão com os compositores. E teve esse evento agora em setembro com o Peninha, e o próximo vai ser com o Kim da banda Catedral. Deixa eu falar agora de esporte. O Esporte Clube Penedense, ele enfrentará no próximo domingo o Atlético São José. O estádio Dr. Alfredo Lee deverá receber um público no próximo domingo, dia 20, quando o Esporte Clube Penedense estará buscando a vaga na final do Campeonato Alagoano Sub-20 2026 da segunda divisão. A partir das 15 horas, a equipe Alvirrubra Ribeirinha estará recebendo o Atlético São José, agremiação de São José da Tapera, no sertão do nosso estado. Até o momento, o Esporte Clube Penedense só perdeu 2 jogos no estadual, e ambos foram justamente para esse mesmo adversário. Com ambas os confrontos, acontecem fora de casa. No duelo de ida das semifinais, disputado no sábado passado, dia 12, o Sport Clube Penedense acabou derrotado pelo placar de 1-0. Agora, o apoio dos seus torcedores, os jogadores do time do Cajueiro Grande, esperam vencer esse compromisso por 2 ou mais gols de diferença para ser finalista da competição. Pois é, o Sport Clube Penedense precisa mostrar que está jogando em casa, que tem a sua torcida ali colocando ele para frente e que entrou em campo para ganhar. Né? No dia 12, perdeu por 1-0. E um placar bem apertadinho, né? 1-0 você pode empatar, você pode virar o jogo. E o Sport Clube Penedense acabou empatando pelo placar de 1-0. Domingo agora é hora de mostrar o seu trabalho e mostrar que tem condições de ir para a final. Né? Agora são 7h49, eu vou para o nosso WhatsApp, 3551-6600. Tem uma mensagem do Evani que ele mandou logo cedo aqui para o nosso programa. E eu terminei esquecendo de passar a mensagem do meu amigo Evânio. Fala, Evânio, o que é que mandas? Tem informação pra gente?
1: Muito bom dia, meu amigo Luiz Dantas. Estou vindo na Rádio Grande Rio FM hoje, sexta-feira, só para reforçar o convite. Domingo, agora, dia 20, a partir das 8 da manhã, convido toda a comunidade católica, todas as pastorais, movimentos, grupos de serviço, de Penedo, região, de Sergipe também, a prestigiar, participar junto conosco do Terço dos Homens, do Encontrão, que irá acontecer aqui em Penedo a partir das 8 da manhã. Haverá palestra, confissão, santa missa, adoração, enfim, dia todo recheado, um grande encontro, uma grande confraternização, na verdade, com todos os grupos do Terço dos Homens da Diocese de Penedo. Hoje nós temos mais de 40 paróquias aqui na Diocese de Penedo, então dá para você imaginar o ginásio do César ali lotado, principalmente de homens, nesse encontrão. Sintam-se todos convidados. Desejar, lógico, a todos um bom final de semana consciente de sabedoria, de discernimento, que não permitamos ser manipulados por quem hoje faz mídia, por quem faz imprensa, por quem faz rádio, por quem faz site. Que não sejamos, né, Luiz, principalmente manipulados nesse período eleitoral por falsas promessas, por coisas que não fizeram, que agora vai fazer, por reajuste disso, reajuste daquilo em véspera de eleição. Que não sejamos manipulados pelas mentiras, pelas palavras, pelos falsos testemunhos, pelas palavras bonitas ditas em microfones. Que as pessoas sejam sábias e usem do discernimento para não ser massa manipuladora na mão por quem hoje, infelizmente, nesse período eleitoral, se vendem exercendo a sua função. A todos um bom final de semana, forte abraço.
0: Valeu, Evânio, grande Evânio. Ó, quem mandou mensagem logo cedo pra mim, Evânio? Até perguntou por você, foi Genilson.
1: Forte abraço.
0: Valeu, Evânio, grande Evânio. Ó, quem mandou mensagem logo cedo pra mim, Evânio?

0: Sexta-feira abençoada por Deus. Parabéns, Luiz Dantas, que Deus te abençoe hoje, amanhã e sempre. Amém, meu querido. Que assim seja. Bom dia, Luiz Dantas. É a Dodi, do povoado Conceição. Quero te desejar amanhã um feliz aniversário. Que Jesus te abençoe hoje e sempre. Amém, Dodi. Obrigado. Um abraço, minha querida. Diva do povoado Itapuranga. Bom dia, Luiz Dantas. Deus abençoe a você e todos da rádio. Neide, de onde? Do Marizeiro, é?
1: Bom dia, Luiz. Sou Neide aqui do povoado Marizeiro. Gostaria que você mandasse um abraço para Dona Zenaide. Eu sou ouvinte de todos os dias. Lembrança para todos daqui.
0: Um abraço, Neide. Alô, Dona Zenaide. Cheirão para a senhora. Aquele abraço, nosso ouvinte, Dona Zenaide. Bom dia, Luiz. Uma ótima sexta-feira para todos nós. Em nome de Jesus. Aqui é Vânia, do bairro Santa Isabel. Já tomei aquele cafezinho sem açúcar. Aí, Vânia. É das minhas, viu? Eu vou até dar o último gole no meu cafezinho. Desde cedo que eu tô aqui com o meu cafezinho. Só dando aquela bicada. Tava quente pra caramba. Um abraço, Vânia, pra você e toda a turma no bairro Santa Isabel. Aproveitar, abraçar o Roberto e a Jéssica, no bairro Santa Isabel, nos acompanhando sempre. Meu amigo Sidney Barbosa, ele diz, manda um abraço aos amigos Betinho da Rita, Genilson Charmosinho e Sidney da Farmácia. Valeu, Sidney. Ele diz que os milagres de Deus, Pai, esteja sobre o povo do nosso Brasil, em nome de Jesus. Amém, meu querido. Amém. Jorge da Panificação Vitória, tá por aqui também. Bom dia, meu amigo Luiz. Bom dia, Jorge. Aquele abraço, meu querido. Bom dia, meu amigo Luiz. Vou pedir para você, se puder, divulgar essa palestra amanhã no centro, onde? No centro Nossa Senhora Auxiliadora. Agradeço o Dori Edson e Dori Edson, meu irmão. Deixa eu ver aqui, amigo. A entrada é 1 quilo de alimento não perecível. Ah, aqui é o Dori Edson, é seu irmão, é? Ah, agora eu vou saber quem é o Dori Edson. Certo, entrada, 1 quilo de alimento não perecível, hein? Palestra com o terapeuta TRG, Dori Edson, e a psicóloga Rafaela. Falar sobre saúde mental também é cuidar de você. O tema é ansiedade e depressão. Entenda, previna e aprenda formas de lidar com esses desafios. Vai ser amanhã, não é? Dia 19, às 20 horas, no Centro Juvenil Nossa Senhora Auxiliadora. Ó, entrada apenas 1 quilo de alimento não perecível, viu, gente? Lá, ó, terapia com foco na raiz do problema para uma vida mais leve, autoconhecimento, acolhimento e estratégia para o seu bem-estar emocional, mais equilíbrio, qualidade de vida e esperança. Um ponto importante aqui é o autoconhecimento. É importante que as pessoas possam se conhecer, saber dos seus limites, saber quando você... qual é o gatilho que faz você, né, mudar, você enveredar por um caminho difícil, mexer com suas emoções, com seus sentimentos. Então é importante que você tenha um autoconhecimento para você saber quais são os pontos ali que podem abalar você, para que você trabalhe e faça o equilíbrio, para que a coisa sempre esteja em ordem, né? Bom, todos convidados, 1 quilo de alimento. Chega aqui, a garganta enganchou. Todos convidados, 1 quilo de alimento apenas, não perecível, para participar. Amanhã, dia 19, às 20 horas, no Centro Juvenil Nossa Senhora Auxiliadora, ansiedade e depressão. Entenda, previna e aprenda formas de lidar com esses desafios. Tá dado o recado, tá? Minha amiga Vilma, aquele abraço para você. Quem também tá por aqui, vamos lá. Bom dia, Luiz. Quero te parabenizar por mais um ano de vida. Que Deus te abençoe sempre. Sônia. Amém. Aqui é Sônia, mamãe do meu amigo irmão Márcio Reis, né? Dona Sônia do ali é loteamento. Agora esqueci, foi. Vixe, Pinheiro. Ah, aí. Chegou.

0: Loteamento Pinheiro, obrigado, na Sônia. Um abração pra senhora. É, quem tá por aqui também é a Lu, é? Lu, o que é que a Lu manda pra nós? Ih, mandou um podcast, foi, Lu? Fala aí, Lu.
1: Mandou um podcast, ela. Luiz, bom dia a todos os ouvintes da Grande Réio. Como é que tá você, Luiz Dantas? Atenção, atenção, povo da Grande Rio. Atenção, Evânio Santos, solta a sua língua. Atenção, todos os ouvintes, quem quiser soltar um pix para o Luiz, é grátis, viu? Porque amanhã vão ter o churrasco. Amanhã é a Universidade do Luiz, minha gente. Amanhã, viu? Só tem o pix grátis. Gente, amanhã é o CPF do nosso querido amigo e jornalista. É o Luiz Dantas, 19 de setembro. Eita, poxa, acertou. Junto com o Sabadão e Luiz. Eita. Pois é, minha gente. É, amanhã é o aniversário desta pessoinha linda, maravilhosa. É, esse rapaz dedicado, esse rapaz amigo, esse rapaz senhor vovô.
2: Vovô, me dê dinheiro, vovô.
0: É pix que ele pede, Lu.
1: 5.2, é? Eu brincando, Luiz, que é a forma de que ele fala a sua idade, não. E tem gente que não gosta, não. Eu mesma não sou de esconder minha idade. Eu brincando, Luiz. Pois é, minha gente, amanhã é o aniversário, no CPF de amanhã, é o Luiz Dantas, que é o aniversário, é o aniversariante de amanhã. Luiz Dantas, amanhã vai ter churrasco. Ô, Neide, Neidinha, deixa churrasco pra mim, viu, Neide? Luiz, manda um pedaço de bolo pra mim também, viu? É gato, eu e o Manuel quer um pedaço de bolo também, viu? Meu querido, feliz aniversário, muitos anos de vida, muita saúde, que Deus te abençoe na sua vida todos os dias e a cada dia seja sempre, sempre esse amigo maravilhoso que você é. Que Deus te abençoe, hoje e sempre, viu? Certo que é amanhã, mas hoje, amanhã e sempre. E essa data se repita por muitos e muitos anos, ok? Feliz aniversário, Lulu! Lula, feliz aniversário, viu, Luiz? Ihu! Sabadão, Luiz, que é amanhã, hein? Ai! Valeu, meu querido. Feliz aniversário pra você. Não só eu, como também o Manuel. Felicitas. Ou melhor, deseja suas solicitações. Feliz aniversário. Suas solicitações de feliz aniversário pra você. Muita paz. E o resto a gente corre atrás. Tá certo? Um abração, Luiz. Feliz aniversário, meu querido. Adiantado, viu, gente? Amanhã é aniversário de Luiz. E aproveitem hoje. Dá os parabéns dele, viu? Eu entrego mesmo. Tchauzinho, Luiz. Bom dia.
0: Valeu, Lu. Obrigadão. Um abraço. Você só disse uma vez, o povo não vai saber, não. Você só falou... só falou uma vez, ninguém vai saber. Meu amigo Rafael Gaan. Fala, Gaan. Tudo
3: bom
0: certo,
3: dia,
0: professor?
3: Luiz, tudo bem com
0: bom
3: você?
0: Bom dia, tudo na paz.
3: Olha, esse final de semana está acontecendo o Festival de Teatro de Penedo. E hoje, às 20 horas... tem a apresentação do espetáculo As Bondosas, do grupo Maria Dengosa. Amanhã, às 20 horas, é o espetáculo Terra Terra, da Companhia Pena desse Teatro, a qual eu faço parte. Você conhece muito bem. No domingo, é o espetáculo Remendor, do grupo Flor do Sertão, que também é daqui de Penedo. Os três espetáculos são daqui de Penedo, Luiz. Os ingressos estão custando R$24 a inteira, R$12 meia entrada e R$15 a entrada social, que é quando você compra o ingresso e tem direito a e leva 1 quilo de alimento não perecível. Tem que levar 1 quilo de alimento não perecível.
0: Beleza, tem mais um áudio,
3: Luiz, aproveitando já para te desejar um feliz aniversário, que Deus te proteja, te dê muita luz, muita prosperidade, muita saúde, muita proteção. Você é um ser humano incrível, uma pessoa muito boa de conviver. E também aproveitar, amanhã é aniversário de minha mãe também, Nona Maria das Graças. Que Deus a dê muita prosperidade, muita saúde e muita proteção também. Certo, Luiz? Um abraço a você e a todos os teus ouvintes.
0: Valeu, Gaan, um abraço, hein? Meu amigo Gaan é professor, é músico, é artista da terra, é envolvido com música, com teatro. Gaan, pessoa do bem, né? E eu devolvo, viu, Gaan? Todos os elogios que você direcionou a mim, meu irmão. Eu devolvo a você que você também é um cara do bem. E que bom que eu tenho no meu ciclo de amizade pessoas do seu quilate, viu, meu querido? Um abraço, Gaan. E reforçando, para todos irem ao Teatro. Os espetáculos desta semana, as bondosas, dia 18, hoje, às 20 horas, né, Gan? Aí também vai ter o Terra Terta, que será amanhã, dia 19, também às 20 horas. E no domingo tem o Remendó, dia 20, a partir das 16 horas. Então, todos convidados. Eu vou ter que faturar, tem intervalo comercial, já são 8 da manhã, 3 minutinhos, a gente vai ao break. Eu volto já, tem mais informações e tem mais participações no 3551-6600.
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Vou seguindo por aqui na sua 99.1, são 8 da manhã, 17 minutinhos, 8:17. E Alagoas avança 23 posições e assume liderança nacional na avaliação da educação. Alagoas avançou 23 posições e conquistou a primeira colocação no país no indicador Avaliação da Educação do Ranking de Competitividade dos Estados 2026, divulgado pelo Centro de Liderança Pública, o CLP. O parâmetro premia os estados que possuem e mantêm uma programação estadual de avaliação da educação básica. Segundo o CLP, para se chegar ao resultado dos dados, são apurados diretamente nos portais de cada programa estadual e checados junto às secretarias estaduais de educação. Abre aspas. O indicador beneficia as unidades da federação responsáveis pela realização frequente de avaliações estaduais com pontuação variável conforme os anos mais recentes de aplicação da prova do Estado, fecha aspas, explica o centro em nota, aspas novamente. A construção utilizou informações dos portais de cada programa de avaliação estadual, posteriormente verificadas junto às secretarias estaduais de educação, fecha aspas. O parâmetro avalia, aliás, o parâmetro avaliação da educação integra o pilar educação, um dos 10 quesitos que formam o ranking de competitividade dos estados do CLP. Além dele, o estudo é composto por inovação, infraestrutura, sustentabilidade social, segurança pública, solidez fiscal, eficiência da máquina pública, capital humano, sustentabilidade ambiental e proteção de mercado. O salto de Alagoas no indicador avaliação da educação contribuiu para que o estado ganhasse 6 posições no pilar educação, chegando à 14ª colocação no ranking geral, com nota 56,5, numa escalada que vai de 0 a 100. O ranking de competitividade dos estados foi concebido pelo CLP em 2011, com o desenvolvimento técnico a cargo da Economics Intelligence Unit, com o intuito de checar diagnósticos, aliás, de gerar diagnósticos e direcionamentos para a atuação dos líderes públicos estaduais. Em sua concepção atual, o ranking possibilita identificar, dentro de cada um dos seus 10 pilares temáticos, quais são os pontos fortes e fracos que influenciaram a classificação final do estado a cada um dos indicadores contemplados.

0: 8 da manhã, 21 minutinhos. E Alagoas é alvo de operação nacional contra a venda de celulares ligados a crimes. Alagoas está entre os 8 estados alvos da segunda fase da Operação Última Chamada, ação nacional voltada ao combate à comercialização irregular de aparelhos celulares. No estado, 4 servidores da Receita Federal participam da fiscalização de 5 pontos de venda. A operação é coordenada pelo Ministério da Justiça e Segurança Pública, por meio da Secretaria Nacional de Segurança Pública, e tem caráter permanente. O foco é indicar estabelecimentos que comercializam celulares de forma irregular, incluindo aparelhos relacionados a crimes e produtos sem comprovação de origem ou com pendências junto aos órgãos de fiscalização. Em Alagoas, as equipes também podem identificar outros produtos que tenham entrado irregularmente no país, como celulares sem importação regular e dispositivos clandestinos de transmissão de canais fechados, conhecidos como TV Box. A atuação da Receita Federal busca ainda combater a ocorrência desleal e proteger comerciantes que trabalham dentro das normas legais. Ao todo, a segunda fase da Operação Última Chamada mobiliza 67 servidores da Receita Federal para fiscalizar 72 pontos de venda nos estados de Alagoas, Rio Grande do Norte, Pará, Rio de Janeiro, Minas Gerais, Espírito Santo, Goiás e Acre. Na quarta região fiscal, que reúne Alagoas e Rio Grande do Norte, são 29 pontos incluídos na operação. Em território potiguar, 8 servidores atuam em 21 alvos. Já em Alagoas, 4 servidores foram mobilizados para 5 locais. A operação dá continuidade às ações relacionadas, realizadas em agosto, quando a primeira fase resultou na operação de 9 mil, quando na primeira fase resultou na recuperação de 9.989 celulares, além de 396 prisões em flagrante e da fiscalização de 601 estabelecimentos comerciais em 10 dias. Na ocasião, também foram enviadas 51.604 notificações a pessoas que estavam de posse de aparelhos identificados como objetos de crime. A Operação Última Chamada reúne órgãos federais e forças de segurança com o objetivo de fortalecer e fiscalizar e combater a cadeia de comercialização irregular de celulares. A iniciativa também busca dificultar a circulação de aparelhos relacionados a crimes e de produtos que ingressaram no país sem a regularização exigida. Pois é, você acha que não, mas muitas lojas terminam vendendo produtos de roubo, viu? Produtos roubados. É importante que você tome cuidado, observe direitinho a nota fiscal do que você comprava, vê se bate tudo, tá tudo certinho, porque os caras até forjam também as notas fiscais. E os cabas são gatunos. 8h25. A produção agrícola, ela bate recorde de 4,7 bilhões de reais em Alagoas, mesmo com queda da cana, aponta o IBGE. O valor da produção agrícola de Alagoas alcançou 4,711 bilhões de reais em 2025. O maior já registrado no estado. A alta nominal foi de 13,9% em relação aos 4,135 bilhões de reais movimentados no ano anterior. O resultado foi divulgado na quinta-feira ontem, dia 17, pelo Instituto Brasileiro de Geografia e Estatística, o IBGE, por meio da pesquisa Produção Agrícola Municipal, a PAM. Os valores não consideram o efeito da inflação. O recorde ocorreu mesmo com a queda da cana-de-açúcar, principal cultura agrícola alagoana. O avanço da mandioca, banana, laranja, fumo e milho ajudou a compensar a relação do setor canavieiro. A área destinada à produção passou de 464,7 mil hectares para 469,9 mil hectares, crescimento de 1,1%. Já a área efetivamente colhida avançou 5,7%, chegando a 453,2 mil hectares. Cana-de-açúcar, mandioca, banana, laranja e fumo concentraram cerca de 76% do valor agrícola apurado em Alagoas. 727, Grande Rio Notícias, em nome de Casa de Carnes Bomboi Prime. 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São 8h30, 8 da manhã, 30 minutinhos. Deixa eu voltar para o nosso WhatsApp. Minha amiga Denise, do Marisa Letícia. Fala, Denise, tudo certo?
1: Oi, meu amigo, querido Luca.
0: O Raizinho, é?
1: Esse é o Raiz, meu Marisa Penedo.
2: Oi, meu amigo. O Raí aqui, eu... E a Raíssa já tá ligadinha, viu? Sempre na melhor. Um grande abraço.
0: Falou, Denise. Ó, o Raí todo desenrolado, né? Já dá pra substituir aqui o tio Luiz e vir fazer o programa, viu, Raí? Manda ver aí, meu querido. Tá desenrolado demais. Um abraço, Denise. Quem mais está por aqui? Vamos lá, mais um ouvinte com a gente.
3: Bom dia, Luiz.
0: Fala, Osano. Bom dia, tudo na paz?
3: Amigo. Meu nome é Osano, rapaz.
0: Quer que mandas?
3: Me dê uma informação aí, se puder.
0: Se eu souber,
3: você, digo na hora. Que bem, eu estou bem, graças a Deus.
0: Vou indo, meu querido, com as graças de Deus.
3: Rapaz, essa... A TIM se desativou aqui em Penedo. Foi desde ontem que a gente não tem conexão com outras pessoas, quem tem chip da TIM. Me diga aí o que foi que aconteceu, se você puder. Tenha um dia abençoado aí, bom programa aí, meu irmão.
0: Pois é, Osano, desde ontem, meu querido, desde ontem que não tem, a gente tá sem sinal, né? A gente tá sem sinal da TIM aqui na cidade de Penedo, eu creio que não é só por aqui não, viu? É, até pedi para os meus ouvintes de outras regiões, das outras cidades, as cidades onde a Rádio Grande Rio FM chega, principalmente os nossos amigos aqui, Pia Sabuçu, Feliz Deserto, Jequiá, Coruripe, Igreja Nova, São Sebastião, São Brás, Porto Real do Colégio, Teotônio, a região aqui de Alagoas e os meus amigos lá de Sergipe, em Neópolis, Santana de São Francisco, Pacatuba, Brejão, Brejo Grande, Ilha das Flores, Propriá, Japoatã, Amparo de São Francisco, Carmópolis, Capela, toda a região do Alto e Baixo São Francisco, Alagoano e Sergipano. Pessoal, diz aí como é que está a situação com relação a TIM para vocês aqui desde ontem. E eu não tenho informação nenhuma, viu, Osano, com relação ao que está acontecendo com a TIM. Parece que aqui o que a gente tem da TIM é uma franquia, não é loja específica, mas é uma franquia. Vou ver se eu consigo informações com o pessoal sobre o que pode estar ocorrendo com relação ao sinal da operadora TIM. Deixa eu aproveitar, mandar um abração, Osano, pro nosso amigo Dodi Ferreiro, lá no escritório dele, né? Meu amigo Dodi, passei por lá à noite, Dodi tava de cadeira de balanço, tomando aquela fresquinha. E sintonizado onde? Na Grande Rio FM. É, ele chega lá, só faz colocar na tomada, já tá sintonizado na Rádio Grande Rio. Ele nem desliga no power, viu? Dodo, um abraço aí, meu querido. Valeu, aquele abração. É, quem tá por aqui é o Carlos Tripa. Tá aqui com a gente também, meu amigo Carlos. Aquele abração. É, Fátima Belo, manda mensagem
4: bom
0: de
4: dia,
0: voz.
4: Luzdão.
0: Oi, Fátima, tudo certo? Tudo na paz por aqui. Bom dia, aquele abraço. Quem também tá com a gente... O que o ouvinte mandou para nós? O que tem aqui? Missa, é? É dia da Aliança do Amor, Santa Missa. Dia 18. Hoje, às 19 horas, vai ser aonde? Na Casa da Mãe Rainha. Ah, na Castro Alves, ali por trás do Boa Ventura, do Hortifruti, do nosso amigo Normildo. Alô, Normildo e toda a turma do Hortifruti Boa Ventura. Um abraço para vocês. Hoje tem missa, Santa Missa, às 19 horas. Hoje, dia 18, na Casa Mãe Rainha, ali na Castro Alves, naquela entrada entre o Hortifruti Boa Ventura e a Codevasf, né? Movimento Apostólico de Schoenstatt, Penedo Alagoas. Tá dado o recado, então. Beto Friedman também por aqui, desejando bom dia para nós. É, meu amigo velho, que aniversariou em pleno feriado. Foi dia 16, né, velho? Aniversariou no dia 16. Bom dia, meu amigo Luiz Dantas. Ótima sexta-feira abençoada. Por Deus, um bom trabalho para todos nós, velho. Abração, meu querido. Dona Bia, fala Dona Bia.
5: Bom dia, Luiz.
0: Tudo certo?
5: Danta. Parabéns, meu amigo. Essa data repita por muitos e muitos, muitos anos, viu? Que Jesus Cristo lhe abençoe, você e toda a sua família. Eu quero que você mande um alô para minha filha, Josiane, que mora no povoado Conceição. Tchau, meu amigo, fica com Deus. Você tem uma boa sexta-feira.
0: Um abração.
5: Bom final de semana.
0: Valeu, da Bia.
5: Deus que te abençoe.
0: Amém, viu? A todos nós, abraço pra senhora, pra sua filhona, pra toda a família. Seu Antônio Ginaldo, do A Penedo, como todos os dias aqui, ó, interagindo com a gente, desejando bom dia pra nós. Que seu dia seja abençoado, iluminado e cheio da presença de Deus. Feliz sexta-feira, amém, meu querido. Pra todos nós, sempre. Quem é que tá comigo? Viva a vida, Luiz. Tem Nossa Senhora do Santo Rosário. Que Nossa Senhora do Santo Rosário te abençoe. Amém. Amém, meu querido. Para todos nós, sempre. Um abraço pro meu amigo Zé Maria. Alô, Zé Maria. Zé Maria da rua. Ô, Zé, você ainda tá morando na rua do Amparo? Meu amigo Zé Maria, que sempre acompanha o Grande Rio Notícias. Abraço pro Zé Maria e sua esposa, sempre com a gente, acompanhando o Grande Rio Notícias. Vamos nós. Dona Arlinda, mais uma vez, né? O que, é que ela mandou pra nós? E aí, Dona Arlinda?
4: Eu sou de Olipotreja, Luiz. Feliz aniversário, com muitos anos de vida, muita saúde, muita paz e muita felicidade. Hoje, sempre na presença de Deus.
0: Amém, amém, querida. Beatriz. Bom dia, Luiz Dantas. Feliz aniversário. Tudo de bom pra você e sua família. Deus abençoe. Amém, querida. Obrigado, viu? Obrigadão. Dona Maria José de Pia Sabuçu.
6: Bom dia, Luiz. Tá por aqui, meu Zé de Sabuçu. Luiz, cadê meu número que eu pedi a você, do Jumba, do irmão Baibini, que você falou que ia me dar? E se esquece.
0: Eita,
6: sempre,
0: Dona Maria.
6: Luiz, o derradeiro dia da semana.
0: Esqueci, mulher, é verdade.
6: Você nunca me deu esse número.
0: Eita, que rapaz, cobrança.
6: Bote logo aí no celular.
0: Eita, já tô sem graça.
6: Quanto você não me der,
0: tô
6: não deixa de cobrar.
0: Quanto
6: você não der o número.
0: Cobre mesmo.
6: Baibini, eu não deixo de lhe cobrar esse número, não é você.
0: Cobre mesmo, Ana Maria, com força. Eu sou esquecida. Dizem que quem come casca de queijo vive esquecida. Eu não tô mais nem comendo queijo, eu dei uma vacilada. Voltei a comer queijo, voltei a comer pão. Voltei a tomar refrigerante. Voltei a comer bolo. Aí eu cortei tudinho. Até salsicha, aquela danada da salsicha. Eu andei comendo, a Milena... Nossa companheira aqui de trabalho. É, Luiz, você fala tanto que toma café sem açúcar e tarará. Cheguei na rádio, você tava tomando café e comendo salsicha. É verdade, pensa no arrependimento que me deu. Ah, Dona Maria mandou mais um áudio. Sim, Dona Maria, cobra de novo aí, mulher, diga.
6: É, Luiz, você está completando um ano amanhã, né, Luiz?
0: Amanhã, se Deus permitir,
6: Jesus,
0: viu?
6: Jesus, dê muitos anos de vida e saúde, feliz aniversário para você. Jesus, dê muitos anos de vida e saúde.
0: Amém,
6: você,
0: amém.
6: Toda sua esposa, sua mulher, sua esposa, seus filhos, seu pai, em nome do Senhor Jesus, toda a sua família. Jesus, lhe dê muitos anos de vida, que você esteja todo dia aí na rádio fazendo sua, passando sua musiquinha e a gente falando com você no zap, não? Senhor Jesus, tchau, Luiz, Deus lhe abençoe e com Deus.
0: Tchau, Dona Maria.
6: Se Deus quiser. E não se esqueça de botar o número do irmão Babino, que eu tô lá de espera.
0: Mandei, viu? Pra
6: escutar minha musiquinha.
0: Mandei agora.
6: Aqui com o irmão Babino.
0: Pronto, mandei agora. A partir de 1h30 ele vai estar no ar. A senhora já pode falar com ele. Lá na francesa. Já quem tem essa não. A gente fala também dos companheiros. Das outras rádios, né? Não tem essa não comigo não. Pra mim todo mundo é igual, todo mundo é companheiro, pra mim ninguém é melhor que ninguém. Pra mim não é demérito nenhum falar de um companheiro e dizer que ele tem programa em outra rádio, a hora é a partir das 13h30, tem problema nenhum. Até porque também a direção da rádio nem tem essa de estar repreendendo a gente por conta disso não, muito pelo contrário, né? Só quer que todos se deem bem e eu tenho um bom relacionamento com quem quer ter bom relacionamento comigo, né? Com quem merece, porque também a coisa é assim, quando você tem gentileza com outra pessoa, quando você é gentil com outro, você recebe gentileza de volta, né? Mas se você não é gentil com uma pessoa, como é que você vai receber gentileza? Mas eu tenho sim companheiros da imprensa que eu tenho um apreço grande e não tem problema nenhum em dizer, ou eu não gosto sinceramente. Raramente vocês vão ouvir eu pronunciar, os companheiros da co-irmã. Não. Eu não. É companheiro de rádio, não tem folia de co-irmã. Companheiro de rádio, companheiro de imprensa, companheiro de jornada, é isso. Co-irmã, eu não gosto desse nome, acredita? Não gosto de co-irmã. Ou é irmão ou não é, cara. Ou tá ou não tá, não é? Muito embora que o co quer dizer juntos, já. Juntos na irmandade é isso, mais ou menos, já. Mas, ó, tem problema nenhum não com a rapaziada. E o irmão Balbino tá todos os dias, de segunda a sexta, a partir das 13h30. Ele entrava às 13 horas, já. Por conta do horário eleitoral, que aí avança meia hora do meio-dia. E aí, quando é depois, os horários vão, não é? Avançando mais meia hora, ele começava a 1h, agora começa 1h30, um abraço pro irmão Balbino, e já mandei, consegui o contato, tá, Dona Maria? Mandei pra senhora, não me cobra mais, hein? Não quero receber mais cobrança da senhora no ar não, viu, mulher? Não vai fazer eu passar vexame mais. Faz eu passar vexame mais não, Dona Maria. Mas é assim, viu? pediu alguma coisa a mim, falou comigo, fale de novo. Porque pense numa pessoa que tem lapso de esquecimento. Sou eu. Não é de agora não, viu? Não é demência e nem é um Alzheimer, viu? Graças a Deus, mas eu sempre fui assim. Eu vou pro break, gente. São 8h41, eu volto já. Sai daí não, rapidão, trazendo mais informações e a sua participação, já.
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1: 8h47, de volta com as últimas informações agora do Grande Rio Notícias. Deixa eu trazer as informações de Sergipe. O Sergipe amplia a vacinação com pneumovinte para pessoas com 85 anos ou mais. A vacina pneumocócica 20 valente, conjugada pneumovinte, que previne graves infecções respiratórias, chegou ao Sistema Único de Saúde em junho deste ano para crianças menores de 5 anos e agora também será ofertada para pessoas com 85 anos ou mais. Em Sergipe, o imunizante já se encontra disponível em todas as unidades básicas de saúde do estado para a vacinação do público-alvo. A pneumovinte é responsável por ampliar a proteção contra 20 sorotipos de bactérias, streptococcus, pneumoniae, uma das principais causadoras da doença pneumocócica, e suas formas graves, como a pneumonia e a meningite. Com o envelhecimento do sistema imunológico, as pessoas idosas ficam mais suscetíveis a desenvolver quadros graves destas infecções. E, segundo o Ministério da Saúde, no Brasil, a taxa de mortalidade por pneumonia em pessoas com 85 anos ou mais ultrapassa 740 óbitos por 100 mil habitantes. Por esses motivos, e para reduzir formas graves de infecções respiratórias, taxas de hospitalização e óbitos, a oferta do imunizante foi ampliada e priorizada para o grupo em questão. De acordo com a Secretaria de Estado da Saúde de Sergipe, estima-se um total de 22.145 idosos com 85 anos ou mais no estado. A meta estabelecida pelo Programa Nacional de Imunização, o PNI, é de vacinar 90% dessa população, ou seja, aproximadamente 19.931 idosos no estado. Além da pneumovinte, o SUS também oferta outros imunizantes para esse tipo, aliás, para esse público, como as vacinas contra a influenza, Covid-19, hepatite B, difteria e tétano, que fazem parte do calendário nacional de vacinação. 8h50, e o Ministério Público do Trabalho em Sergipe, por meio da Procuradoria do Trabalho do município de Itabaiana, ajuizou ontem, dia 17, uma ação civil pública em face da empresa Sencosud Brasil Comercial Limitada, supermercado G. Barbosa, para reprimir e prevenir irregularidades no meio ambiente de trabalho da filial de Itabaiana. A investigação teve início em junho de 2025, após denúncia revelar que o depósito do estabelecimento operava há cerca de um ano sob escoramentos provisórios e precários, compostos por pilares de madeira desgastada e calços rudimentares para sustentar uma laje com manifestações patológicas e fissuras. A exposição ao risco afetava os empregados diretos da loja, entre os quais trabalhadores idosos e pessoas com deficiência, mas também trabalhadores terceirizados e promotores de vendas de empresas fornecedoras que chegaram a se recusar a entrar na loja por orientação dos seus empregados, aliás, os seus empregadores. Durante a instrução do inquérito civil, foi constatado que a empresa adotou um padrão de conformidade meramente relativo, aliás, meramente reativo, formalizando a contratação das obras de reforço estrutural definitivo somente após ser notificada pelo Ministério Público do Trabalho. Ao ser requisitada a comprovar a realização do treinamento sobre riscos de colapso e procedimentos de evacuação exigido no item 6 do seu próprio plano de saúde e segurança do trabalho em obras, a requerida fornecer comprovantes referentes a um curso genérico focado exclusivamente em prevenção e combate a incêndio. Em março de 2026, convocada para audiência exclusivamente em prevenção e combate a incêndio. Em março de 2026,

0: O MPT requer a condenação definitiva da ré ao cumprimento de obrigações contínuas de prevenção, como a realização periódica de treinamentos específicos sobre riscos de colapso e evacuação, abrangendo empregados diretos, terceirizados e promotores de vendas, a elaboração e apresentação anual de laudo de inspeção predial, conforme norma ABNT e NBR 16747, acompanhado de anotação de responsabilidade técnica e a manutenção do controle rigoroso de estocagem de cargas sobre a laje. O MPT requer ainda a condenação de da Sencosud ao pagamento de R$200 mil a título de indenização por dano moral coletivo, com destinação do montante ao Fundo Estadual de Recomposição de Danos Trabalhistas ou a entidades e projetos sociais sem fins lucrativos no município de Itabaiana, em Sergipe, além da fixação de multa criminatória de R$5 mil por item descumprido, acrescida de R$500 por trabalhador prejudicado. 8h55, em um avião, uma aeronave monomotor, ela caiu em Sergipe. Um piloto identificado como Horácio José dos Anjos, de 61 anos, morreu após a queda de uma aeronave monomotor na zona rural do município de Macambira, a 74 quilômetros de Aracaju, no fim da manhã de ontem, quinta-feira, dia 17. A informação foi confirmada pela Secretaria Estadual da Segurança Pública de Sergipe. A aeronave havia decolado do Aeroclube de Aracaju por volta das 11h35 da manhã, com destino à cidade de Fátima, na Bahia. Inicialmente, a Secretaria de Segurança Pública havia informado que duas pessoas tinham morrido na queda, conforme apurado com o proprietário do local onde a aeronave caiu. Porém, a informação foi corrigida às 14h15. Segundo Fábio Regis, amigo do piloto, Horácio morava na cidade de Fátima, onde era dono de uma funerária, e viajava com frequência para Aracaju, onde mantinha um imóvel. Ainda de acordo com ele, Horácio já pilotava há cerca de 5 anos. Ele deixa a esposa e 4 filhos. A Força Aérea Brasileira, FAB, por meio do Centro de Investigação e Prevenção de Acidentes Aeronáuticos, CINIPA, informou que investigadores do 2º Serviço Regional de Investigação e Proteção de Acidentes Aeronáuticos, órgão regional do CINIPA, foram acionados para realizar a ação inicial da ocorrência envolvendo a aeronave de matrícula PU-SBC em Macambira. De acordo com a FAB, durante a ação inicial realizada logo após o acidente, os investigadores aplicaram técnicas específicas para a coleta e confirmação de dados e verificação de danos causados a ou pela aeronave, além de levantamento de outras informações que contribuirão para as fases posteriores de investigação, cuja finalidade é identificar os fatores que levaram ao acidente. Equipes da Polícia Militar, Polícia Civil, Instituto Médico Legal e Corpo de Bombeiros atenderam a ocorrência. 8h57, vamos para o giro de notícias. Agência Rádio Web, Norberto Notari, traz informações para a gente. Protesto afeta a circulação de trens em São Paulo. Esta e outras informações agora com o Norberto Notari.
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2: Sexta-feira, 18 de setembro de 2026. Este é o Giro de Notícias. Eu sou Norberto Notari e você acompanha os destaques do momento. Um protesto por moradia na região de São Miguel Paulista, na zona leste de São Paulo, paralisou parcialmente a circulação da linha 12 Safira da CPTM na manhã de hoje. A operação foi

0: normalizada, mas a circulação ainda vê impactos. Ministro André Mendonça, do Supremo Tribunal Federal, afirmou que foi advertido de que sofreria represálias caso levasse adiante as informações que recebeu da Polícia Federal. Ministro disse não ter nada a temer. Relator do caso Master, Mendonça levantou o sigilo do relatório que identificou mensagens enviadas pelo ex-banqueiro Daniel Vorcaro ao ministro Alexandre de Moraes. A Polícia Federal entregou a íntegra dos dados do celular do empresário Daniel Vorcaro aos gabinetes dos ministros André Mendonça e Luiz Fux, do Supremo Tribunal Federal. O material compartilhado é o mesmo entregue aos ministros Cristiano Zanin e Gilmar Mendes. O Brasil encara a Suíça pelo Grupo Mundial da Copa Davis de tênis a partir de hoje. Ao todo, serão 4 partidas de simples e uma de duplas. Vence o confronto quem ganhar ao menos 3 das 5 partidas disputadas. O principal duelo será entre João Fonseca e Stan Wawrinka, que acontecerá na tarde de amanhã. Flamengo empatou em casa com o Independiente del Valle por 1-1 e o resultado garantiu o clube nas semifinais da Taça Libertadores da América. O rubro-negro tomou um susto com a expulsão do volante Jorginho, sofreu um gol, mas encontrou um empate no final. A equipe carioca encara agora o Estudiantes. 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
2: Ok, este foi o Giro de Notícias, Agência Rádio Web, Norberto Notari trouxe informações pra gente. Que é que o ouvinte manda aqui pra nós? Bom dia, Luiz Dantas, aqui é Clebson, do AA, Grupo Persistência de Penedo. Bom trabalho. Amém, Clebson. Aquele abraço para você, viu, meu querido? Todos que fazem o A Penedo. Aquele abração. Quem também está com a gente é meu amigo Ricardo, da rodovia L110, próximo ao SESI. Bom dia, meu grande amigo Luiz Dantas. Está chegando o dia. Pois é, né, Ricardo? Geninho de Jeda. Fala, Geninho.
3: Bom dia, Luiz. Feliz aniversário, muitos anos de vida, muita paz, felicidade, que essa data se repita por muitos e muitos anos.
2: Valeu, Geninho. Brigadão, viu? Um abraço, meu querido. Obrigado pela antecipação dos parabéns à minha pessoa. Brigadão. Vânia de Igreja Nova.
4: Luiz, aqui é a Vânia, tudo bom? Feliz aniversário pra você. Muita saúde, Nossa Senhora dê sua saúde, viu? Toda a sua família. Feliz aniversário.
2: Amém, Vânia, obrigado, um abraço. Vamos lá, quem mais está por aqui? Parabéns, meu amigo Luiz Dantas. Que Deus abençoe sempre você e sua família. Muitas felicidades para você. Feliz aniversário. Um abraço do seu amigo Oswaldo. Oswaldo da família Buscapé, né? Grande Oswaldo. Fala, Paulinha da Batatinha.
5: Sextou, Luiz.
2: Sextou.
5: Hoje tem batata frita na pracinha do Velho Chico.
2: Muito bem, muito bem.
5: Hoje os parabéns vai para esse locutor maravilhoso, Luiz Dantas, que Deus te proteja, te abençoe e que essa data se repita por muitos e muitos anos, meu primo. Parabéns e mil felicidades.
2: Amém. Obrigadão, Paulinha. Cheiro, tá? Agradeço. Dona Marli, da Coab. Fala, Dona Marli.
6: Bom dia, Luiz. Parabéns para você, que amanhã não tem programa, né?
2: Isso, verdade. Amanhã descanso.
6: Te ilumine, te dê muitos anos de vida, muita paz, muita saúde, muita sabedoria que já tem demais.
2: Ah, quem dera.
6: E que comemore muitos e muitos aniversários.
2: Amém, amém.
6: Que Deus lhe proteja, lhe guarde, lhe defenda de todos os maus. Feliz aniversário, Luiz.
2: Obrigado, Dona Marli.
6: E a festa vai ser aonde, hein?
2: Tô pensando.
6: Já você já mandou o convite aí pelo rádio.
2: Pronto. Acho que eu vou fazer no Copacabana Palace, lá no Rio de Janeiro. Vou mandar reservar todos os quartos do Copacabana, principalmente salão de festas. Certo? E os convidados vão ficar hospedados por lá. Vai passar o final de semana todinho lá comigo, viu? Se prepare. Vem um helicóptero, pega a senhora, leva até Maceió. De lá a senhora pega o avião. É um jatinho particular. Mas não foi o Vorcaro não que me emprestou. E aí eu vou levar todo mundo. Quem mais está por aqui? Bom dia, Luiz Dantas. Queria que você tocasse os parabéns para o Luiz Maurício da Santa Amélia. Que esta data se repita por muitos e muitos anos. Feliz aniversário, Luiz Dantas. Que Deus abençoe. Então tem o Luiz Maurício, meu xará Luiz, né? Luiz Maurício da Santa Amélia. Deixa eu anotar aqui. E ele aniversaria hoje, né? Aí tá parabenizando também. Brigadão, tá? Neide de Ilha das Flores, bom dia, Luiz Dantas. Com as graças de Deus, sextou, isso. Feliz aniversário, Luiz. Que essa data se repita por muitos e muitos anos. Os muitos e muitos anos de sua vida. Saúde, paz, amor, felicidade sempre. Amém. Brigadão. Dona Fátima, Vila Santa Clara.
7: Bom dia, Luiz Dante. É a Fátima da Vila Santa Clara. Eu estou passando para antecipar a data do seu aniversário. Mas desde já, Luiz, eu quero te desejar toda a felicidade do mundo, saúde e sabedoria. Que você continue essa pessoa linda e maravilhosa que você é, por dentro e por fora. Um abraço da sua amiga Fátima.
2: Amém, Deus minha querida. Abençoe. Amém. Obrigado, na Fátima. Bom dia, Luiz. Amanhã é aniversário. Que Deus abençoe sempre. Que essa data se repita por muitos e muitos anos. Parabéns. Levou um puxão de orelha. Não toma café com açúcar e comeu salsicha. É verdade. Aconteceu isso, Joânia. Mas foi semana passada, já tô limpinho. É, de lá pra cá não comi mais não. Aqui já rolou bolo, já rolou refrigerante. E eu tô aqui, ó, seguro, viu? Firme e forte. Já passou. Maluquinho do Brega, também tá por aqui de Peneda Lagoas. Minha amiga Reclaime. Fala, Reclaime, tudo certo?
8: Bom dia, Luiz. Meus parabéns antecipado. Que Jesus te abençoe grandemente, viu? Um abraço forte. Jesus dê muita saúde e muita paz.
2: Outra, minha querida. Dá um abração no Dola, viu? Meu amigo Dola, sua esposa. Um abração dele por mim. Gosto demais de Dola. Jefferson,
9: Sandra,
2: hein?
9: Sandra Maria, fala, bom dia.
2: Sandra não. É daqui a pouco. Seu Manuel Adalto.
10: Bom dia, Luiz Dantas.
2: Nossa, Manuel.
10: Aqui no povoado Canoa de Baixo, contém sinal. Só eu mandando mensagem pra você aí.
2: Ah, conseguiu, não
10: bom
2: foi?
10: Dia
2: sinal
10: de
2: da
10: novo,
2: TIM.
10: Luiz Dantas. Feliz aniversário pra você. Deus que dê tudo de bom pra você. Que é pra gente sobreviver junto.
2: Amém, é isso aí.
10: Paz de Deus na nossa felicidade.
2: Amém, sempre.
10: Então, Deus dê muitos anos de vida. Se fosse mais perto, eu ia dar um abraço pessoal, mas você a receba o meu abraço.
2: Muito obrigado, meu querido. Recebo sim, viu? Seu Manuel Adalto. Obrigadão, querido, por informar também que a TIM tá de boa por aí, não é? Canoa de Baixo, região de Porto Real do Colégio.
11: Bom dia, Sandra Maurício.
2: Opa, aqui é pra Sandra. Raimundo, é o Raimundo Jardineiro, é?
12: Obrigado.
13: Bom dia, Luiz, bom dia.
2: Ah, o Raimundo
13: Luiz.
2: Radiador.
13: Feliz aniversário, meu irmão. Dele deu
2: muita saúde,
13: de vida, viu? Tudo de bom. Beleza?
2: Valeu, bom Raimundão.
13: Dia, bom trabalho.
2: Você não é fraco, não.
13: Você.
14: Osvaldo, da família Busca Pé.
13: Viu?
14: Grande Osvaldo.
13: Deus dê muita saúde, muitos anos de vida, meu irmão. Livre de tudo quanto ruim. Tá bom, meu irmão?
2: Valeu, Raimundão.
13: Manda um
2: Amém.
13: Alô pra mim, rapaz. Manda um alô pro Raimundo Radiador.
2: Raimundo do Radiador.
13: Tô na escuta, meu irmão. Tô
2: no
13: na
2: centro.
13: Escuta, meu velho.
2: Tô ligadaço, né, Raimundo? Bom dia, Luiz. Bom final de semana. Parabéns pra você. Deus te abençoe. Quem é que tá por aqui? Wagner. Um abraço, tá? Da Maria José, recebeu o contato da Maria.
15: Bom dia, Luiz.
2: Recebeu,
15: Luiz,
2: não foi?
15: Obrigado, viu? Já peguei
2: pronto.
15: O número já, viu?
2: Pronto, amém.
15: Muito obrigado.
2: Coisa
15: que
2: boa.
15: Saúde, muitos anos de vida, feliz aniversário. Jesus lhe deu muito ano de vida, que repita muitos anos de vida pra vocês.
2: Amém, Dona Maria, amém. Já tô limpinho com a Dona Maria, já mandei o contato pra ela, viu? Vou receber mais não, puxão de orelha.
16: Bom dia, Luizão.
2: Bom dia, Deise.
16: Feliz aniversário, que esse ano se repita anos e anos da sua vida com esse trabalho maravilhoso, essa voz linda que o senhor tem. E te desejo feliz aniversário, um abraço. E meus parabéns. Fica com Deus, meu Jesus me proteja.
2: Amém, querida. Obrigadão, viu? Obrigado, Deise. Parabéns, Luiz. Paz e saúde, felicidade. Deus abençoe sempre. Obrigado. Aqui é Rosineide. Quem mais está com a gente?
9: Bom dia, aniversariante. Bom dia, aqui é a Guilmar da Ipiranga.
2: Ah, dona Guilmar.
9: Feliz Ipiranga. Aniversário. Que Deus te dê esta voz que se repita por muitos e muitos anos, essa voz maravilhosa do seu programa, que se repita por muitos e muitos anos.
2: Obrigado, dona
9: feliz
2: Guilmar.
9: Aniversário, muita paz, muita saúde,
2: amém.
9: Que Jesus te ilumine.
2: Amém. Um abraço.
9: Jesus te ilumine, Luiz Danta, feliz aniversário.
2: Falou, querida, valeu. Meu amigo Barbosa, bom dia, Luiz Dantas. Que Papai do Céu continue te abençoando sempre. Que você continue sendo esse cara incrível e bondoso que você é. Parabéns, meu amigo. Aqui é Barbosa. Meu amigo Barbosa do BV. Ô, Barbosa, hoje eu mandei alô, uma alusão pra sua filhona, que logo cedo vai pra escola. Em nome dela, eu aproveitei pra externar e externar pros demais alunos que, junto com o papai e a mamãe logo cedo, estão de pé, não é? E ainda pegam a primeira meia hora do Grande Rio Notícias. Eu fico feliz com isso, viu? Que a garotada também nos acompanha, ouve o nosso programa. Espero que sigam os nossos conselhos, né? De obedecer papai e mamãe e de se dedicar aos estudos, que é coisa primordial. Ouço todos os dias. Valeu, meu querido. Um abração, Barbosa. Felicidades, Luiz. Jesus abençoe grandemente sua vida, com muita paz, saúde e muito sucesso. Aqui é Juliana, do bairro Santa Isabel. Tô ligadinha todos os dias no seu programa. Um abraço, Juliana, que também tá por aqui. Tem que finalizar, não é?
12: Eu desejo toda a felicidade do mundo a você e com toda a sua família. E o que o Divino Espírito Santo tome conta de você, que você é uma pessoa maravilhosa, pessoa boa, pessoa do mal. Não é do mal, é do bem. Que Jesus Cristo te abençoe, lhe dê bem muitos anos de vida, muita saúde. Eu, meu nome é Cícera Moreira, moro aqui na cooperativa. Sempre eu escuto seu programa todo dia de manhãzinha. Que Deus te abençoe, Deus te dê muita paz, muita saúde. Viu?
2: Amém, dona Cícera.
12: Eu lhe desejo.
2: Obrigado, querida.
12: Feliz aniversário antecipado.
2: Amém, querida. Brigadão, viu? Cidinho, ó, Cidinho mandou uma foto junto comigo, foi.
17: Feliz aniversário, meu brother. Felicidade, que Deus ilumine seu caminho sempre. Muita saúde, paz, viu? Que essa data se repita muitos e muitos anos. Valeu, Luiz. Um abraço.
2: Falou, Cidinho. Um abraço, meu querido. Grande Cidinho. Mandou uma foto junto comigo, ó. Um abraço, meu querido. Parabéns, Luiz Dantas. Muitos anos de vida, que Deus ilumine seus caminhos. Marigila. Um abraço, Marigila. Gente, final de Grande Rio Notícias, agradecer a todos pelo carinho. Vamos parabenizar os aniversariantes, vamos lá? Cleiciane, em Taquarana, sua mamãe pediu pra gente parabenizá-la. Tá aniversariando hoje a Cleiciane. Quem também aniversaria hoje é o Luiz Maurício, meu xará, lá do povoado Santa Amélia, região aqui de Penedo. Também aniversariando hoje Paulo Foca, que é percussionista lá em Aracaju, Sergipe, né? Toca muito o homem, viu? Paulo Foca, toca bateria, toca percussão, o homem é desenrolado, quem tem pegada no instrumento é ele. Dinho Santos, mais um aniversariante do dia e mais um músico completando idade nova hoje. Meu amigo Dinho, que reside no Senhor do Bonfim. Ô Dinho, felicidades, meu amigo, sabe do carinho que eu tenho por você, eu apreço você e toda a família. Deus abençoe sempre você com muita saúde e continue mantendo você esse cara do bem. Amanhã, dia 19, a Adriana Santos vai estar completando a idade nova. Quem também completa a idade nova amanhã é Dona Rita, é? Dona Rita vai... Ah, não, peraí. Dona Rita está me parabenizando. A Rita Andrade, lá do centro. Me parabenizando pelo meu aniversário amanhã. Quem também aniversaria amanhã é a Maria das Graças, vai estar completando idade nova. A todos os aniversariantes de hoje, a você que vai estar completando idade nova amanhã e no domingão também, Deus abençoe sua vida com muita saúde e sabedoria sempre. Parabéns!
18: Parabéns, parabéns, parabéns pra você!
2: com o tempo mais que avançado, viu? Avancei aqui no horário da Sandrinha, mas a gente finaliza o Grande Rio Notícias, vem ela já já com muita música no Rio FM Show, ao meio-dia Antônio Silva com as informações do programa Voz da Cidade, às 14 horas tem o programa Derrubado, às 18 tem Grande Rio Esportes, depois vem muita música às 19 até às 21, quando começa a Voz do Brasil. E às 22 volta a programação musical da sua 99.1, que é feita especialmente para você. Gente, um abraço, ó, gratidão, abraço e agradeço a todos pelo carinho, por todas as palavras ofertadas a mim, a todos vocês, agradeço de montão. Brigadão. Segunda, se Deus permitir, estaremos aqui de volta às 5 da manhã com muita música no Forrozão das Antigas e às 6 da manhã com mais uma edição do Grande Rio Notícias. Um abraço. E até lá.
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crianças, especialmente para os aniversariantes dessa sexta-feira, dia 18 de setembro. Os aniversariantes deste sábado e deste domingo, recebam nosso carinho, nossa homenagem sincera, especialmente em nome do Luiz Dantas. Desejamos a ele tudo de melhor, que os sonhos e planos sejam abençoados para que ele realize todos. E nesse percurso de realizações, se sinta amado, especial, valorizado e que nunca está só, porque tem uma esposa, tem filhos, neto e nós aqui, a turma da Grande Rio FM, seus amigos e familiares à sua volta. Parabéns, Luiz Dantas, muitos anos de vida, saúde, paz, parabéns, amor, parabéns, realizações, parabéns, e dinheiro no bolso para gastar com a gente, né, também. 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Oba, oba, oba! Vamos embora de música para você que acompanha a gente. O que, que a gente vai trazer hoje, nessa sexta-feira tão especial? Vou trazer aqui, vou tentar trazer músicas novas para a gente curtir e deixar o nosso sextou maravilhoso. Bora de forrozinho, são 9h27.

0: Delícia!
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0: dia, Nenzinha, lá no Campo Redondo. Ensina-nos a contar nossos dias para que alcancemos coração sábio. Bom dia, feliz dia para você, ouvinte querido e amigo. Maluquinho do Brega, aquele abraço, meu amigo Nemésio.
1: Bom dia, Sandra, bom dia, Manuel. Sandra, eu quero que canta aí a música aí de Eduardo Costa, linda, linda, para oferecer a toda a minha família e a todos os ouvintes do Grande Rio.
0: Valeu, querido. Bom dia, Nemésio, Cooperativa Pindorama e Adjacências.
2: Bom dia, minha coisa linda, que Deus te dê um bom dia. Sexto, Sandra. Estou aqui curtindo todas as músicas maravilhosas do programa. Que Deus te dê um bom dia.
0: Bom dia, minha linda flor.
2: Um feliz fim de semana e um feliz aniversário para a Luiz Dantas. Que Jesus abençoe a ele e a vocês todos que faz a Grande Rio FM.
0: Obrigada, minha linda flor. Muito obrigada. Tudo de bom na sua vida e na vida de toda a sua família.
3: Bom dia, Sandrinho.
0: Bom
3: feliz
0: dia.
3: Aniversário pro Luiz. Que Jesus que seja a força dele hoje e sempre. Desejo tudo de bom na vida dele. Que Jesus Cristo dê muita saúde, muitos anos de vida, muita felicidade, muita paz. Manda um alô pro seu Cícero de Apuatã e a galera da Vila Matinha.
0: Tudo
3: feliz
0: bem.
3: Aniversário, Luiz. Se sinta abraçada pelos seus amigos que escutam o seu programa, Luiz. Você é caro, Luiz. Você mora no meu coração e não paga aluguel.
0: É isso aí, Luiz. Dante é paciente, né? Tá sempre aqui trazendo informações para a população de Penedo. Enfim. E ainda faz alegria tocando aqueles forrozinhos bons, né? Luiz Dantas, chuvas de bênção em sua vida. Seus fãs, seus amigos queridos do rádio te amam e te desejam o melhor da vida. Tem mais gente com a gente, o Elias Cabral, lá de Piaçaba Sul, minha amiga Ana Célia Sente Alvorada, vai curtir já também o Henrique Juliano, pra sua amiga Valquíria Martins, toda a turma lá do Sente Alvorada.
4: Bom dia, Sandrinha.
0: Bom dia, minha
4: da Clara Vitória, canta aí os parabéns dela.
0: Eita!
4: Tá completando o ano hoje. E toca a música de Fregilson.
0: Hoje é um dia muito importante, hoje é um dia muito especial. Hoje a nossa princesinha Clara Vitória completa mais um ano de vida. A sua família, a vovó, a mamãe, os irmãozinhos, toda a família junto conosco aqui da Grande Rio FM. Desejamos que ela se sinta amada, especial, valorizada e feliz. E principalmente que ela caminhe a passos retos no caminho que Deus tem para ela, porque Deus tem as melhores coisas para serem realizadas na sua vida. Clara Vitória, nesse dia tão especial do seu aniversário, receba o meu carinho, o meu abraço carinhoso de toda a sua família. Parabéns, amigos, parentes, parabéns, e a turma da Grande Rio FM. Tem mais gente com a gente. Vamos embora, que tem mais gente aqui, né? Nessa programação, né, Beto Friedman? Opa, Erivan Sequinha das Laranjas, aquele abraço.
5: Bom dia, Sandra Maurício. Que Deus abençoe o seu dia, que sempre ele abençoa o dia da gente, né?
0: Amém.
5: E aqui é a Miri da Santa Cruz. Sandrinha, eu queria que você passasse uma música pra Noêmia. A dona Maria, o marido dela, da Noêmia. A música de Zezo. Se não tiver, procura uma bem bonita aí e passe. Tá bom, Sandrinha? Obrigado, Deus abençoe seu dia.
0: Tem Zezo sim,
5: tchau,
0: querida.
5: Beijão.
0: Tem Zezo sim, pra você e pra todo mundo. 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Rita!
6: Bom dia, Sandrinha. Sandrinha, eu gostaria que você trocasse os parabéns da minha filha, Cleciane, que hoje está fazendo aniversário. Que Deus abençoe ela hoje e sempre, que essa data se repita por muitos e muitos anos de vida. E passa aí uma música, qualquer uma, de unha pintada, especialmente só para ela. Tenha um bom dia e fica com Deus, Sandrinha.
0: Beijo, feliz aniversário, saúde e paz.
7: Parabéns, parabéns, parabéns pra você.
0: Para todos os aniversariantes, viver é a maior alegria. E ter Jesus no coração é

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0: são 10 horas e 14 minutos. Minha gente, eu tava falando agora com Alves Correia. Eu tenho uma notícia muito boa, né? Muito positiva pra gente que é ouvinte dele, que acompanha nessa trajetória do Alves Correia, essa luta contra os problemas de saúde que nos últimos 2 anos maltrataram bastante esse bichinho, né? E agora pode ser que no final do mês, no retorno, o médico já libere ele pra voltar pra Penedo. Que coisa boa! Oba! É isso aí, porque onde eu passo, gente, onde eu passo, as pessoas perguntam muito pelo Alves Correia. Eu tenho certeza, aqui no rádio, eu tenho visitado alguns bairros, hoje eu vou voltar ao Bairro Vermelho, e as pessoas sempre perguntam, cadê o Alves Correia? Cadê o Alves Correia? Então, liguei agora pra ele, e ele me disse que no final do mês tem essa consulta de revisão, e provavelmente estará voltando à Grande Rio FM a partir de outubro, depois das eleições. Então, viva! Coisa boa! Logo, logo a gente vai ver o bichinho Alves Correia. Vamos ouvir ele aqui na Grande Rio FM. São 10 horas e 15 minutinhos. O nosso tempo voa. Quem foi que pediu unha pintada?
1: Bom dia, Sandrinha. Sandrinha, eu gostaria que você trocasse os parabéns da minha filha, Cleciane, que hoje está fazendo aniversário. Que Deus abençoe ela hoje e sempre. Que essa data se repita por muitos e muitos anos de vida. E passa aí uma música, qualquer uma, de unha pintada, especialmente só para ela. Tenha um bom dia e fica com Deus, Sandrinha.
0: Obrigada, mais uma vez, um feliz aniversário para sua filha. Chuva de bênçãos, saúde, paz, amor e realizações.
2: Parabéns para você.
0: Tem mais gente com a gente. Ô, Rosa.
3: Bom dia, Sandrinha.
0: Bom dia, querida.
3: Sou Rosa aqui da Cidade do Povo. Gostaria que você passasse os parabéns aí para o Luiz. Que Deus abençoe ele, porque abençoando a vida dele.
0: Amém.
3: Que dá pra ver com muita saúde, paz, sabedoria,
0: amém,
3: amor.
0: Amém.
3: Passa aí um louvor aí de Fregilso, bem bonita, viu?
0: Tá joia.
3: Especialmente pra ele.
0: Valeu, valeu.
4: Parabéns, Sandra Maurício. Aqui é Tatiane, da Coab Nova, de Santana do São Francisco. E hoje eu gostaria de ouvir a mais nova de Devinho Novaes. E um bom dia para todos.
0: Bom dia, bom dia, bom dia.
5: Bom dia, Sandrinha. Deus te abençoe. Sua mãezinha Selma tá abençoando também, Sandrinha. Sandrinha, você já sabe qual é de manhã a música que você escolheu aí com o Roberto Carlos, né? É, ofereci pra minha esposa Selma, para vocês todos, meus filhos, e não esquecendo minha prima Nubinha das Antas Família, é a Graça, é a Cristina e Família, o Ronaldo Gael, Claudinho de Igreja Nova, Galinha da Lagoa da Canoa, Eliane, esposo Ailton e Arapiraca, Sargento Santo Peça do Sul, Zé de Jona, Deu Neulaga e Família, é o Demário e Antônia, Dona Antônia também. Hoje vamos, tá preparado, cabra? E aí, na saúde, Marizão, nosso amigo que se encontra ainda no hospital, né, Sandrinha? Sem Deus, Jesus Cristo,
0: logo, logo, logo vai estar todo junto.
5: E,
0: né?
5: E o Mané Leiteiro, Magnólia, Maria Alexandre, Nazaré, Chiquinho do Banjo, com o padre Zé Milton Chinarés e a Marlene, Sou Luiz Nagua Grande, Dona Margarida, com o padre Zé do Pedro, Vavá, meu filhado, minha tia Bernadette e essa família toda, família reunida aí de Lagoa Grande, Lela do Bar no Sobrado, todos que estão escutando, tirando o programa. Sandrinha, tchau.
0: Tá, meu papaizinho.
5: Abençoada. Todos vocês são abençoados.
0: Olha, eu achei lindo aquele vídeo que vocês me mandaram, tá? Contou com alguns dos filhos, se sempre ele lembra. Lá tinham 5, faltavam 8, 13 e comigo 14. Que lindo, que lindo. Eu amo vocês demais. Ai, meu paizinho, Valdeci, dançando, gente. Ele e ainda 2 filhas foram dançar junto. Foi a coisa mais linda. Eu amo vocês demais. Amo, amo, amo de coração. Vamos lá, vamos lá, vamos lá. Quem mais? Aí o Nemésio voltando.
6: Ei, tia Sandrinha, bom dia de novo. Rapaz, não esquecendo aí de mandar também meus parabéns para o Luigiato, né? Que está completando o ano hoje. Que Nossa Senhora cubra ele com seu manto de véu.
0: Amém. Parabéns, Luiz Dantas. Feliz aniversário, chuvas de bênção. 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
0: 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Bora que vamos, unha pintada, saudade, top 1.
8: Aí é doido.

0: Pera lá que eu vou parar tudo. Emanuel Rodrigues está na nossa audiência. O Emanuel Rodrigues quer falar. Vamos lá, Emanuel.
1: Sandra, mas que notícia boa eu ouvi você falando agora, rapaz. Quer dizer que as tardes da Grande Rio FM estarão mais safadinhas.
0: Ó, o respeito, viu?
1: Mês que vem.
0: Isso. Ó, o respeito com o velho, viu? Você quer acabar com coroa boy, é? O cabeça branca tá voltando. Com fé em Deus. Depois das eleições ele volta. É só aguardar a alta do médico e provavelmente já vai passar para ele alguns exercícios físicos para ele, né, ficar meio mais enxuto, mais inteiro, que ele disse pra mim que tá com dificuldade ainda de andar, mas eu acredito que seja porque ele tá muito parado, né? Em casa, sem movimentar-se. E aí quando vim pra Penedo, ele já vai estar pronto pra brincar, pra festejar, pra curtir a vida. E aqui ele se diverte muito, logo, logo o Coroa Boy vai estar, ó, tinindo, né? Como diz lá o Teseus 30, né? Isso é Emanuel Rodrigues. E a gente só agradece, tinindo em graça, em alegria, porque ele não é só aquele cara irreverente. A gente que conhece ele, né? E os ouvintes que já tiveram a oportunidade de vir até a Rádio Grande Rio FM, sabe que ali, por trás daquele cara esculhambado, né? Que se junta com o Emanuel Rodrigues, existe um cara muito bondoso, pacífico, acolhedor, que procura ajudar as pessoas que precisam dele. Então, assim, é muito família, muito protetor, e a gente merece, né? Merece ter ele aqui de volta para que as nossas tardes sejam mais alegres. É isso mesmo, Emanuel Rodrigues. Ficou feliz, né? Que vai voltar na safadeza à tarde. Mas eu vou estar aqui para cortar vocês dois, eu já disse a ele. Tchau, tchau, 10h21, mais tarde você chega por aqui, né? Isso, Emanuel? 10h22.
2: Aí é doido.

0: Você mora no meu coração.
1: Você também no coração meu e de todo o Brasil, né? É. Não só no meu coração, no coração de todo brasileiro esse cara mora agora.

0: gostoso e quero mais.
1: Delícia! 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

0: São 10 horas e 38 minutos, 10 horas e 38. Gente, o tempo tá voando, né? É sexta-feira, 18 de setembro de 2026. Ei, Praça da Alegria. Hoje eu vou dar uma passadinha aí. Talvez eu consiga ir até a Casa da Maria do Gileno hoje à tarde. Bairro Vermelho, me aguarda. Bairro Vermelho, 10h38. Oi, Deise.
1: Oi, Sandra. Bom dia, querida. Sextou, hein? Então, Sandra, eu gostaria que você colocasse a música de Pablo. Quero oferecer para mim.
0: Choro na chuva.
1: Para minha família. Para todos da Santa
0: Cruz. Tá chovendo mesmo?
1: Para Dona Maria Barro, a irmã dela e o esposo da irmã dela, a Nó e o Rafael. E todos que estão me ouvindo, Sandra.
0: Obrigada. Ô, Deise, você conhece a Dona Vilsa, a mãe da Aline? É, menino, faz tempo que eu não falo com Dona Vilsa lá na Rua das Bananeiras. Quando a ver, dê um abraço nela por mim, por favor. Eu gosto demais daquela coroa. Ela me abandonou. Quando eu trabalhava em outro horário, ela ligava sempre. E faz um bom tempo que eu não ouço a voz dela, mas sempre que eu encontro a Aline, eu mando lembranças para Dona Vilsa da Rua das Bananeiras, que eu amo de paixão. É, professora Lurdinha, também um forte abraço. Ô, Dona Petrúcia, que saudade da senhora.
2: Bom dia, bom dia, bom
0: Epa,
2: dia.
0: Chama.
2: Bom dia, povão de Penedo e região. Xabó, tamo junto. Ó, povão, calceiro, todo ano faz a festinha das crianças. Estou precisando da ajuda de vocês.
0: Isso.
2: Que houve essa área maravilhosa de Pensagoa, se puderá me ajudar.
0: Eu vou ajudar.
2: A festinha eu vou fazer dia 12, dia das crianças, sempre vai me ajudar por roda de bala, ajudar um pix, que eu tenho pula-pula pra pagar, tem uma tenda que alugo, carne de pipoca, quem puder me ajudar, agradeço bastante, quem não puder, agradeço bastante também, e quero a presença aqui de todos vocês, aqui na minha festinha do dia das crianças. Tamo junto, chama na volta, Sandra Maurício. Hoje é sexta-feira, fechou a todos vocês, bom dia, que Deus é maravilhoso, sem Deus nós não somos nada, e com Deus nós somos tudo. Sandra Maurício, eu quero curtir aquela sofrência, que você já sabe, e oferecer a todo o povão de Penedo, Tio Ila, Zé Branquinho, Dona Perola, o Dudé, a todo o povão lá de Sergipe, que viaja com o Tio Ila aí, nesses coletivos amarelinhos, a manitora, a todos vocês, o Val Sapateiro, o Doge Coveiro, a todo o povão, meu companheiro, Dona da Tulipa, ó, e outra coisa mais, me toca os parabéns,
0: Paulo Luiz Dantas,
2: esse é o amigão do coração, show da bola, tamo junto. Ele, esse cara é topado do escapado. Esse cara que anima essa rádio dia a dia. Que
0: logo
2: Deus
0: cedo,
2: aumente,
0: né?
2: O dia dele.
0: Amém.
2: Que essa data se repita por muitos e muitos e muitos anos. Luiz Dantas, show da bola, tamo junto. Show! É.
0: É show, papai. Feliz aniversário, Luiz Dantas. Opa.
3: Que tá falando de Marcelo Sabuçu.
0: Oi, Dona Maria.
3: Um louvor aí bem bonito aí pra oferecer pro Luiz.
0: Opa.
3: Tá fazer a Deus parabéns a ele hoje de manhã já.
0: Muito bem.
3: Deus parabéns. E os anos e mais anos, né? A idade
0: Isso.
3: dele, em nome do Senhor Jesus. Pelo que é ruim, dá muita sanção de vida e saúde a ele e toda a família dele.
0: Amém.
3: E todos nós, em nome do Senhor Jesus.
0: Parabéns, Tchau, Luiz Dantas.
3: Você também, você.
0: Amém, querido.
4: Oi, Sandra, bom dia, minha
0: bom
4: irmã.
0: Bom dia, Xislene.
4: Cozinha do dia. É,
0: saudade.
4: Gostaria que você faça aí aquela música de Amado Batista, que diz assim, borboleta azul,
0: borboleta
4: você
0: azul.
4: Me fez a sonhar. Eu estou oferecendo para minha... A minha irmã, com a de Jojó, que mora em Arapiraca, na rua.
0: Sim.
4: Na rua Brasília. Estou oferecendo para ela e o esposo dela, que são um casalzinho perfeito, e também para as filhas dela. É, a Nina, a Joelma, as Kumajajá e o netinho dela.
0: Muito
4: José
0: bem.
4: Elias e José Miguel. E também para você. Ouvindo aí, e também para você aí da rádio.
0: Obrigada, minha flor.
4: Mãe, senhor, daquele jeito.
0: Eita.
4: Mando uma cerveja.
0: Foi não, Gislene.
4: Uma cervejinha, mas vem pra cá, amiga.
0: Qualquer final de semana eu chego aí, bato na sua porta.
3: Bom dia,
0: bom
3: Sandra
0: dia,
3: Maurício.
0: Rei dos Gols.
3: É o pai boneca do Bau Vermelho.
0: Grande tem boneca.
3: Tenha um bom final de semana, que Jesus querido, seja paz e saúde a você e toda a sua família. Com fé em Deus. E estamos aqui na escuta. E o meu xodó, minha mãe Mari, tá aqui lavando os pratos.
0: Tô só ouvindo o barulho dos pratos.
3: escutando o seu programa, com certeza, que é audiência
0: obrigada,
3: total.
0: Obrigada, obrigada.
3: Se você puder, manda aí qualquer música aí, de Amado Batista, oferecendo pra minha mãe.
0: Bora. Magna.
3: Quero oferecer também o taxista mais popular do bairro São Francisco, meu amigo Tiago, aqui do Bairro Vermelho, que é um cara ouvinte do programa. Quero oferecer também um bom final de semana pro palmeirense mais querido do bairro São Francisco, lá no Campo Redondo, seu carrinho. Que Jesus Cristo abençoe ele e toda a família, que dê paz e saúde, saúde que nós todos precisamos. Quero também mandar um alô pros frentistas do posto de combustível da parte de Barra de Penedo, o vaqueiro e para todos que trabalham lá. Muito obrigado pelo espaço. Quero aproveitar também e mandar um alô para minha amiga Selma, aqui no Caminho do Pinheiro, aqui no Paulo Vermelho, para o filho dela Moisés. E para todos meus amigos, para quem gosta de mim, mas para quem não gosta, mesmo assim, um bom final de semana e um abraço do Rei de Gol. Tô na escuta. Muito obrigado pelo espaço. Bom final de semana. Um abraço.
0: Muito bem, lindo, lindo, lindo. Vamos lá, já já tem. Mas agora também tem um momento muito especial da minha querida amiga, mãe do coração, irmã, tia, vó dos meus bebês, uma pessoa que eu amo de paixão, que hoje vem sendo representado pela Ziza.
5: Sandrinha, bom dia.
0: Bom dia, minha
5: Sandra, se você puder, dê um pulinho lá na casa da mãe amanhã.
0: Olha, porque já sou convidada.
5: Fazer um pulinho pra ela de última hora, assim, sabe? Oh. Só a família em si. Entendeu? Porque ela tá se cuidando aí, que ela anda muito doente, tá fazendo exame,
0: vai ficar boa.
5: Precisa de cirurgia, quem vai ver ainda aí.
0: Mas vai dar tudo certo, vai dar tudo certo com a dona Marli. Então, né, hoje é o dia dela, dessa pessoa tão maravilhosa, tão especial, que é a dona Marli, lá da Rua Campo do Vasco. Eu só posso dizer que ela é um pedacinho do céu, né? Uma pessoa maravilhosa, uma mãe querida, amiga de todos. Uma pessoa que criou seus filhos com todo amor, com todo zelo. Estão hoje vitoriosos na vida. É pessoas maravilhosas, né? Que toda a sociedade convive muito bem. Então, todos eles são frutos desse amor, da entrega total, da força, da coragem que a dona Marli teve, né, de criar seus filhos sozinha em tempos tão difíceis. Uma mulher honrada, sensata, batalhadora, vitoriosa, uma mãe incrível. E eu tive esse prazer de conhecê-la, de tê-la também na minha vida, cuidando dos meus filhos, Gustavo e Beth. E a partir dali, então, surgiu essa amizade que já durou mais de 20 anos. Gratidão, Deus, por me apresentar essa mãe maravilhosa, essa amiga querida, que é a dona Marli, da Rua Campo do Vasco. Toda sorte de bênçãos, que Maria passe à frente, que o Espírito Santo de Deus a guie e guie todos que estão por perto, para que ela sinta sempre o amor, a gratidão, o respeito, a admiração desses que te cercam, especialmente seus filhos, noras, netos, bisnetos. Felicidades com carinho particular meu, dona Marli, em nome também dos meus filhos Gustavo, Beth e dos demais que te amam. Parabéns e que seu dia seja um dia pleno de amor, alegria, paz. Que não somente amanhã, mas que cada novo amanhecer o Senhor renove os dons da saúde, da sabedoria, da alegria, da esperança, do amor, da fé em Deus, para que a senhora nunca se sinta desamparada. Hoje sempre, feliz aniversário, dona Marli, da Rua Campo do Vasco, pessoa maravilhosa que eu tenho um amor sem igual. E especialmente para ela, em nome de todos os filhos, Ziza, Gerson, Jailson, o Dedé, o Almir, todos os filhos, netos, enfim, feliz aniversário, minha querida amiga. É para você, Lipe Lucena, mãe.

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2: Vamos lá, vamos lá, vamos lá, que tem mais gente linda curtindo o nosso programa. Quem é?
3: Bom dia, Flor do Dia.
2: Bom dia, querida.
3: Tá falando, Ana Lúcia.
2: Oi, saudade.
3: Gostaria de ouvir a música de Silvana Aquino, Fica, para oferecer a mim, a minha filha Ana e Beatriz, a Simone, a Titia Edilza, especialmente para você. Sandra Maurício, Emanuel Rodrigues, beijo no coração de todos.
2: Beijo,
3: e uma ótima
2: querida.
3: Sexta-feira para todos.
2: Sextou, são 10h57. 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

E eu estou aqui para ficar com vocês até o meio-dia. Nesse bloco, vamos começar aqui, né? Falando lindamente dos nossos anunciantes. Eles que são os melhores anunciantes do mundo. Estão aqui comigo há muito tempo. E você que não tá? Ah, você tá perdendo tempo, dinheiro. É porque Sandra Maurício é outra coisa, né? A famosinha. 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

0: 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Ah, siga o Instagram, @barbeariaexpressotobias. 11:40, é o nosso último bloco, vamos lá, destacando porque tem mais ouvinte com a gente. Tá um montão de gente. Eita, já passei esse áudio, já passei o da Deise, da Maria Núbia, Jenny na escuta, já passei um montão, né? Tava fora e a galera não entendeu. Ronaldo, oi.
1: Essa camisa, viu? Isso é um pontisco de aceite.
0: Peraí.
1: Vendendo ao verde, R$30 a camisa, viu? Isso é um pontisco de aceite, R$30. Só hoje só. E acaba já.
0: Acaba
1: já com uma camisa aí, avisa aí que o pessoal tá vendendo camisa aqui, R$30, viu? R$30, não tem que quiser comprar a camisa. O velho tá vendendo R$30, viu? Quem quiser comprar é
0: R$30.
1: É preta, camisa preta.
0: E é linda, é linda, né?
2: Eu quero dar uns parabéns pra minha filha, que ela está completando o ano hoje. O nome dela é Raquel. Ela mora aqui no Iteiro.
0: Raquel, querida.
2: Qual é a música de juventude, né? Que ela é jovem ainda, né? Ela é adolescente.
0: Ok, parabéns para sua filha, muitos anos de vida, saúde, paz, amor e realização.
3: Parabéns, parabéns, parabéns para você.
0: Tem mais gente comigo? Opa, aqui o mexicano falando que tá muito difícil esse problema da TIM. Difícil mesmo, olha, o pessoal fica mandando mensagem, a gente não recebe a mensagem direito, é fogo, é fogo.
4: Bom dia, Sandra Maurício. Quem tá falando é Manuel Adalto do Povoado Canoa de Barro. Muito obrigado pela notícia que você passou.
0: Não é
4: aí,
0: seu Manuel.
4: Do nosso amigo Alex Correia. Eu agradeço mais do que tudo. Então, e hoje? Eu gostaria que você passasse a música que ele mesmo canta, Faça o Biquinho e Chore. Ofereço para todos os ouvintes, principalmente para você e ele mesmo, que eu sei que ele deve estar ouvindo esse programa seu. Muito obrigado.
0: Ele, que bom, seu Manuel Adalto, que o senhor gostou.
5: Oi, Sandra Maurício, aqui está na maior altura ali ouvindo.
0: Adoro!
5: É Cícera!
0: A Viuvinha.
5: Sandra Maurício.
0: Eu também sou fã de vocês.
5: Cícera, minha vizinha.
0: A Tuca, como eu amo Tuca.
5: Cícera está curtindo a Grande Rio FM na locução de Sandra Maurício. Muito bem, Sandra. Olha aí, sua fã número 1, Ilha das Flores. Manda um alô pra ela,
0: gratidão.
5: Vai. Alô, dona Cícera, Ilha das Flores. Eu sou Sandra Maurício. Estou mandando um alô pra senhora, minha ouvinte assídua de todos os dias.
0: Alô, dona Cícera, viu? Vinha chique aí da Rua da Cabaça, na Ilha das Flores. Eu assim, me sinto agraciada por Deus, por ter aí a sua companhia todos os dias. O rádio ligado bem alto e através do seu som, a minha amiga Tuca também faz presença e os vizinhos na programação da Grande Rio FM. Dona Cícera, a senhora é nota mil. Um dia terei o prazer de estar aqui com vocês, tá bom? Com fé em Deus. 11:43, obrigada, viu, Tuca? Tuca, você...

0: todos os caminhos da vida da minha neta, que Jesus passe na frente da minha neta, que é uma menina inteligente, é uma menina carinhosa, como sempre ela é. Parabéns, minha neta. Que vovó mandar um beijo, um abraço para você, de tudo de bom. Que os seus 15 anos venha muita, muita alegria com a paz de Deus na,
1: amém,
0: no seu coração.
1: Amém.
0: Que Jesus abençoe, minha neta. Que Deus abençoe cada vez mais. Seja uma menina como você é, inteligente, carinhosa.
1: Que lindo, viu? Né?
0: E um beijo da sua vovó Fátima Belo.
1: Oh, que lindo.
0: Parabéns, minha querida. Vovó te ama.
1: Que lindo.
0: Um beijo. Parabéns dela, Sandrinha.
1: Agora.
2: Oi, Sandrinha.
1: Oi, meu amor.
2: Bom dia.
1: Bom dia,
2: vou
1: querida.
2: Aí uma música do Zé pra gente curtir. Todo mundo que vem curtindo a Radinha de UFM. Boa sexta-feira, abençoada com Deus pra você.
1: Obrigada, minha flor. Olha só, vamos lá. Para todos os aniversariantes desse final de semana.
3: Eu sinto a tua presença.
1: De hoje, sexta-feira, Dona Marli, lá na Rua do Vasco. Todos os aniversariantes de hoje, os de amanhã, como o Luiz Dantas e a Dona Marli da Rua do Vasco. A netinha dela, filha do Jailson e da Jéssica também, amanhã completa mais um ano de vida. Aos aniversariantes de domingo, que Deus faça obras completas, especialmente na vida de cada enfermo.

0: sentindo a presença de Jesus aqui nesse lugar.
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1: Sandra Maurício. 11h58, tá chegando o finalzinho do nosso programa aqui, o FM Show. Só gratidão a todo mundo que acompanha a gente. 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
1: Obrigada a todos pelo carinho, pela audiência. Vem aí, programa Voz da Cidade com Antônio Silva e Emanuel Rodrigues. E hoje eu não volto mais, tá? Hoje, talvez eu dê uma passadinha aqui por volta das 2h30 da tarde. Mas hoje, Bairro Vermelho, eu não vou poder mais não ir pra aí hoje no Bairro Vermelho. Mas sabe onde é que eu vou estar hoje? Lá no Velho Chico.

Velho Chico 1, Velho Chico 2. Vou estar por ali naquela região, tá bom? E eu espero que você abra as portas para receber a mim e a minha turminha que vai passar por aí na sua porta, tá bom? Beijo no coração, obrigada pelo carinho de sempre. E vem aí a propaganda eleitoral gratuita. Meio dia e um, boa tarde, Penedo.

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12:35 em Penedo, 12:35. Muito boa tarde para você. Está começando a partir de agora aqui pela 99, o meu, seu, o nosso programa A Voz da Cidade. Dizendo que aqui na Sonoplastia da 99 eu conto com os trabalhos dele, o garoto Emanuel Rodrigues. Dizendo que a direção geral é dele, Moacir Andrade Filho, o Bola.

oração do Pai Nosso está na Bíblia, no livro de Mateus, capítulo 6, versículos de 9 a 13. O Senhor ensinou a oração mais eficaz e poderosa. Esta é a oração do Pai Nosso, que convidamos você a orar agora junto conosco. Em nome do Pai, do Filho e do Espírito Santo. Amém. Pai nosso que estais no céu, santificado seja o vosso nome. Venha a nós o vosso reino. Seja feita a vossa vontade, assim na terra como no céu. O pão nosso de cada dia nos dai hoje. Perdoai-nos as nossas ofensas, assim como nós perdoamos a quem nos tem ofendido. E não nos deixeis cair em tentação, mas livrai-nos do mal.

0: 12:38 e a partir de agora vamos com as principais manchetes de tudo que será notícia no programa de hoje. Doações de pessoas físicas para campanhas eleitorais já passam da casa dos 400 milhões de reais. Ó, será que o povo tá doando, Emanuel? Agora você não sabe. Você não sabe quem tá liderando. Quem tá liderando o ranking aqui de receber mais doação da campanha? É, tá fechado.
1: Tá doando mais de quase 500, meio bilhão de real aí.
0: Entendeu? E tá na crise. A crise. Sim, diz quem tá liderando o ranking aí.
1: A pessoa que tá liderando?
0: O candidato.
1: Candidato que tá ganhando?
0: É, mais. Até agora?
1: O Flávio?
0: Não.
1: Não?
0: Não.
1: É a candidata a presidente?
0: A presidente.
1: É o Cury.
0: O Caiado. Foi quem mais recebeu
1: doação. Você tá fazendo o que com esse dinheiro, Caiado?
0: Foi quem mais recebeu doação.
1: Vai adiantar essa campanha, Caiado.
0: É, viu? Olha, Edson Fachin tenta reduzir tensão no STF, mas resistência entre ministros mantém a crise. Juiz Antônio Emanuel Dória. Olha, Emanuel, tem Antônia? É, mas tem Antônio também. Juiz Antônio Emanuel Dória toma posse como desembargador eleitoral substituto do TRE de Alagoas. Justiça aceita denúncia por golpe de consignados em Alagoas. E um marchante foi assassinado com tiro na cabeça dentro de casa na cidade de Palmeira dos Índios. Mendonça rejeitação que buscava viabilizar reajuste do Bolsa Família. Ministro manda a PF investigar a suposta ligação de Vorcaro com cemitérios de São Paulo. A peste. Até cemitérios. Operação cumpre mandados de busca e apreensão contra fraudes em licitações. E a PF intimou Daniel Vorcaro e o pai para depor sobre uso de milícia privada. Ui. Olha, sábado 19 vai acontecer mais um debate aqui com os candidatos a governo do estado de Alagoas. JHC e Renan Filho têm confronto marcado na TV Pajuçara. Trabalhadores da Caixa vão decidir na próxima semana sobre o fim da greve. Já? Ui, demorou. Já? Já, mas foi tão pouco. Uma semana só de greve. Ontem fez 8 dias, começou quinta-feira passada. Oxi, por mim podia ficar aí o tempo todo aí.
2: Chega que vai chegar na greve. Chega.
0: Vorcaro pede a Fachin revogação ou substituição da prisão preventiva. Olha, votar nas eleições do ano 2026 pode valer como prova de vida pro INSS. Olha aí. É porque só vota quem tá vivo, né? Eu nunca vi um morto votar, né? Pronto, então vai valer como prova de vida, viu? Ó, atenção aí, meus amigos aposentados e pensionistas. Votar nessas eleições vale como prova de vida para o INSS. Tudo isso e muito mais a partir de agora aqui na 99, no seu programa A Voz da Cidade, que já está no ar.
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0: sexta-feira! Deixa aí! Sextou!
1: A fábrica não
0: é. Hoje é dia de tomar.

0: Quem trabalha quem?
1: Patrão me estressar.
0: Quem trabalha quem?
1: Olhando pro relógio, que hoje é sexta-feira. Dia de pintar miséria e cair na bagaceira. Hoje vai ser tiro pra cima. Cavalo de pau.
0: Eita.
1: Ficando com comer carne até não sobrar um real. Vai ser tiro pra cima.
0: Cavalo de pau.
2: Delícia.
0: Cadê a louca? Cadê a louca? Cadê a louca?
1: Cavalo de pau.
0: Cadê a louca?
3: Eita,
0: meu Deus do céu! Cadê a Lu com o ecozinho dela? Aí, a Lu. A Lu e o seu ecozinho.
4: Ela não queria, né?
0: Eita, a Lu já tá perguntando que música da peste é essa.
4: Alô, Nubi.
0: Hoje é a música de sexta-feira,
4: hoje
0: Luiz.
4: Hoje vai ser tiro pra cima.
0: Cavalo de pau.
4: Bebê canino, até não sobra um real.
0: É assim, é assim. É, Luiz, é porque eu, tudo isso aí é porque amanhã eu não vou trabalhar. Eu vou estar em casa.
4: E eu vou descansar.
0: Eita, gente. Boa tarde, boa tarde, boa tarde. 12 horas e 45. Sexta-feira, dia 18 de setembro de 2026. Eita, tá chegando o dia. Tomara que já passe, meu Deus do céu. Tá chegando
5: bora,
0: o dia.
5: Bebê!
0: Bora, não posso não. Agora.
5: Bota pra torar!
0: Bota pra torar essa peste. Emanuel, oh, boa tarde. Você chegou animado pra caramba.
4: É porque
0: sextou, é?
4: É, sexta-feira a gente tem que sempre lembrar.
0: Não
4: às
0: acredito,
4: vezes passa
0: não.
4: Despercebido por conta da correria, mas a gente tem que lembrar o povo que hoje é sexta-feira. Tem muita gente que ainda trabalha no sábado, mas no domingo, graças a Deus, a gente dá aquela descansada aí quando o final de semana chega, não é isso, filho?
0: Verdade.
4: Boa tarde
0: verdade,
4: aí pra
0: verdade.
4: Você. Ótimo programa a todos nós, né? Ouvintes, nós aqui nos estúdios da Grande Rio FM. E qualquer coisa é só falar, meu filho.
0: Muito bem, né?
4: Graças a Deus.
0: Ó, você é nosso convidado especial a participar do nosso programa pelo 3551-6600. Se você quiser ligar, fala comigo ao vivo. E também pode enviar a sua mensagem de áudio ou texto pelo 3551-6600, que também é o WhatsApp aqui da 99.1.
4: Mas mande áudio, não mande um podcast não, né?
0: Mande áudio, verdade, não mande podcast.
4: Isso, porque aqui já o programa já dura 2 horas, você manda um áudio de 1 hora, não dá pra gente trabalhar não, desse jeito.
0: Tem gente que manda um áudio de 3-4 minutos.
4: Não, tem gente que manda um podcast inteiro.
0: É, aí ainda fica com raiva do Antônio Silva quando o Antônio Silva não passa.
4: Pelo amor de Deus.
0: Não fique com raiva não, viu? Nem faça aí.
4: Rapaz, aí passaram o meu áudio.
0: Não, ainda fica botando setinha, apontando assim.
4: Tá vendo aí, não pode passar não.
0: E bota interrogação e lá vai, ó, tenha paciência. O negócio aqui,
4: nasceu,
0: né?
4: De 7 meses.
0: É,
4: guerreiro da boba.
0: O santo é de barro, né, Manuel?
4: É verdade.
0: O santo é de barro. Vamos devagar, vamos devagar. Olha, gente, Emanuel disse bem aí quando ele comentou a questão da crise. Não se fala tanto em crise nesse país, né?
4: Não sei não, pra quem é essa crise, porque o caba doar tanto dinheiro pra política, qual é a intenção?
0: E são pessoas físicas, viu?
4: Os partidos já têm um fundo, como é?
0: Partidário.
4: Fundo, partidário. É, eu acho que é bilionário o negócio, é dinheiro.
0: É dinheiro.
4: E os cabas ainda querem dinheiro que o povo mande. Eu não sei como é esse negócio.
0: Doações de pessoas físicas, são físicas, viu?
4: Só física.
0: Para campanhas eleitorais, já passam da casa dos 400 milhões de reais. Rapaz.
4: Qual a intenção da pessoa que manda tanto dinheiro assim?
0: Não, é porque o cara é. Não, o cara é admirador e tal.
4: É
0: aí,
4: admiração mesmo.
0: São pessoas físicas. Eu posso mandar, você pode. Se fosse jurídica, se fosse pessoa de empresa. Não, mas são físicas.
4: Você tinha coragem de mandar?
0: Não, eu não mando meu dinheiro.
4: Mesmo você sendo, empresário de sucesso.
0: Eu não mando, não. Meu dinheiro, não. Mando, não. Não vou mentir.
4: Através do seu CPF.
0: Não, não
4: vou mandar
0: não.
4: Uns 500 mil pra você.
0: Eu
4: aí,
0: não mando, não. Mando, não. Eu não. Você mandaria?
4: 50 mil, você mandaria?
0: Não. Você mandaria?
4: Não, eu não.
0: Eu não mando nem 50 centavos, que eu tô mais 50 mil, homem. Mando nada.
4: Tô dizendo, caso você fosse um cara assim.
0: Não, de nem físico, nem jurídico, nem empresário, nem quebrado, não mando não. Mando nada, rapaz. Eu vou
4: tivesse
0: suar.
4: Um candidato aí que você dissesse, ah, esse eu boto não. Até o último pingo do meu suor.
0: Eu boto até
4: o. Você não mandaria,
0: não? Não, eu não. Mando não.
4: Aí tem gente que manda.
0: Tem muita gente que é apaixonado. Olha, as campanhas eleitorais do ano 2026 já receberam 404 milhões de reais.
4: Muito dinheiro,
0: viu? em doações de pessoas físicas. Segundo dados disponíveis no sistema divulgado pelo CAN de Contas do Tribunal Superior Eleitoral, o levantamento considera os valores declarados por partidos e candidatos e foi consultado ontem, quinta-feira, dia 17. O montante exato informado na base eleitoral é de R$404.107.251. O negócio tá ruim não pra dinheiro.
4: Mas tá ruim não. Mas o povo aí, principalmente na propaganda política, é que estamos em crise.
0: Tá ruim não.
4: Estamos em crise.
0: Tá ruim não porque...
4: Tem um aí que fala assim, estamos em crise.
0: Rapaz, os números fazem parte da prestação parcial de contas das eleições e ainda podem aumentar à medida que novas movimentações sejam declaradas à Justiça Eleitoral. A prestação de contas parcial foi disponibilizada pelo TSE no dia 15 de setembro. Os partidos e candidatos deveriam informar as receitas e despesas registradas desde o início da campanha até o dia 8 de setembro do ano 2026. A ferramenta permite consultar, entre outros dados, os valores recebidos, os doadores e os fornecedores das campanhas. Quem são os maiores doadores? Aí vem a classe dos empresários, né? Tem um empresário baiano aqui, viu? Carlos Seabra Soares, conhecido como Rei do Gás, aparece na liderança entre os maiores doadores individuais. De acordo com dados levantados, ele destinou mais de 5 milhões a diferentes partidos entre MDB, União Brasil, PP, PSDB e PSD.
4: Eu perguntei a você se você teria coragem de mandar dinheiro para um partido.
0: O Rei do Gás. Olha o nome dele aí.
4: O Rei do Gás. Esse Rei do Gás aí não tem medo da PF, não. Viu? Porque... Viu lá? Não é? E foi pra o lá. Rei do Gás aí. Olha, o nome dele é Rei do Gás.
0: Rei do Gás.
4: Rapaz, esse não tem medo, não. Nós
0: precisamos comprar um bujão hoje, é.
4: Foi rapidinho, não foi?
0: Foi.
4: Ei, não tem medo da PF.
0: Obrigado,
4: não, Rei do Gás,
0: filho. Tá vendo? E você viu os partidos que ele ajudou?
4: Já deu.
0: Diga aí, os partidos.
4: Haja dinheiro de gás aí, viu?
0: Ajudou a quem?
4: MDB, União Brasil, PP, PSDB e PSD.
0: Aí, o Rei do Gás tá ali.
4: Aí tem outro empresário ali.
0: Mais de 5 milhões o Rei do Gás.
4: Quase 6.
0: Foi, 5 milhões e 700. Viu?
4: Por que será? Ele gosta tanto desses partidos assim?
0: Eu não sei. Ó, tem outro, né?
4: A Polícia Federal, quando vê essas coisas, ela faz o quê?
0: Na sequência, aparece outro empresário, Alexandre Grendene Bartelli.
4: Aí eu já sei. Tem sandálias Grendene.
0: Será?
4: É muita coincidência.
0: Com aí. Aproximadamente 3 milhões e 700 mil distribuído entre campanhas e partidos. O empresário Rubens Ometo aparece em seguida com mais de 3 milhões e 200 mil em doações. Aí tem aqui já o Robert Carlos Lira, destinou aproximadamente 2 milhões e 600 mil reais. Enquanto o Pedro Grandene Bartelli...
4: Disse. É irmão.
0: E é?
4: É irmão.
0: Do empresário da sandália.
4: Eu não tô dizendo?
0: Olha aí, tá vendo?
4: Olha aí, ó. Fundou a empresa em 1971, ao lado do seu irmão gêmeo, Pedro Grendene. Eu lembro desse nome.
0: O bicho já levantou Bartelli, o nome do cara, olha.
4: Transformando a marca em gigante global em calçados.
0: Já como? Levantou.
4: Você vai reconhecer essas marcas.
0: É, Grendene eu lembro.
4: Melissa, Raider e Ipanema,
0: olha
4: meu
0: aí.
4: Filho.
0: Ah, tem dinheiro.
4: É acionista e investidor em outros setores como... Moveleiro, Unicasa, Delono e hoteleiro. Então aí tem condições, né?
0: Tem dinheiro. Pode
4: figura
0: doar.
4: Constante na Forbes aí, nos rankings da Forbes da aí, dos mais ricos.
0: A Forbes é revista, é?
4: Fortuna estimada na casa dos bilhões de dólares.
0: É besteira que ele doou.
4: Então ele pode doar, né?
0: Pode doar. Olha, os valores podem apresentar pequenas diferenças entre levantamentos jornalísticos devido ao aumento da consulta e atualizações feitas no sistema do TSE. Aí vamos lá para as doações aos candidatos à presidência. Entre os candidatos à presidência da República, o levantamento também mostra diferenças... Perdão. Olha, nos valores recebidos.
4: Grandene, é o Grandene.
0: É esse aí, é? O
4: Grandene.
0: Esse que doou?
4: É, Alexandre.
0: Ah, o cara
4: Grandene
0: Partelli. É empresário, né? O levantamento também mostra diferenças nos valores recebidos diretamente de pessoas físicas. Aqui, Ronaldo Caiado, do PSD, recebeu a maior doação individual entre os presidenciáveis. Quem diria, né? O Caiado.
4: Caiadão, é.
0: R$2.300.000.
4: Ele que diz, nenhum nem outro, voto no Caiado.
0: E a voz dele, né, velho? Olha, transferido pelo empresário e jurista Carlos Eduardo Ferraz. Olha quem doou pra campanha dele aí. Foi o empresário e jurista Carlos Eduardo Ferraz. Ao todo, Caiado acumula cerca de 2,5 milhões em doações de

0: do PL e outros 500 mil para a campanha do Lula no PT. Olha, o cara ajudou o Flávio e ajudou o Lula.
1: Esse é inteligente.
0: Ele, porque quando quem ganhar...
1: é o inteligente.
0: Eu ajudei também lá, né, Manuel?
1: Ó, esse Erasmo Carlos Batistella, com dois T, né?
0: Uhum.
1: Dois L's, o nome é gigante, viu? Ó, ele é um empresário no setor de biodiesel.
0: Ah, rapaz, só tem gente de dinheiro, mano.
1: Meu irmão.
0: Ah, só tem gente de dinheiro.
1: Proprietário de dois postos de gasolina, se transformou sócio da Petrobras.
0: Ah, meu Deus.
1: É o tremendão do biodiesel. Tem uma matéria aqui que fala, porque o nome dele é Erasmo Carlos, né? Não é conhecido como tremendão?
0: É.
1: Aí ele, ó, onde é que ele tá nas revistas?
0: Isto é dinheiro. Onde é que o cara tá? Olha.
1: Aqui,
0: Batistella.
1: A incrível história do empresário Carlos Batistella.
0: Começou com um posto de gasolina. Em menos de uma década montou a maior empresa de biodiesel. Olha! R$1 bilhão em 7.
1: Ana, vem aqui!
0: Vem aqui, Aninha.
1: Vem ver o Batistella.
0: Vem ganhar aqui um. Vem ganhar um negócio aqui, chega.
1: Candidato, Antônio.
0: É futuro.
1: A gente atrai esse tipo de gente.
0: É futuro.
1: Mas atrai a Polícia Federal também.
0: O negócio do cabo
1: aí, pô. Atrai a Polícia Federal também.
0: Também. Rapaz, o
1: barulho. É novo, viu?
0: É novo, cara.
1: É novo,
0: Batistella. Eu pensei que ele era o Nicolas, não parece? Com o Nicolas?
1: Sim,
0: não aparentou, né? Lembrou o deputado.
1: É verdade.
0: Eita.
1: O tremendão do biodiesel.
0: Sim, outro cara que eu falei.
1: A matéria é gigante, tem coisa.
0: Olha.
1: Testão,
0: e o outro cara que eu falei, você pegou o nome? Antes do Antônio Batistella?
1: Não, porque tem outras pessoas com o mesmo nome. Como foi? Quem foi aqui?
0: Foi antes do Batistella, eu falei.
1: O Ferraz, né?
0: Foi.
1: Carlos Eduardo
0: Carlos
1: Ferraz. Ele é o quê?
0: Jurista.
1: Jurista.
0: Empresário e jurista.
1: Já tem um ator da Globo que tem o mesmo nome, apareceu mais ele aqui.
0: Jurista. Mas esse é jurista.
1: É empresário
0: e jurista. Empresário e jurista. Carlos Eduardo Ferraz. Esse nome também é da sociedade.
1: Ferraz. Eu lembro logo de Ferraz de Vasconcelos. Ó, empresário, advogado, jurista. Titulado de cartório em Brasília, conhecido recentemente por um dos maiores doadores individuais de campanhas eleitorais.
0: Pronto.
1: Atuação profissional é no cartório, né? Titulado de cartório, responsável pelo terceiro ofício de registro de imóveis em Taguatinga, no DF.
0: Sim.
1: Empresário, atua no setor imobiliário e financeiro, sendo proprietário da construtora imobiliária CH. Carlos,
0: tá vendo, né, aí?
1: CH Empreendimentos Imobiliários e do Fundo de Investimento Polares. E por aí vai, né?
0: Rapaz, eu vou dizer, depois do Gugu.
1: Acho que eu vou trabalhar na Polícia Federal.
0: Depois do Gugu, a vida da gente, de repente o cara acha, né, meu irmão? Botou ali, né?
1: É verdade.
0: De repente a gente acha tudo.
1: Só se a pessoa viver embaixo da terra ali, escondido.
0: Olha, o jurista, esse jurista, ele doou. Ele doou, deixa eu ver aqui, viu, Ronaldo Caiado, PSD, recebeu...
1: Doou 1,5 milhão, né, a candidatura do ex-governador de Goiás, que é o Caiado.
0: Pronto, tá vendo aí? Agora já o Erasmo Carlos, ele foi, não sei, ele doou 500 mil pro Flávio.
1: Esse daí é muito italiano, por isso que ele em pouco tempo conseguiu mais de 1 bilhão, né?
0: 500 mil pro Flávio, 500 mil pro Lula. Quem ganhar, eu vou...
1: Ele sabe que um dos dois vai ganhar.
0: É,
1: né?
0: Quem ganhar, eu tô lá. Eu doei 500 mil aí, eu ajudei, né, mané? Eu ajudei. Rapaz, eu vou dizer, tem gente corajosa, viu, Manuel?
1: Não, tem gente que gosta de fazer isso, né?
0: Tem gente corajosa aí, doando dinheiro. Então, gente, ó, essa história de crise no Brasil, não sei não, porque...
1: Os empresários estão com dinheiro, o cara tem que ter muito dinheiro sobra pra poder fazer um tipo de doação.
0: Mas não
1: dessa,
0: tem empresário,
1: né,
0: dizendo que o negócio tá ruim, rapaz, que tá ruim, não sei. Olha aí, ó. Já vamos com mais de 400...
1: Tá ruim pro empresário que não sabe trabalhar. Agora o cara que sabe...
0: Já vamos com mais de 400 milhões em doações para as campanhas eleitorais deste ano, viu? Segundo dados do TSE. E o eleitor pode consultar isso aqui. Deixa eu dizer como é que você faz para consultar.
1: Divulga.
0: Deixa eu dizer aqui.
1: Contas.tse.
0: Olha, o eleitor pode consultar diretamente no sistema do TSE quanto cada candidato recebeu, quem são os doadores, como foi gasto e quais foram os fornecedores contratados para a campanha. Vai lá no sistema do TSE. Tem o divulgador.

0: DivulgaCand, né, Manuel?
1: Isso, é o site DivulgaCand, que é de mudo,
0: isso.
1: Contas, tudo junto, divulgacandcontas.tse.jus.br.
0: Tá vendo aí?
1: Entendeu? Então... E você pode fazer isso por estado, né, por cidade, você vai selecionando lá. Eu quero só os governadores de Alagoas, aí ele mostra, entendeu?
0: Olha, as contribuições podem ser feitas por transferência bancária, com identificação do CPF, pode ser feita pelo Pix, né, que é o financiamento coletivo autorizado, e por meio de doação de bens e serviços dentro das regras estabelecidas pela Justiça Eleitoral. Vou fazer um Pix, no terminar o programa vou fazer um Pix, vou escolher um aqui. E vou fazer um Pix.
1: Você vai fazer?
0: Vou fazer uma doação.
1: E eu peguei umas curiosidades lá do DivulgaCand.
0: Lá vem você.
1: É bom.
0: Você vem.
1: São os nomes e apelidos inusitados que foram registrados. Porque aí o cara pode botar o apelido.
0: É Manuel da...
1: Você sabia?
0: É Manuel da...
1: Da Yara.
0: É,
1: aqui, ó. Tem o Bolsonaro da Shopee. Lá do
0: Não. Eu sei ratar.
1: É o nome do cara.
0: Você tá com invenção
1: é
0: aí.
1: É o nome do cara.
0: Oxi.
1: O Lula do Bem, lá em São Paulo.
0: É candidato, é?
1: Candidato.
0: Sim.
1: Aqui. O Plínio Trump, de Minas Gerais.
0: Certo.
1: O Mick Jagger, que disputa a sua 7ª eleição e usa o nome pela 3ª vez consecutiva. E tem outros nomes aí.
0: Eu já tinha trocado, porque 3ª vez o nome do Mick Jagger.
1: E diz que o Mick Jagger, ele traz azar.
0: É,
1: ele
0: entendeu?
1: Jogos,
0: eu já tinha trocado, porque é a 3ª vez usando o nome.
1: E o Tadala? Vai votar no Tadala?
0: Não, aí é brincadeira.
1: Zé Ninguém.
0: Olha, Macarrão.
1: Capitão, Maradona.
0: Ah,
1: morreu Maradona. Aí tem o Faustão e o Gugu Liberato.
0: Não, o Faustão ainda tá vivo, mas o Gugu também já foi, né?
1: Mas o cara, o nome do cara que botou Faustão é porque o nome dele é Geraldo Faustão. Aí ele usou o nome, é o nome civil, ele usou o Faustão.
0: Será que é jogada de marketing, porra, já que é o Faustão?
1: Também, né?
0: Na televisão.
1: Também, né? Também.
0: Agora, essa do...
1: Olha, 3 oitão, Zé Ninguém, já falei, né? Tem cada nome.
0: Essa do Mick Jagger eu já teria trocado,
1: viu? Porque logo o Mick Jagger...
0: Diz que ele é azar, diz que ele dá azar, né?
1: E Bolsonaro da Shopee. E o Bolsonaro da Shopee.
0: Aí também chamado de Shopee já é demais, viu?
1: E o pior
0: é
1: que ele parece, ó. Olha a foto dele. No...
0: Eita, o pior é que ele lembra o cara
1: para
0: mesmo.
1: Para de ser gente, é o...
0: Ah, por isso... Se o seu nome...
1: Ele ainda botou na Shopee.
0: Aí mano. Botou pra roubar com o cara da Shopee. Esses são nomes registrados, é?
1: Registrados. Porque você pode botar o nome civil e o apelido pra aparecer lá, né? Porque você faz a campanha com...
0: Porque às vezes o cara é conhecido pelo apelido, nem tanto pelo nome principal. É. Rapaz, eu vou dizer, é cada coisa. Mick Jagger. Terceira vez.
1: Um
0: me troque, pega
1: outro. Tem 7 vezes que é candidato, mas 3 ele já usou o Mick Jagger.
0: Bota Michael Jackson, pelo menos, pra ver se era o rei do pop, mas Mick Jagger. Ó, abraçar aqui os amigos que estão via WhatsApp, o maluquinho do Brega, de Peneda Lagoas, aquele abraço. Quem está por aqui também é nosso companheiro de comunicação, Luiz Dantas, que tá trazendo uma informação dizendo que teve um debate da TV Ponta Verde, parece que o JHC não compareceu, né? Eu falo já do debate da Pajussara, viu? Será, Luiz, que tem? O Luiz disse que deve ter. Eu digo já aqui. Boa tarde, Antônio Silva e Manuel Rodrigues, aqui é Sandoval do Madre, já estou na escuta. Evânio Santos mandou uma informação pra gente. Disse que houve um acidente. Quem tiver mais informações, Emanuel, busca aí. Você no Instagram, alguma coisa aí. Disse que teve um acidente em Porto Real do Colégio e os carros estão vindo pela balsa. Ó, meu irmão, como tá a fila aqui. Disse que teve um acidente
1: lá em Sergipe, é isso aí.
0: Porto
1: lá
0: de Sergipe.
1: Neópolis.
0: Disse que Porto Real do Colégio.
1: Não, isso aí é em Neópolis, né?
0: Ah, sim. Estão vindo.
1: Em Neópolis, o pessoal vem pra cá.
0: Diz que teve um acidente lá em Porto Real do Colégio.
1: Na entrada foi tudo.
0: Não sei, ele só disse isso, não mandou mais detalhes. Aí, futuca aí os Instagrams da vida aí, porque a fila... Essa aqui é Neópolis, né?
1: É Neópolis.
0: Menina...
1: Se não tá podendo passar pela ponte, o pessoal vem pra cá, né?
0: Eita, que o movimento do outro lado da balsa... Ah, já pensou a ponte agora pronta? Os cabas só passar direto. Né?
1: Eu acho que eu já achei aqui, viu?
0: Rapaz, foi grave, foi? Tá, olha aí, ó.
1: Eita, três horas atrás, um grave acidente envolvendo
0: leia
1: um automóvel
0: aí, leia aí, leia aí, por favor,
1: e um veículo de carga carregado com madeira causou a interdição total da BR-101 no quilômetro 235 em Porto Real do Colégio Alagoas. Então o pessoal realmente não está podendo passar para vir pra
0: pela Porto, ponte.
1: É, para passar pela ponte, né? A ocorrência registrada no sentido decrescente Aracaju-Maceió resultou em 5 vítimas, sendo uma em estado grave e 4 com ferimentos leves. Com a pista bloqueada pela carga espalhada, a Polícia Rodoviária Federal orienta os motoristas a buscarem rotas alternativas. As equipes seguem no local para atendimento e desobstrução da via. Novas atualizações sobre a situação do tráfego serão divulgadas em breve, meu amigo. Mas realmente o negócio foi pesado. O caminhão tá atravessado, não dá pra passar nada. Nem moto ali do lado.
0: Será que morreu alguém, rapaz?
1: Não, tem estado grave, né? Tem uma pessoa em estado grave e outras 4 com ferimentos leves.
0: E pelo que eu vi aqui na foto, gente, a fila tá do ponto da balsa chegando lá na fábrica da passagem, viu? A fila tá...
1: É, mas quando isso acontece...
0: A fila tá gigantesca. Gente, olha, a operadora TIM está com uma instabilidade no dia de hoje. Quem é cliente da operadora TIM está sentindo dificuldade de comunicação.
1: Na realidade, desde ontem, né? Que eu
0: desde
1: ouço
0: ontem,
1: o pessoal falando, uso o TIM, mas desde ontem a gente estava no velório e o pessoal estava falando.
0: Ah,
1: lá.
0: Foi mesmo, foi.
1: Entendeu?
0: Então, veja bem, tem um ouvinte nosso que reclamou aqui hoje pela manhã no programa da Sandra com relação a essa instabilidade da operadora. E aí... Esse nosso ouvinte, ele entrou em contato com a operadora e recebeu o seguinte comunicado. Identificamos um diagnóstico de instabilidade de rede que está afetando serviços na região informada. Serviços afetados: serviço de voz, que corresponde a ligações, serviço de dados, que corresponde a você usar os dados para mandar mensagem do WhatsApp e tal. 2G, 3G e 4G. E o DDD afetado, o nosso aqui 82. Cidades que estão com problemas na operadora: Campo Grande, Coruripe, Feira Grande, Giraldo Ponciano, Igreja Nova, Jequiá da Praia, Olho d'Água Grande, Penedo, Piaçabuçu, Porto Real do Colégio e São Sebastião. A previsão de normalização é até às 14h20 de hoje. Com esse endereço nosso aqui, como o Penedo está nessa rota, uma das localidades identificadas, o serviço pode apresentar instabilidade. O pessoal, né, do setor de tratamento já está sendo acionado. E a informação que o ouvinte recebeu é que uma equipe já está atuando para normalizar. E eles orientam que os clientes aguardem o prazo final para que a rede volte a funcionar. Bom, foi o que eu consegui, viu, Manga? Nosso amigo Manga Rosa, o Laelton, ligou para mim pedindo que eu reclamasse aqui, falasse no programa, mas como se trata de uma operadora de telefonia celular... nós não temos como fazer muita coisa. Na verdade, quem tem que reforçar muito junto à operadora são os clientes, ligando, abrindo reclamações para poder ver se resolve, né? Então, assim, o Laelton mandou até um áudio para mim aqui, que eu vou colocar aqui no ar para ver o que ele está falando aqui para a gente, né? Não sei se ele entrou em contato com a operadora também. Mas, se você tem chip da operadora TIM, está sentindo dificuldade hoje de realizar a ligação, usar os dados do seu chip, né? Usar aí o 2G, 3G, 4G, enfim. Tem esse comunicado aqui que um ouvinte, um cliente, né, ligou para lá, reclamou e recebeu, portanto, esta informação. Não trata-se só de Penedo, tem outras cidades aqui da nossa região que também está sentindo essa mesma dificuldade. Por exemplo, Igreja Nova, que fica aqui próximo da gente, Piaçabuçu, né? Tem cidades como Campo Grande, Coruripe mesmo, Feira Grande, Giraldo Ponciano, Porto Real do Colégio São Sebastião. Abra o canal do Zap, por favor, filho. Então, essas cidades também estão sentindo a mesma dificuldade que os clientes de Penedo que utilizam a operadora TIM. Fala lá, Elton. Ah, não sei quem é que fecha esse áudio aqui do Zap. Misericórdia.
2: É mesmo?
0: Ah, eu penso que o homem vai falar alguma coisa. Lá, Elton.
3: É isso mesmo, tranquilo. É isso mesmo. Vem de onde que tá esse problema dessa TIM mesmo. Vem de onde que tá. Beleza, boa tarde, bom final de semana. Boa tarde, tamo junto, chão na bota. Emanuel e o Tensilva. Boa tarde, tamo junto, chão na bota. Até segunda, sexta-feira. Deus é maravilhoso. Vamos lá.
0: Aí é nosso amigo Hélio Carroceiro. Um abraço, meu irmão. Bom final de semana pra você e família, viu, Hélio?
4: Boa tarde, Antônio
0: Silva. Boa tarde, Dona Rita.
4: Boa tarde, Emanuel. Estou passando esse áudio para lhe desejar um bom final de semana.
0: Amém.
4: E aproveitando, né, o ensejo, eu gostaria de parabenizar o meu amigo Luiz Dantas, né,
0: que é do Luiz hoje.
4: Programa.
0: É hoje?
4: Completar mais
0: eu não sabia.
4: Que Jesus
0: abençoe. Ah, sabia não.
4: Deu muitos anos de vida, muita paz e muita
0: saúde. Luiz caladinho, de nada a ninguém. Você vai ser para não pagar nenhum refrigerante.
4: Maravilhosos. Com os ouvintes dele. Pronto. Boa tarde, um bom programa para vocês.
0: Luiz, rapaz, você caladinho aí, não disse nada, que tá completando idade nova hoje, para não pagar nenhum refrigerante, bicho. Vamos tomar uma Coca-Cola, pelo menos, depois do programa. Se habilita e bota a mão no bolso, viu? Olha, então hoje é o aniversário do nosso companheiro de comunicação, Luiz Dantas, completando idade nova. Meu irmão, receba o abraço aí, ó, de todos nós que fazemos a Rádio Grande Rio FM. Parabéns, meu amigo.
5: Parabéns, parabéns, parabéns pra você.
0: Que Deus te cubra aí, meu irmão, de bênçãos, saúde, paz, felicidades e muitos anos de vida para você, o nosso companheiro de rádio, Luiz Dantas. Cido de Japoatã, boa tarde.
6: Boa tarde, doutor, compadre.
0: Ô, meu irmão, fala,
6: Cido. Eu estou aqui na Sidonia, que
0: sim.
6: É o Cido de Japoatã.
0: Doutor, compadre.
6: Abraçando aqui meus amigos de Japoatã e cidade de Siguizinha, meu compadre Luiz Chaves. Seu Amadeus tá lá com o som, na mangueira em todo o volume.
0: E é, olha, seu Amadeus.
6: Ele tá lá ouvindo, com certeza.
0: Tá, viu? Com som na mangueira?
6: Na Petúcia, em Penedo, né?
0: Tá pendurado na mangueira.
6: E a Jânio das Lindas, o compadre da Bahia.
0: Certo.
6: Renivaldo Cartum, pessoal aí de Igreja Nova, Luzia
0: Love, né? Luzia Love.
6: Aí de Penedo.
0: Aqui povo de Neópolis.
6: Francisco, o Bigode de Sapo.
0: Sim.
6: Neópolis, saúde.
0: Isso aí, Neópolis. Vamos faturar, filho.
6: Sempre,
0: bora,
6: né?
0: Bora.
6: E a história aí é saúde, viu?
0: Certo.
6: Deus abençoe a todos os nossos amigos ouvintes.
0: Muito bem.
6: Vai ser amanhã, mas já tá valendo. Vai ser amanhã. O aniversário do compadre.
0: É amanhã, não é, Manuel?
6: Amanhã, que eu
0: é amanhã.
6: Falando, não sabe, mas tá valendo, viu?
0: É não. O povo tá aniversariando hoje porque amanhã ele não tem programa. É amanhã. Olha, o Márcio Reis disse. Oh, Márcio, obrigado. Você, um abraço, meu irmão. É, bom final de semana pra você. O Márcio Reis disse: boa tarde, Antônio. É amanhã o aniversário do Luiz. Tá vendo? Como amanhã? É, mas não, tava parabenizando, porque amanhã ele não tem programa, entendeu? Valeu, Márcio Reis. Um abraço, meu irmão. Obrigado aí, viu? Muito obrigado mesmo. Bom final de semana. É. 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É, boa tarde. Sou Neide. Estou precisando trabalhar, sou cuidadora de idoso. Como é? Gosto de tarde à noite também. Pode ligar para esse telefone. Não é meu, mas é da minha colega. No momento estou sem telefone. Bom, tem uma moça aqui. Diz que é cuidadora de idosos, né? Está precisando trabalhar. Se alguém tiver interesse aí, ela está disponível para trabalhar. Nossa amiga Vera da Casa das Carnes, boa tarde. Cadê a Vera?
7: Boa tarde, Antônio. Dele, é amanhã que ele tá completando o ano.
0: É amanhã, é amanhã, é amanhã.
7: Não é hoje não. Só que todo mundo tá mandando falar pra ele hoje. Mas
0: certo.
7: O dele é amanhã.
0: Valeu, valeu. Porque amanhã o homem tá de boa, né? Não trabalha. Ah, muito bem. Olha ela, Eliette do Rosete. Mané Rodrigo. Fala, Eliette.
8: No momento estou sem telefone. Bom, Antônio Silva,
0: oi.
8: Boa tarde, Manuel Rodrigo, boa tarde.
0: Boa tarde, menina.
8: Oi.
0: Oi.
8: Eu tô procurando uma pessoa pra trabalhar aqui na casa da minha mãe.
0: Ah.
8: Viu?
0: Pronto. Muito bem. Tá bem, Eliette do... Não é Eliette do Roseto, mas não, né? Muito bem. Ó, gente, 13 horas e 16 minutos. Nós vamos a um bloco de intervalo comercial e eu volto já já trazendo mais informações. Quando eu retornar, eu vou dizer que um marchante, ele foi assassinado com um tiro na cabeça. Isso aconteceu na cidade de Palmeira dos Índios. E uma operação cumpre mandados de busca e apreensão contra fraudes em licitações. Vou falar já já sobre esse assunto. E a justiça aceitou denúncia por golpe de empréstimos consignados aqui em Alagoas. Tudo isso e muito mais logo após o nosso bloco de intervalo comercial.

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0: 13h30, estamos de volta com o nosso programa Voz da Cidade pela 99.1 Rádio Grande Rio FM, abraçando a nossa amiga ouvinte, a Jéssica Gama, a Jéssica da Cia das Panelas, sempre aí na sintonia da 99.1. Obrigado, Jéssica, bom final de semana para você e família, viu? Gente, um marchante, ele foi assassinado com um tiro na cabeça dentro de casa, lá na cidade de Palmeira dos Índios. Um homem, identificado como Anderson, que atuava como marchante, foi vítima de homicídio na Vila João Paulo, na Vila João Paulo 23, no conjunto Marluce Cordeiro, no município de Palmeira dos Índios, na noite de ontem. Ninguém foi preso pelo assassinato até o momento. Segundo a Polícia Militar, o corpo de Anderson foi encontrado dentro de casa. Ele já estava coberto com um lençol quando os militares entraram no imóvel. Familiares e vizinhos relataram que o marchante foi vítima de um disparo de arma de fogo na cabeça. Uma testemunha contou que ouviu o som do disparo, porém o suspeito não foi identificado. Também não se sabe a quantidade de criminosos que participaram do atentado. O corpo de Anderson foi encaminhado ao IML depois dos trabalhos periciais do Instituto de Criminalística. A Polícia Civil deve investigar o crime e a autoria da motivação ainda são desconhecidas. Então, o marchante, ele foi assassinado dentro de casa, um tiro na cabeça, lá na cidade de Palmeira dos Índios. Quando a polícia chegou no imóvel, o corpo desse marchante já estava coberto com um lençol. E aí uma vizinha disse que ouviu um disparo de arma de fogo. A polícia fez buscas na região, não conseguiu prender ninguém, mas a investigação continua. A polícia agora busca a autoria e a motivação para esse homicídio.
1: Tem uma atualização aqui no 7 segundos
0: já sobre essa matéria. Já prenderam, né? Alguém?
1: Não, está falando aqui que ele teria esbanjado notas de dinheiro. Eita, antes de ser assassinado em Palmeira. Teria passado em alguns bares, mostrando que estava com dinheiro e não sei o quê. Quer que eu leia só?
0: Leia.
1: Aqui, ó.
0: Não, pode ler.
1: A Polícia Civil deve investigar como latrocínio, que é roubo com resultado de morte. Essa matéria já falava isso aí?
0: Não falou. Né?
1: Pronto.
0: Não.
1: O assassinato de Anderson Marcos dos Santos, de 52 anos, conhecido como Vaca Velha, ocorrido na noite desta quinta-feira, dia 17, no conjunto Marluce Cordeiro, no bairro Vila João 23, não
0: é
1: isso?
0: É, João Paulo 23.
1: João Paulo? Aqui fala Vila João.
0: É.
1: Em Palmeira dos Índios. A nova linha de investigação considera a possibilidade de que os criminosos tenham invadido a residência da vítima para roubar dinheiro antes de matá-lo. A vítima, que trabalhava como marchante, teria passado por bares da região momentos antes do crime. E ele teria sido visto com uma quantia em dinheiro. Posteriormente, ele teria retornado para casa, onde acabou sendo surpreendido pelos suspeitos.
0: Rapaz, será que ele...
1: Que história, né?
0: Despertou a curiosidade de alguém, né? Alguém viu esse cara com dinheiro, mostrando nos locais.
1: Isso.
0: Foi até a casa do cara, mas a matéria não fala se levaram alguma coisa, né? Mas o latrocínio é roubo seguido de morte. É, roubo seguido de morte. Lamentável, viu? Deixa o canal do Zap aberto, por favor. Olha, atenção, você que é eleitor aqui de Alagoas, vai acontecer sábado, dia 19, um debate entre os candidatos a governo aqui por Alagoas, o JHC e o Renan Filho. Terão um confronto marcado na TV Pajuçara, ao vivo, a partir das 13h30. Com transmissão ao vivo também pelo portal do TNH1. O encontro será mediado pela jornalista Adriana Perrone, da Record, e terá 4 blocos. As regras foram definidas previamente entre a emissora e assessores dos dois candidatos. A dinâmica prevê momentos de confronto direto com tema livre e rodadas de perguntas sobre assuntos considerados prioritários para a população alagoana. O debate vai acontecer em 4 blocos e eu vou aqui explicar a dinâmica do debate, como ele vai se dar. No primeiro bloco, o que que acontece? Terá um confronto direto Esse primeiro bloco será dedicado a duas rodadas de confronto direto com tema livre. Os candidatos poderão escolher os assuntos das perguntas e deverão seguir a dinâmica de perguntas, respostas, réplica e tréplica. Para a pergunta, o candidato terá um minuto para formular. Para a resposta, quem for responder terá o tempo de 2 minutos. Para a réplica, mais 1 minuto. E para a tréplica, 1 minuto. A ordem de quem fará a primeira pergunta será definida por sorteio antes do início do debate. Na presença dos seus representantes das campanhas, o candidato sorteado primeiro vai abrir o bloco. Na rodada seguinte, os papéis serão invertidos para garantir igualdade de oportunidades. No segundo bloco, terá temas que serão sorteados pelo mediador, no caso, a mediadora. As perguntas serão formuladas pelos próprios candidatos a partir de 6 temas de interesse público e seus respectivos subtemas definidos previamente em reunião com os representantes das campanhas. O mediador fará o sorteio, do tema e do respectivo subtema. O candidato responsável pela pergunta deverá abordar exclusivamente o conteúdo que for sorteado. Na sequência, o adversário vai responder seguido da réplica de quem fez a pergunta e a tréplica do candidato que respondeu. No terceiro bloco, volta aí o confronto com tema livre. Nesse terceiro bloco, os candidatos voltarão ao formato de confronto direto com o tema livre. A ordem das perguntas vai seguir o sorteio realizado antes do início do debate. Haverá uma rodada para cada candidato, mantendo a alternância entre os participantes. Já no quarto bloco, será aí, portanto, para as considerações finais. Cada um dos candidatos terão 2 minutos para isso. No quarto e último bloco, cada candidato terá 2 minutos para fazer suas considerações finais. Será um momento destinado às mensagens finais para cada candidato aos eleitores, após os confrontos e discussões realizados ao longo dos 3 blocos anteriores. Então, é muito importante esses debates, se bem que eu assisti um debate entre o Jota e entre o Renan, que não teve proveito nenhum para o eleitor, ficaram apenas se degladiando, um acusando o outro, você não ouve propostas, um debate de nível baixo para candidatos que têm uma excelente formação e uma oratória fácil. Então vamos aguardar que o debate da TV Pajuçara, que vai acontecer sábado, dia 19, às 13h30, seja um debate mais proveitoso para o eleitor, até porque nós já estamos na reta final da campanha, propriamente dito. O último debate que eu assisti falava de bíceps, falava de cabelo, sou careca, você pode ser mais bonitinho do que eu. Isso não interessa para o eleitor. Bíceps bonito, se é careca, se é feio, se é bonito, isso não interessa para o eleitor. O que nós, quanto alagoanos, queremos é ouvir propostas. Educação, o senhor vai fazer o quê? Segurança, saúde, saneamento básico, assistência social. Então, o governo tem N assuntos para discorrer e o cara fica focado em seu secretário roubou, Polícia Federal não sei o quê. É nível baixo mesmo. Vamos aguardar, porque na segunda-feira eu vou comentar esse debate e quero realmente ver se esse debate será proveitoso para nós, eleitores alagoanos. Até porque trata-se dos 2 candidatos aí a governo do estado de Alagoas, o Renan Filho e o JHC, que vão se encontrar e vão debater na TV Pajuçara, sábado 19, vai assistir, Zé, 13h30. Viu? 13h30, não perca não, eu vou assistir. Quem vai mediar o debate será a jornalista Adriana Perrone, que é da Record. ela quem vai comandar aí a forma, né, como o debate será conduzido. Então vamos torcer para que esse aqui não seja mais um debate sem conteúdo. Porque eu estou falando dos candidatos a governo, mas isso aqui se estende a todos os candidatos. Ó, debate de candidatos a prefeito também não fica para trás. Debate de candidatos à presidência, pior ainda, você pouco ouve propostas. O que você mais ouve é: você roubou, você desviou, e a polícia, e lá vai. Acusações de ambas as partes. Só isso. E aí o eleitor fica igual. Eu não posso nem usar a expressão que eu queria usar aqui, que é antiético e é feio para o jornalismo. Mas fica assim, tipo aquela coisa na água, boiando, sabe? Você já imaginou? Manoel, pelo amor de Deus, tá vendo? Fica assim, boiando, e agora? E agora? Minha indecisão, continuo indeciso. Um cara não disse nada, o outro menos ainda. Então, gente, vamos aguardar. Filho,
2: oi.
0: Vai assistir o debate? Você é eleitor. Que é isso, pô? Você é eleitor.
1: Eu já sei quem eu vou votar. Não adianta.
0: Mas é importante, não é, rapaz? É importante ouvir essa proposta. Não tem
1: paciência assistir debate, não, filho.
0: Não?
1: Não,
0: só debate, são quatro blocos, só rapidinho.
1: Olha, isso aí quando vai terminar é mais de 2 horas de debate aí.
0: É não, pô, começa 13h30, eu acho que não vai nem até as 15. Vai nada.
1: Não, onde é esse debate?
0: Na TV Pajussara. Sábado, amanhã. É. Amanhã às 13h30. Ah, é à tarde e tal, tá de boa. Liga e vai assistindo lá, pô.
1: Não tem nem como assistir, porque a Pajussara, nem a Pajussara aqui tem um delay. Que nunca conserta. É uma porcaria. Se você bota assim na sua casa, você já percebeu?
0: É.
1: Aí o cara assistiu um debate e nunca conseguiram consertar isso, não foi, Zé? O cara
3: abre a boca, a palavra sai de
1: boca. E puxa aí. Zé até falou com o pessoal lá. Eles nunca conseguiram consertar.
0: O cara gesticula aqui, depois aqui.
1: É melhor desligar o transmissor, porque você tem um transmissor numa cidade e ninguém consegue assistir o negócio direito.
3: Agora tanto faz.
0: E de uma TV, né?
1: Da TV, deles, melhor do que
3: a transmissão direta da Pajussara, como ela recebendo o sinal da Record. Tem o delay do mesmo jeito.
0: Mas eu vou lhe dar uma ideia. Eles vão transmitir pelo portal do TNH1.
1: Eu não sei, é pelo YouTube. Você assiste pela internet,
0: viu?
1: Eu já não assisto a Pajussara, agora... Eu não assisto por causa disso.
0: Rapaz, fecha o microfone e vai, pelo amor de Deus.
1: Eu tô falando a verdade. Quem estiver ouvindo, que eu duvido... Bota aí na televisão pra você ver se não tá atrasado ali. O cara fala, não, o áudio vem depois.
0: O atraso eu sei que tem, que eu também
1: acompanho.
0: Mas você
1: vai assistir um debate, me dá um enjoo, um negócio chato.
3: É vontade de reclamar, mas não tem como.
0: E quando os caras...
3: Fala nisso, a Gazeta tá fora do ar, 2 dias já voltou, viu?
1: Ninguém assiste também a Gazeta mais.
3: Não, mas tem aquele...
1: Não tem mais a Globo, aí ninguém assiste.
3: A eleição... Programa da 9.
1: Não assisto a Gazeta.
3: Você não gosta de assunto político,
1: não? Não, eu não assisto.
0: Eu assisto. Não,
1: a Gazeta.
0: Não, eu tô assistindo a Gazeta em programas pontuais. A edição das 5 que eu gosto.
1: Isso, os jornais, aqueles que a gente já estava acostumado. Mas o resto é
0: programação. Passou
1: o
0: jornalismo, acabou.
1: Vamos falar a verdade.
0: Eu assisto a L2.
1: E é os jornais que a gente já
0: conseguiu. Aí depois o cara bota um cara viajando lá pelas Europa.
1: Não existe aquilo. Aí bota Metrópolis. Metrópolis hoje de manhã. É jornal do Metrópolis o dia todinho. Metrópolis.
3: O cara está andando na Índia.
1: Cadê as notícias da
0: vive na Índia mostrando lá.
1: Final de semana é um cara viajando, meu Deus do céu.
0: É, isso mesmo.
1: Só mantendo inveja pra gente que não pode viajar. Quem quer viajar pra Índia?
3: É nessa hora que eu mudo pra Papai Jussara pra ver a mulher do padre, né?
1: A mulher do padre. Quem é a mulher do padre?
0: Quem peste
1: é
0: a mulher do padre.
1: Não existe mulher do padre.
0: É, Zé, pode não.
3: Pode não.
0: Vira fogo corredor, pode não. É, mas vai dizer que virar fogo corredor.
1: Quem é a mulher do padre?
3: Perdão. A Mariana Godoy, pai. Casou com o Dalcide, o cara não era
1: ex-padre.
0: Ah, no caso aí é ex-padre.
3: Não, mas ela
1: a mulher começou, do ex-padre.
3: Ela passou um ano com ele.
0: Era isso,
1: deixa. Ele já era padre, né? Ele ainda era padre. Então,
3: ainda era padre.
1: Eu não sabia dessa história.
0: Nem eu.
3: É que essa história daqui.
0: Eita, esse Zé, olha, quando eu digo que esse bicho aí é uma enciclopédia.
1: Eu ainda puxando os assuntos aqui.
0: Aí você fica futucando, tô dizendo. Vai assistir, Zé, sábado o debate.
3: Vou, eu gosto.
0: Eu também gosto, eu gosto.
1: Vou difícil,
3: assim, eu já fui político, gosto de política.
1: Já foi político, Zé?
3: Já fui candidato.
1: Já ganhou alguma eleição de vereador?
0: Ele já foi candidato, foi, Zé?
3: Foi em 76.
0: Eu não sabia.
1: Faz tempo.
0: Eita, um ano depois que a minha esposa nasceu.
3: Pronto, fica em segundo lugar com 96 votos. Olha,
0: ficou no suplência.
3: Pois é, agora o padrão tava certo.
0: Você foi suplente de quem, você lembra?
3: Não fui nem lá pra buscar o certificado.
0: Ah, mas você deveria ter o diplomazinho.
3: Não fui nem buscar.
0: Olha.
3: Porque o padrão dizia, você vai bem, viu? Mas eu fazia propaganda de três candidatos.
0: Ah, oxente.
3: Luiz Machado, Milton Machado.
1: Na mesma eleição.
0: Ah, você candidato, era candidato e fazia propaganda dos outros.
1: Exato. Ah, aí você tirava voto
0: no carro de som.
3: Não, eu li as mensagens dos caras.
0: No carro de som.
3: É, só vou pra mim.
0: E não se divulgava. Não se divulgava. Não,
1: tinha hora que você fazia propaganda, só propaganda.
3: É. Não, eu fazia não.
0: Ah, rodava com o carro de som com a propaganda dos outros, olha. É. Rodava com o carro de som com a propaganda dos outros
1: e ele
0: nada.
3: Lembra aquele manifesto?
0: Sim.
3: Não tinha gravador.
0: Você viu que eu mandei pra você os carros de som?
3: É, tá aqui, eu mostrei o Manuel.
0: Mostrou?
3: Eu dirigi uns quatro daqui.
0: Foi. Veraneio, não era?
3: Veraneio,
0: né? É, aí não, você.
1: Carrão grandão.
0: Rapaz, né? Você rodava a música do. Porque naquele tempo podia rodar música, não era Zé? Era o Enjoo do Cranco, viu? Aqueles carros de som com a música, aí. O fulano não sei o quê, o tempo todinho,
3: velho.
0: Era
3: só dobrado. Depois foi quem foi furando o bloqueio, mudando, botando música.
1: Dobrado não. Só. Era banda só, marcial,
3: sim,
1: né?
3: Sim, era um negócio rústico.
0: Era só dobrado?
3: Era só dobrado.
0: Em 76?
3: Até nesse período era.
0: Era. Aí depois os caras gravavam.
1: Era na ditadura ainda não? Ou já tinha acabado a ditadura?
3: Não, 76 era.
1: Era então. Era só. Não ia pegar a música, o forró, botar o forró pra tocar no. Clemilda.
3: Talco no salão.
1: Talco no salão. Vota em mim!
3: Cadê?
0: Rapaz, mas. Não.
3: Pois é.
0: Graças a Deus.
3: Se eu não leio.
0: Vai ficar nu, é?
3: Não.
0: Já tá faltando pouco.
3: Se tivesse a câmera, valia a pena, né?
0: Ixi. Não. E quer mostrar
1: a derrubar o canal.
0: Quer mostrar a barriga tanquinho no ar.
3: Você fica com inveja do sequinho?
0: Não, é verdade, é verdade.
3: Viu? Falei.
0: Diga.
3: E eu li o manifesto dos caras, rapaz. Cada negócio. Cada marretado da gotinha do Dr. Raimundo.
0: E era?
3: Aí sobrou pra mim.
0: Aí vem cá, aí ficou na suplência, Zé. Lembra quantos votos você teve?
1: Como era a campanha?
3: 96.
0: 96
3: votos. 96
0: votos.
1: Ei, Zé, como era a campanha em si? É como você falou, esses manifestos, você era falando o quê? Da oposição.
3: Da vida do cara, esculhambando. Era como hoje.
1: É que nem hoje.
3: Era pesado.
0: Em 76 já era assim.
3: Já
1: sempre foi assim, velho.
3: Sempre foi assim.
0: Ô, Zé,
1: as coisas não mudam, não. É só
0: tu lembra em 76 quantos vereadores compunham a Câmara?
3: Não, né? Não, foi 70.
0: Era o quê? 5, 6, 10? Não eram 10 não ainda, eu acho.
3: Era, em 77 era.
0: Já eram 10?
3: Eram 10.
0: E era?
3: Em 77 eu lembro que foi quando os vereadores do Brasil inteiro com o Médici passaram a...
0: A ter salário. Antes não tinha, né?
3: Nas pequenas cidades não tinha.
0: Olha, não tinha não salário vereador antigamente, Emanuel, viu?
3: A turma aqui ia por amor,
1: e partido. E você ia por amor, era? Porque no ano seguinte
3: Eu fui sem querer, rapaz. O final de Zeca do Benedito tava faltando gente.
0: Aí filiou você.
3: Me filiou sem eu saber. Ele chegou na rádio e disse: você tá no PMDB.
0: Eita, gota.
3: Eu ainda tenho lá uns cartãozinhos guardados.
0: Tá filiado.
3: É, você tá filiado, gostinho, tá filiado, não sei o que. Tá, vai sair seu número pra semana.
0: Aí, ainda teve 96 votos.
3: 96?
0: Sem pedir. Se tu pede, podia ter ganho.
3: Era, mas o. Eu andei muito no interior com o finado Kleber, andei. Gastei um troquinho que me deram aí. Mas.
0: Vendeu algum terreno pra boca pra
3: campanha? Não, vendi instrumento, ferramenta.
0: Olha, ainda botou dinheiro na campanha, mano.
3: Escada, galera.
0: Ainda vendeu instrumento ainda de trabalho, olha. Ainda vendeu ferramenta de trabalho.
1: Naquela época era composta a Câmara por 10 ou 11 vereadores.
0: Já?
1: Né? Dependendo da quantidade
0: da população.
1: Né? Ainda tinha as regras.
0: Mas já eram 10.
1: E foi até 2012 sendo 10, né? 10. Mudou depois.
3: Depois de 2012
1: que aumentou.
3: Passou para 15.
0: Você quer dizer que não tinha salário?
3: Não.
0: E era por amor mesmo?
3: Era por amor a causa.
0: Imagina o cara dizer que era vereador e não tinha salário.
3: Mas tinha nome, é fulano.
1: Tinha nome, vereador. Você tendo nome naquela época.
3: É vereador. Bom
1: conseguia.
3: O vereador que tá aqui na chavota. O parente,
0: sim.
3: Ele vendia feijão, farinha, negócio lá. E ele teve uma votação boa, né? E teve uma votação, o prefeito encaminhou um projeto para aumentar a arrecadação da feira.
0: Eita.
3: Como nós chamávamos naquele tempo, a prefeitura vai cobrar pedra.
0: Era.
3: Isso? A prefeitura estava cobrando o chão.
1: Que era o imposto, né?
3: Era o imposto. E ele votou a favor. Quando é na feira seguinte, o cobrador chegou lá com um papel para ele. Sabe aqui? Ele disse, que é isso?
1: Eita!
3: Ele não era muito letrado.
1: Nem ele se ligou o que era.
3: O senhor não votou, né? Bom fuminho.
1: Quer dizer que ele levou um...
3: Ele ainda respondeu assim.
0: Bom fuminho.
3: Até na reunião, ele foi reclamar.
0: Sei.
3: Que a Câmara passou um tempo ali embaixo, onde foi o ateliê da Márcia Andrade. A Câmara ficou um tempo ali. Aí ele foi reclamar aos pares que... Rapaz, você votou, rapaz. Bom fuminho.
1: Ele nem sabia o que era.
3: E votou.
1: Que tava votando.
3: Mas pagou.
1: Muito bem.
3: Pelo menos pagou.
1: E tá certo.
0: Beleza.
1: E até hoje, né? Todo mundo paga.
3: Agora todo mundo paga e todo vereador ganha bem, né?
0: Ganha bem.
3: Existia lugares, Antônio, ouvintes e Emanuel, que quando a maioria era do lado do prefeito, o prefeito dava um prolabore, né? Negocinho e tal.
2: Ajuda de custo.
3: Era, um prolabore.
0: Uma emenda municipal.
3: Não, o cara dava por fora mesmo.
0: E era, e podia, e valia, e não era
3: crime eleito. Um agrado, a maioria do meu lado. O partido está aprovando meus requerimentos, meus projetos de lei. Ah. Vamos mandar um negocinho, aquelas cartinhas e tal.
0: E olha, mano, como era, rapaz? Tinha salário mesmo, né, Zé?
1: Olha, não tem nada diferente da atualidade. Tem nada diferente da atualidade.
0: Deixa eu trazer a informação, pelo amor de Deus.
3: Sim, Antônio, quero aproveitar. Deixa eu agradecer aqui o livro.
0: Agradeça.
3: Viu?
0: Agradeça.
3: Aproveitar a oportunidade e agradecer aqui o livro que o prefeito me dedicou.
0: Uhum. Ele esteve aqui ontem e eu não sabia desse livro. Eu ia querer um livro desse para me ler.
3: Ia querer, né? Só você pedia ele.
0: Não saiu, ele não disse nada? Qual o nome do título?
3: O título do livro, eu ia chegar lá. Hélio Lopes. A Distinção de Servir.
0: Uhum.
3: Aqui tem partes da vida dele, política, médica, como cidadão, como preocupado pela cidade. E tem muitas cartas sem resposta que ele fazia para a Dona Maria, no tempo de noivado e tal.
0: Sei.
3: Ele estudando na Bahia aí. Mas não tem as respostas.
0: Eu sei.
3: Ela aguardava e ele não. Devia ser assim, né? Porque não tem a resposta.
0: Você já leu quase metade do livro, não foi?
3: Já. Aqui tá marcado.
0: Muito bem. Tem dedicatória e tudo aí, né?
3: Tem a dedicatória. Você já leu?
0: Não, li não.
3: Lei.
0: É Manuel que viu.
2: Que é isso aí, meu irmão? É Feira Livre?
3: É um atentado.
0: Oxente.
3: Ali,
0: vamos lá, ver se eu consigo ler, porque eu só leio assim.
3: Eu empresto meu óculos.
0: Não, eu vou ficar aí, quando tirar o tô bebo. Ao amigo José Luiz Passos, um pouco da história do meu pai, Hélio Lopes, que você conviveu muitos anos com ele.
3: É mole?
0: Ronaldo Lopes. Eita, poxa, rapaz. Gostei, Zé. Isso aqui é o quê? Essa foto é de onde? Você lembra? Que foto é essa?
3: Aí é o consultório dele.
0: É consultório, é?
3: É.
0: Ah... Hélio Lopes, A Distinção de Servir.
3: E ainda recebi em casa, no aconchego do meu lar.
0: Aqui é o escritor, é? O Marcos Vasconcelos?
3: É.
0: Conhece?
3: Não.
0: Não?
3: É amigo da família lá, né?
0: Uhum.
3: Segundo o prefeito.
0: Muito bem, então você que é um cara assim, mais né? Vai descolar pros amigos aí, né?
3: Vai descolar, né?
0: Sim.
3: Foi sendo do dia 7, ué. Eu tava lá no palanque com todo mundo, né? Tinha dado logo a facada geral.
0: Esse Zé Luiz é uma...
3: Mas não, foi um encontro que eu tive com ele no dia...
0: Uhum. Tá aberto o zap, Emanuel?
3: No dia 9. Fui falar com ele lá na Peneda FM.
0: E
3: começamos a conversar e tal. Eu disse, você tem um livro do meu pai? Eu digo, o Billy ficou de me dar e cadê? Desde março, rapaz.
0: Nada.
3: Não, chamou a menina de só.
0: Pegue lá.
3: Anote aí.
0: Sim.
3: Pra a gente conversar sobre o livro dele. No outro dia chegou um carro lá em casa.
0: Eu não sabia da existência desse livro. Se eu soubesse, tinha tocado nesse assunto com ele ontem, que ele esteve aqui ontem no programa.
3: Tá bom. Você não teve o contato dele?
0: Tem.
3: Tem, facilidade.
0: Não sei se vai me atender, eu não sou Zé Luiz, né?
3: Olha.
0: Eu não sou Zé Luiz Passo.
3: Rapaz, né? Se eu fazer inveja, rapaz, só deu Zé Luiz.
0: Não. Eu não sei, eu não sou Zé Luiz Passo, não tem essa influência.
3: Quando ele dizia na rádio, olha, eu vou asfaltar aquelas ruas lá do Detran e vou asfaltar a rua do Zé Luiz.
2: Não, já tá asfaltada?
3: Não, naquele período.
2: Sim, sim.
3: A Rua do Zé Luiz. Aí os caras, mas por que não a minha?
2: A Rua do Zé Luiz, é?
3: Quem falou com ele fui eu, né? É. E eu consegui desviar o asfalto e ia descer ali.
2: Quando o Zé Luiz se for, mano, vai ter um bucho na cidade do Zé Luiz.
3: Vai ter um bucho?
2: Um busto.
3: Sim. Vai nada.
2: Vai, vai. Você vai ver, viu? Nós vamos botar o microfone assim na sua boca. É de bronze.
3: De bronze, é. Você não faz de cimento armado?
2: Não, não, não. Não.
3: Faz de pau, rapaz.
2: Não, de madeira fica feio.
3: De pau?
2: Fica feio, fica feio. Meu Deus, nem vai usar tanto. É, você é mago, nem vai usar. É uma. Se fosse fazer da parte daqui. Uma xícara dessa de bronze dá pra fazer o seu busto.
3: Dá pra fazer, né?
2: Dá.
3: E vão postar esse busto aonde?
2: Tem que ser lá na Praça da Coab. Ou na praça? Em frente à igreja da Coab. Na, tem, que,

0: Ah, me deem vida.
1: Não, mas é uma homenagem, pô. Né? Não pode não fazer busto agora é seu, não. É posto, mas. Ah,
0: tem isso também.
1: É.
0: Em memória.
1: Isso.
0: Já tem um em memória?
1: Já, né? Já tem. Agora esse aí não funciona mais, não.
0: Aí é isso mesmo.
1: Entendeu? Tá em memória.
0: Em memória.
1: Esse tá mesmo. Eu,
0: a homenagem boa à tua, né? E a Manoel. É, você em vida.
1: Não,
0: você
1: é verdade. Vive, é,
0: você sente.
1: Verdade.
0: Você sabe que.
1: Se foi, emociona, é, que, curte o momento, né?
0: Você está sendo prestigiado. Isso,
1: verdade. Verdade. Vamos ouvir o Lucas Primo. Sabe quem é?
0: Conheço bem.
1: Lucas Primo?
2: Escritor.
1: Escritor também.
0: Ele, eu fiz um bate-papo um dia desse lá na. Houve um encontro, né? Dos poetas, eu fui convidado, me botaram lá na mesa. Tomei assento à mesa.
1: Ah, poxa. É,
0: vamos falar direito, né?
1: É, sim.
0: E de última hora, a presidente lá me botou para falar.
1: Você é acadêmico, pô.
0: Aí,
1: você é acadêmico.
0: Aí pegou de surpresa.
1: Você entregou,
0: né?
1: O título, mas você é acadêmico.
0: Mas eu 10 anos, repara a malícia do cara do microfone. Aí eu comecei a falar sobre os poetas, como é que você pensa, como é que você extravasa, né? Uns têm raiva, outros têm amor, outros têm paixão, outros têm lembrança e tal. E naquele meio faz uma pausa. Qual é o motivo da pausa? Para saber se você está agradando a plateia.
1: Ah.
0: Se tiver todo mundo calado, tá bom. Se começar um negocinho, você encerra e cai fora.
2: Se o povo não estiver nem ligando, né?
0: É, agora mesmo, dia 7. Até o bispinho ficou admirado comigo.
1: Quem, menino?
0: O bispo.
1: Você chamou?
0: Esse diminutivo, rapaz, não é nada demais. É? E o aniversário do teatro, o desfile foi na Floriano Peixoto.
1: Certo. E, você ainda vai me arrebentar nesse programa.
0: Não, aqui não é o YouTube que.
1: Ah, você chamou. Pô. Brincadeira. Vá, diga, vá. Eu vou botar o Lucas Primo falando, diga.
0: Pronto, aí eu fiz uma alusão ao teatro. E tem aquelas quatro musas.
1: Uhum.
0: Né? Aí eu fui falar quem era.
1: O que significa cada uma? Cada a história de cada sim.
0: Filha de quem? O nome dela? Qual a função dela? Aí sai, ó, me acompanhe. O palanque está da esquerda para minha direita.
1: Olha.
0: Primeiro é fulana. Aí eu parei, todo mundo em silêncio. Depois que chegou a parte militar, né?
1: Uhum.
0: No intervalo.
1: No intervalo.
0: 10 anos, né?
1: Para preencher a lacuna, você.
0: Não, e tinha mais gente, né?
1: Sim, sim, sim.
0: Aí eu falei da primeira, tá a segunda, a terceira aí. Falei da quarta, encerrei ali. E depois ele disse: olha, nós íamos perder o teatro 7 de setembro de 1959. Íamos perder para o Banco Econômico da Bahia S.A. Hoje, nós não estaríamos aqui comemorando, né, 142 anos do teatro. Agora, hoje estamos comemorando graças ao professor Maurício de Oliveira Gomes e Hernani Otacílio Mero, que encabeçaram o movimento, atrasou o negócio, o banco não pede para ninguém.
1: Uhum.
0: Aí o banco queria a parte de baixo do teatro, Manuel e Antônio. E em cima eles fariam uma plataforma de cimento. Uma sociedadezinha, né? O banheiro, aquele negócio todo, que eles já viram que não tinha quase nada. E entregava ali e acabava o teatro, pô.
1: É.
0: Aí Hernani encabeçou o movimento para Maurício, houve o atraso da negociação e o teatro aí.
1: Muito bem, vamos ouvir o Lucas Primo?
0: Vamos.
1: Fala, meu irmão, boa tarde.
3: Boa tarde, meu querido amigo Antônio Silva, também aí o nosso amigo Emanuel Rodrigues e também, né, o nosso querido amigo José Luiz Passos aí, relembrando aí grandes momentos. É, então, contou essa história aí de candidato a vereador, lembrei logo das minhas campanhas. Mas um grande abraço para todos vocês. Estamos aqui na sintonia da emissora Grande Rio FM, a voz da cidade.
1: Lucas Primo, encontrava com ele hoje em frente à lotérica ali, próximo à Desmoto. E conversamos um pouquinho e ele todos os dias está antenado no programa Voz da Cidade. Um abraço, amigo. Gente fina demais, Lucas Primo. Pensa num cara, né? Assim, pacífico, até no jeito de falar. Eu gosto demais do Lucas Primo. Obrigado, meu irmão. Bom final de semana para você.
0: Obrigado também pelo livro. De todos que estavam lá, foi o único. Eu fui entrando, ele me chamou Ortografou e me deu um livro dele.
1: O Lucas.
0: Ninguém

0: Ninguém mais lá me deu livro.
1: E foi. Ele teve aqui batendo papo comigo.
0: Nenhum dos escritores que já estavam. É, também estava lá.
1: E é muito inteligente o filho dele, viu? É. Bateu um papo com a gente aqui.
0: Chegou um pouquinho atrasado por causa da usina, mas chegou. Tá.
1: É? Ó, conhece Aníbal Costa?
0: Não.
1: Não?
0: Não.
1: Conhece quem?
0: Diga o nome do cara direito.
1: Netinho.
0: É, aí sim.
1: Ah, muito bem.
0: O Aníbal já foi.
1: Netinho.
0: Esse é Aníbal Costa Neto.
1: Verdade. É, botou aqui, boa tarde meus amigos. Zé Luiz já deveria há muito tempo ser reconhecido pelas suas histórias em Penedo.
0: Obrigado.
1: O desfile do dia 7 de setembro, os eventos no Teatro 7 de setembro e demais solenidades aqui de Penedo tem que ter a presença dessa figura inoxidável, essa sumidade, como dizia Lula Costa.
0: Isso aí.
1: Tá, poxa, aí foi o Aníbal, viu?
0: Inoxidável.
1: Inoxidável.
0: Obrigado, Aníbal.
1: Não enferruja nunca. Não. Já enferrujou, Zé? Já enferrujou?
0: Tá, por dentro tá.
1: Não, por dentro não, as juntas, vai ficando...
0: Não, meia, tem que juntar tudo.
1: Vai ficando meia rígida, vai faltando a lubrificação.
0: Não tenho mais, não. Não.
1: Só um minuto, Erasmo, só um minuto.
0: Eu não tenho mais, não, a cartilagem do cóccix.
1: Ó, tá vendo? Vixe Maria do cóccix. Bicho tá...
0: Ah, é isso aí mesmo, segura a bunda.
1: É. Eu também tô assim, arrebentado, viu?
0: Já acabou
1: a cartilagem. Eu também tô assim. Um abraço, meu amigo Aníbal Costa, o homem da BI, é quem investe e cresce, né? Um abraço, meu irmão. Bom final de semana pra você, viu? 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
2: 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Bom final de semana. Tchau, tchau.
1: Valeu, meu amigo. Fica com Deus. Um abraço. Aí foi meu amigo Erasmo, direto da JD, trazendo as novidades e as promoções. Zé, você tá sabendo que votar nessas eleições deste ano vai valer como prova de vida pro INSS?
0: É.
1: Ideia boa, né?
0: Ideia boa.
1: Porque assim, só vota quem tá vivo.
0: Tá sim, tá aberto.
1: Tá. Pega o fone aí, pra você ficar atualizado.
0: Atualizado.
1: Aqui, esse aqui que o Emanuel tava, esse aqui. Então assim... Não. É, vota esse ano vai valer como prova de vida.
0: E outra coisa, é forçar você a votar. Porque nós não temos mais obrigação pela idade.
1: Verdade.
0: Mas
1: aí com essa história de valer de prova de vida, é, né, um incentivo, né, Zé?
0: Eu fiz, agora no meio do ano, a prova de vida, né?
1: Fez?
0: Fui lá no banco, fiz.
1: Pronto.
0: Mas.
1: Seu voto hoje já é facultativo, né, Zé?
0: Já?
1: Né? Mais de 70, né?
0: Eu tô com 80.
1: Ah, então é facultativo.
0: Facultativo. Mas vou lá, vou fazer uma...
1: Vá apertar um botão lá.
0: Antônio, deixa eu dizer uma coisinha que eu recebi agora aqui, é possível?
1: Diga.
0: O Festival de Coros do Penedo.
1: Certo, pode falar, fica à vontade.
0: 2026, o tradicional encontro da música coral será realizado nos dias 10, 11 e 12 de dezembro. Amplia sua programação e passa a dedicar um dia inteiro a novas gerações de cantores.
1: Muito bem. Vai ser quando?
0: Os dias 10, 11 e 12 de dezembro.
1: Ah, final do ano, né?
0: É. Sempre no dezembro.
1: É sempre,
0: no
1: final, Natal de, é sempre final de ano, né, Zé?
0: É, no Natal Luz. Faltou o meu diretor aqui, o Paulo César, colocar, sendo, eu acredito, seja no teatro ainda.
1: É. Deve ser. Mas geralmente não era ali na praça, em frente à igreja de São Gonçalo?
0: É, mas...
1: Migrou para a parte interna, foi?
0: Já 2 anos que ele está sendo realizado dentro do teatro. É cultura.
1: Você que apresenta...
0: Não, eu apresentei só 20.
1: Pronto, certo. Mas na sua visão, pela sua experiência, é melhor ao ar livre ou interno?
0: Pelo canto coral, é melhor interno.
1: Por conta do...
0: Da acústica.
1: Sim.
0: E não...
1: Ao ar livre se perde muito isso,
0: sim,
1: né, Zé?
0: E não tem microfonização. E ao ar livre, você tem que microfonar aquilo tudo. E são microfones especiais. Eu já viajei 2 vezes com César Maceió para procurar equipamentos adequados para captação.
1: Sei.
0: Mas o bicho é tão sensível, você der um espirro ali na praça, ele pega.
1: E é...
0: Teve um ano que foi colocada uma empanada do lado da caixa ali, e o povo perguntando por que estava fechado aquilo ali. Não, foi colocado porque o vento bate na parede da caixa e voltava.
1: Ah. Aí tá vendo? É. Falar com quem entende, né?
0: E dentro do teatro não tem isso.
1: Ah, muito
0: você
1: bem.
0: Ouve melhor, só quem usa microfone é a apresentadora ou apresentador. E o canto coral sai naquela tranquilidade. Pendura o microfone lá só por questões de ética.
1: Eu sei.
0: Mas o teatro é construído para isso mesmo, para acústica.
1: Muito bem. Então quer dizer que internamente a qualidade sonora é bem melhor.
0: É bem melhor.
1: Nem se compara, né?
0: Por canto coral.
1: Eu sei.
0: É melhor porque é ao vivo, é direto.
1: Nem se compara, né?
0: Voz, audição. Não tem amplificação, não tem indicação, não tem nada.
1: Muito bem. O ministro da Previdência Social, Valnei Queiroz, afirmou ontem que o comparecimento nas eleições deste ano 2026 servirá como prova de vida para o INSS, Instituto Nacional do Seguro Social. Segundo o ministro, a medida está estabelecida em portaria publicada em 2022, em fevereiro daquele ano. José Carlos Oliveira, presidente do INSS, disciplinou na portaria 1408 as regras válidas para que segurados fossem considerados vivos para receber o benefício da Previdência Social. Votar nas eleições e vacinar-se estavam entre elas. Já em 2024, os eleitores que compareceram às urnas já tiveram a atualização cadastral validada. As eleições ocorreram aconteceram nos dias 4 e 25 de outubro. Mais de 158 milhões de brasileiros estavam aptos a votar. Antes da portaria de 2022, aposentados e pensionistas do INSS precisavam fazer a prova de vida nos bancos responsáveis pelo pagamento do seu benefício. Depois, o governo passou a cruzar banco de dados públicos e privados para confirmar os dados cadastrais. Hoje, só é necessário realizar a prova de vida se o beneficiário não usar serviços públicos com frequência ou tiver pouco acesso digital. Mesmo nesses casos, é possível provar que ainda está vivo por meio de procedimento no aplicativo Meu INSS, por exemplo. O aposentado também pode, se necessário, comparecer a uma agência onde recebe seu pagamento com documento oficial com foto. Gostei, Zé. O cara foi votar, já vai ter a prova de vida garantida. E assim, vai evitar transtorno você ir para banco, enfrentar... Tá enganchado alguma coisa ali, Zé. Já sei, faça favor, levanta um pouquinho. É aqui, no mouse ali, ó. Puxa, sim. Não. Solta aí. Não vai... Foi? Pronto. Vai evitar de você ter que ir, o idoso ter que ir até o banco.
0: Eu fui.
1: Entendeu? Votou, pronto.
0: Agora é interessante que a gente continua recebendo aqueles tradicionais telefonemazinhos, né?
1: E é?
0: É.
1: Avisando o quê?
0: Não. Isso é aplicação, isso é furto.
1: Ah, oferecendo coisas,
0: não.
1: Né?
0: Não. Em outras palavras.
1: É.
0: Você, a sua prova de vida ainda não foi realizada.
1: Ah, não, não vá nessa não.
0: Mas a gente continua, muita gente vai na onda.
1: Continua você recebendo, né?
0: Você fornece o CPF, não sei o que. Que
1: bom. Verdade. Então, gente, ó. Votou em 2026, é aposentado ou pensionista, a prova de vida está garantida. Às vezes seu pai, viu? Sua mãe.
0: Mas é uma prova. Viu, meu? Mas é uma prova indiretamente para você ir votar. Nós estamos dispensados.
1: É verdade.
3: Mas você pode ir votar, se não quiser votar em ninguém, você vota em branco. Não. Sim, o importante é ir,
0: mas
3: né?
0: Mas eu sei lá, né? Eu sei lá para não fazer nada. Eu nunca dei viagem perdida, nem levei a resposta para cá.
1: Tá certo. Gente, olha, trabalhadores da Caixa Econômica Federal vão decidir na próxima semana sobre o fim da greve. Já?
0: Agora, Antônio.
1: Mas a pauta era tão grande.
0: Por que mudaram? Os funcionários da Caixa Econômica eram chamados de economiários.
1: Economiários. Eita, agora são trabalhadores da Caixa.
0: Eu já li muito no rádio economiários.
1: Oh, mas isso quantos anos é?
0: Não, eu tô dizendo, eram chamados de economiários.
1: Eu nunca ouvi essa pronúncia.
0: Acredita? Já ouvi, eu disse três vezes.
3: Você já ouviu? Sabia que existe o dia do economiário, Zé Luiz?
0: Tá vendo? Ué,
1: tá vendo?
3: Comemorado no dia 22
1: aí não é
3: de
1: mais
3: maio.
1: Aí não é, você fica enriquecendo tudo que ele fala,
3: no
1: né?
3: No dia 22
1: aí não
3: de
1: é
3: maio.
1: Mais dia do bancário agora, é economiário.
3: O termo surgiu com a história da
1: quando
3: própria
1: Zé Luiz nasceu.
3: Instituição.
0: A história da Caixa.
3: Surgiu com o início
1: surgiu
3: lá.
1: Surgiu quando
3: e a história
1: Zé nasceu.
3: Da própria instituição, diferenciando os trabalhadores da Caixa
0: dos
3: demais empregados de bancos.
0: Por isso que eu falei, os funcionários da Caixa eram chamados de economiários.
3: Economiários, para diferenciar dos funcionários empregados de outros bancos, eram chamados da Caixa de economiários.
0: Agora, o seu Antônio, rapaz, não sabia dessa, né?
1: Eu nunca ouvi esse
3: nome. Nunca ouvi falar.
1: Eu nunca ouvi.
0: Já vi. E ouvi que o velho sou eu.
1: Esse tempo todo de rádio que você sabe que eu tenho, você é o veterano, mas eu nunca ouvi essa pronúncia, acredita?
0: É, muita gente, economiares.
3: Foi. Agora sabe quando isso acabou?
1: Agora deu a peste.
3: Sabe?
1: Diga.
3: Teve uma greve em 1985. Uma greve nacional histórica mudou esse cenário, enquadrando os empregados oficialmente na categoria dos bancários e garantindo novos direitos. 85.
1: Muito bem, então vamos lá.
3: Onde mais em história? Vamos na história.
1: Espera aí.
3: Mesmo com a unificação sindical, o nome continuou vivo na identidade e no orgulho dos funcionários.
0: Amém.
3: Acho que hoje tem funcionário que nem sabe dessa história.
1: Olha, gente, em greve há uma semana. Os empregados da Caixa Econômica Federal, agora mudou os empregados, tá vendo? Da Caixa Econômica Federal devem decidir na próxima segunda-feira, dia 21, se retornam às atividades ou mantêm a paralisação. Nesta data, a categoria deve votar se acata a nova proposta apresentada pelo banco para o acordo coletivo de trabalho. O custeio do plano de saúde, o Saúde Caixa, é uma das principais pautas de reivindicação da categoria. Os empregados pleiteiam restabelecimento da produção de 70% para a Caixa e 30% para os empregados. Oh, eu quero uma comissãozinha de produção, você.
0: Quebra o galho, né?
1: 70% para a Caixa, 30% para os empregados, viu? A proposta apresentada pela Caixa na madrugada de ontem, quinta-feira 17, amplia de 6,5% para 9% da folha de pagamento, o teto de participação do banco no custeio da saúde Caixa, e isso a partir do ano 2027. Pela proposta, será mantido o modelo solidário do plano de saúde, sem cobrança diferenciada por faixa etária. O acordo prevê que não haverá reajuste das mensalidades em 2026, com a Caixa assumindo um déficit do plano. A proposta também estabelece a presença de pelo menos um empregado dedicado em cada gerência de pessoas e representação regional de pessoas, para trabalhar exclusivamente com o Saúde Caixa. Outro ponto previsto é a constituição em até 60 dias de grupo de trabalho para discutir um novo modelo de gestão do plano. O que é isso, Emanuel?
4: Isso aqui.
1: Pacotes da Caixa?
4: Não sabe, aqui é as
3: Requisições. Pois aí, do pessoal da
1: Gama. Ah, o que eles estão pleiteando.
3: Saúde Caixa, a proposta foi rejeitada, não sei o quê.
1: Prova de vida dos nascidos em setembro.
3: Negociação coletiva.
1: Já está disponível.
3: Isso. E isso daqui é a Associação Paulista de Economiários Aposentados.
0: Não,
3: é
0: economiários.
3: Ainda está nativa a associação, olha. O Zé trouxe um assunto importante aí, viu, para a gente entender como funciona.
1: Olha, gente, a Caixa disse que vai manter também todos os direitos já pactuados, né, com as categorias específicos e também na Convenção Coletiva do Trabalho. Segundo a Juvantia, a nova proposta é resultante da mobilização dos trabalhadores. A mobilização mostrou que era necessário colocar mais recursos da empresa no Saúde Caixa para preservar o princípio fundamental do nosso plano, que é um pacto intergeracional. Só conquistarmos isso em mesa de negociação graças à mobilização. Dos trabalhadores. A negociação iniciada na última quarta-feira resultou também em alterações do programa de remuneração variável Supercaixa. Para o segundo semestre do ano 2026, a proposta aumenta de 25% para 50% a premiação inicial por habitação. Em relação ao plano de fundações gratificadas, a Caixa assumiu o compromisso de criar espaços de escuta e discussão com a representação de empregados, incluindo um debate em grupo paritário sobre esse plano. A Caixa manteve ainda a proposta de pagamento de um prêmio de R$ 3.000 por empregado em reconhecimento à superação do Índice de Eficiência Operacional de 2026, já atingido em junho deste ano. A greve dos empregados da Caixa foi deflagrada no último dia 10. A votação da proposta apresentada pela Caixa será realizada dia 21, de forma virtual, das 11 às 18, em plenária, para esclarecimento de dúvida, entre 9 a 11 da manhã. Então, segunda, eles vão decidir se a greve continua ou se a greve será finalizada, né? Para muita gente que ainda precisam ir até a agência resolver muitas burocracias, que a greve seja encerrada na segunda. Eu, particularmente, já faz tempo que não entro numa agência bancária, nem Banco do Brasil, que eu tenho conta, nem Caixa Econômica Federal. Tudo hoje eu resolvo via aplicativo, via telefone celular. Mas muita gente, né, precisa ir ao banco resolver questões burocráticas. Vai começar essa discussão você, Manuel. Então, gente, vamos aguardar até segunda-feira.
3: Vai, mas quem?
4: Eu vou pro médico.
1: Mas quem?
4: É aqui pertinho.
1: É perto, é?
4: É na Síntese.
5: Ah, é pertinho.
1: Síntese. Pertinho?
5: Conheceu aqui.
1: E é?
4: Na gruta, reza um pouquinho.
1: Pronto, faça uma oração, viu? Meu filho, vá com Deus, bom final de semana. Obrigado pela visita, José.
5: Ele vai aqui, caminhando reto, né? Caminhando reto.
4: Gostei. Vá com Deus. Se nega dizer Deus o leve, não.
1: É quando o cara morre. O cara diz, Deus o leve. Vá com Deus, Deus acompanhe, viu?
4: Sim.
1: Faça uma oração na gruta de Fátima lá, viu? Faça uma oração, viu? Pra ver se ressuscita os mortos.
4: Eu não sou ateu, não.
1: Pra ver se ressuscita. Não.
4: Você tá convidado e pro Elório, você. Se não for, tá.
1: Pra ver se ressuscita os mortos aí. Viu? Ei, pelo amor de Deus, amor. Um abraço, Zé. Bom final de semana. Eita, Manuel, parece que a greve acaba segunda, viu? Parece.
3: Graças a Deus.
1: Eles vão deliberar pra ver se realmente a greve acaba segunda-feira, viu? Se
3: Deus quiser.
1: Tá torcendo que acabe logo, Mané?
3: Rapaz, não devia nem começar, né?
1: Tá. Peste. Não, o povo tem, greve, né, Manuel? O povo tem que...
3: É mais greve quando você afeta a população, é complicado.
1: O povo tem que reivindicar melhorias de trabalho, mano.
3: Mas aí tem que reivindicar, né? Deixando o povo também fazer as coisas que... Ó, o Correio já tem alguma...
1: Não, até agora, sei não de Correio.
3: Aí, ao mesmo tempo, você tem uma greve na Caixa, uma greve no Correio, daqui a pouco, greve... Irmão, aí também a população é que sofre, né?
1: Verdade.
3: Você quer... Se fosse outras épocas, o correio era mais ativo. A gente precisava muito do correio.
1: Todo mundo sentia.
3: Ah, chegava uma encomenda, tem que ir no correio. Vou lá no correio. Antigamente eu ia muito no correio. Chega o cara comprar alguma coisa na internet, tinha que ir no correio. Rapaz, tá demorando, o que foi que aconteceu?
1: Ia buscar lá, né?
3: Então ia buscar lá.
1: Verdade.
3: Hoje em dia, graças a Deus, tem outros meios de entrega. Né?
1: Muito bem. 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
1: 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Muito bem, final de programa por hoje. 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
1: 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Então, gente, muito obrigado a todos pelo carinho da audiência.
3: Glória a Deus.
1: Por que eu tô terminando? Você tá dando glória a Deus, é? É, você botou porque eu tô dando, porque eu tô
2: porque
1: terminando.
2: É, a farmácia faz
1: não,
2: o negócio.
1: Não, não, não sou idiota, não. Você botou glória a Deus porque eu tô terminando. Abra aí o canal aí que o Hélio quer falar.
4: Ei, meu amigo, esse áudio aí que é pra nós fazer a festinha aqui. E você da rádio aqui é um convidado de todo bom coração. Tamo junto, chama
1: tá
4: agora.
1: Certo. Muito bem. O que vai chegar agora de festa de meninos? Prepara o bolso, viu, Mané? Prepara o bolso.
5: É no outro final de semana.
1: É. Obrigado a todos pelo carinho da audiência, gente. Aproveitem bastante o final de semana, mas nada de exageros, viu? Porque segunda-feira eu quero você de boa, quero que você com saúde, quero você ouvindo o programa, não quero notícia triste. Ah, fulano foi pra praia, encheu a cara, foi tomar banho e morreu. Não, pelo amor de Deus, né? Se beber, não entre no mar, não entre no rio, não dirija, viu? Porque todo semana vai ter um final de semana. Então não faça com que esse final de semana seja o último da sua vida, pelo amor de Deus. Tem gente que é assim, viu? Exagera nas coisas, parece que o mundo vai se acabar amanhã. Não, tenha calma. Curta com a sua família, aproveite, tenha moderação nas coisas, vai tomar uma cervejinha, vá com alguém que dirija, não pegue no carro, não pegue na moto, não entre no mar, não entre no rio, toma cuidado, viu? Então, que Papai do Céu lhe abençoe. Bom final de semana. Abraçar meu companheiro Luiz Dantas, que amanhã vai estar de idade nova. Vai aproveitar bastante amanhã. Vai sair, vai jantar fora. Né? É, um abraço, meu irmão. Felicidades. E o Emanuel, que está comigo aqui a semana inteira, desejar ao meu amigo também um ótimo final de semana e dizendo que na segunda estaremos por aqui com a graça de Deus. Ah, pra você também, é aqui, o que que o Luiz vai fazer isso aqui fim de semana? É
2: papo.
1: Safadinho. Bota aí, vá, mané. Bota aí, bota aí. Bota aí.
3: Ai, que delícia!
1: Rapaz.
6: Ave Maria.
1: Virgem Maria. Esse cara aí tá mesmo, né? Nesse cara gravou isso, eu gosto.
2: Você sabe quem é?
1: Não.
2: É o Léo Santana.
6: Ave Maria.
1: Que Léo Santana? É, cantor?
2: Cantor, é.
1: Misericórdia. Eita, Luiz.
3: Só presta assim, safadinho.
1: Pega a música aí do Vapo Vapo, vá.
3: Que audácia.
1: Pega a música aí do Vapo Vapo, pra terminar. É, tem sim. Tem, bota aí. Tem, Vapo Vapo. Não sei se o nome é exatamente essa, mas esse nome, mas tem.
2: Não é do Psirico, né?
1: É, acho que tem aí. Rapaz, Luiz, rapaz, tá botando pra quebrar. Vai ser assim, é? Porra, bicho, tome Teseus, meu filho. Se fossem assim, tome Teseus, viu?
2: É aquela do Vapo Vapo do Malvadão.
1: É. Vapo Vapo do Malvadão.
2: É Malvadão, né?
1: É Vapo Vapo, é Vapo Vapo.
2: Malvadão.
1: É, olha, Luiz, essa é pra você, viu? Só pra você curtir o final de semana, seu aniversário.
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1: 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Eita, Luiz. Eita, Luiz. Olha, Luiz, pega aí, ó.
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1: é. Eita, gol. Olha.
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1: é. Tá.

0: Ai.
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2: baixo. Que é isso, amor? Que é isso, amor? Ô, tira, Manuel. Homem.
0: Ai, velho, você, velho, no final do programa.
2: Rapaz. Luiz, irmão.
0: Malvadão.
2: Parabéns, vapo, vapo. Felicidades, amigo. Deus te abençoe, viu? Saúde e paz pra você, viu, meu irmão? Olha, o Luiz disse que teve no mercadinho do Nezinho, foi comprar os ovos do Nezinho e comprou a R$13,99.
0: Eita. Já aumentou?
2: Não, ele foi antes de você. Ah, antes da promoção. Aí comprou a 13. Ai. Maricaia, Manuel. Ah, vai que começa. O bicho ri, ai. Vai, bota aí. Vai. Tu nem tem pra escurar, não deve ser por. Tá com dois, cara?
0: Ai.
2: Ai. Homem!
0: Ai.
2: Oxi. Bota o bebum, bota o bebum. O bebum, como é? O cara, você. Ah, como é? Cadê ele?
0: Não tá bebo não, o cara tava cantando.
2: Nada, tava bebo.
0: Ave Maria.
2: Esse tá bebo, a língua chega a tá enrolada. Os cabos não cantam bebendo? Esse tá bebo. Tá, bota aí.
0: De novo, meu Deus do céu.
2: Ave Maria.
0: Ave Maria.
2: Tá, esse aí tava bebo todo. Agora ainda não tá beba não, viu? É bom poder com ecozinho, pô. É o Luiz mandou. O Luiz mandou aqui pra segurar o ovo.
0: O
2: mandou um bocado de preservado aqui, é.
0: Apaga esse negócio aí.
2: Ô Luiz, é bom que você manda que o Bola esteja aqui, viu?
0: Ou a gente esquecer de apagar.
2: É, ou a gente esquecer de tirar daqui, aí você vê, viu? Ó, o Vinícius da Vila Matias tá só se divertindo. Isso é Manoel Resenha, tá vendo? O Vinícius da Vila Matias. Vinícius, meu irmão, um abraço pra você. Bom final de semana, amigo. Obrigado sempre aí pelo carinho da audiência em nosso programa, viu? Deus te abençoe. Gente, fica com Deus. Um abraço pra todo mundo. Segunda, se assim o bom Deus nos permitir, estarei por aqui ao 12:30, logo após a propaganda eleitoral gratuita, para mais uma edição do programa A Voz da Cidade. Na sequência, ele, o Vapo Vapo, malvadão, é Manuel Rodrigues, apresentando... Eita, peste. Cadê a música do começo do programa, você botou? Do começo, que ia ter tiro e tal. Aí na sequência tem... É hoje eu termino. Vá. É pra enrolar pra dar 3 horas. Na sequência tem Emanuel Rodrigues e o programa derrubado até às 18. Eita aí, ó. Começou assim e vai terminar animado. É tiro e o queima, né? Bota aí. Bota gemido, bota aí.
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1: Ó, deixa eu mandar um abraço aqui pro pessoal da Vitor, tá ouvindo a gente, mandou aqui, ó. Aqui os vendedores, o meu amigo Evânio, a Nalva, a Stephanie, a Claudiane, Sirlene, a Adriana e a Vanine. Operadoras de caixa, a Aline e a Grace. Os montadores, Tinho, Luiz, Rafael, Zezinho, Zé, Jamiel, Kleber, Preguinho e o Eloy. E gerentes, Matheus e a Joelma. Um abraço a todos aí da Vitor Center. Bota pra adorar essa festa. É, até envergar o negócio. Vamos embora. Filho, tchau, fica com Deus, um abraço.
2: Pensei que, meu Deus do céu. Tchau, bom final de semana, Antônio Silva.

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Deus Pai de bondade, Criador de todas as coisas e santificador de todas as criaturas, suplicamos, Senhor, a tua bênção e proteção sobre este local de trabalho. Que a tua graça, Senhor, a salvação de Jesus Cristo e a consolação de teu Espírito Santo habitem dentro destas paredes, para que sejamos abençoados e prósperos, e que não haja contenda nem desunião. Afasta, Senhor, deste local de trabalho todo o mal. Que teus anjos de luz acampem dentro e ao redor deste estabelecimento. E somente a paz, a união e a prosperidade habitem este local. Concede, Senhor, aos que aqui trabalham um coração justo e generoso, para que o dom da partilha aconteça e as tuas bênçãos sejam abundantes. Dá, Senhor, saúde, paz e prosperidade aos que retiram deste lugar o sustento da família, para que saibam que só o Senhor é Deus, que só Jesus Cristo é o Salvador, que só o teu Espírito Santo é o Consolador, para que possam sempre cantar em louvores a ti, Senhor, a Jesus Cristo e a teu Espírito Santo.

0: 3h05, agora sim, programa Derrubado no Ar, até as 18 horas, trazendo muita festa pra sua tarde de sexta-feira, ó, que coisa boa, sextou, bebê!
1: Só presta assim, safadinho!
0: Muito boa tarde pra você, viu? Ó, na sequência a gente já traz no comecinho do programa o resultado do Giro da Sorte, o pessoal já tem os números que foram sorteados mais cedo. E a gente traz no comecinho do programa. Atenção para os números! Número 7, número 1, número 9 e número 6. 71,96 valendo quanto? Quanto? R$4.500. Quer dizer que ontem não tivemos ganhador. Então acumulou o sorteio de ontem. O pessoal acrescenta mais R$500 e sorteia hoje R$4.500. Se você tiver esse número, pelo amor de Deus, não demore não, meu filho. Não demore não, ó. R$71,96 valendo R$4.500. É sexta-feira. Você tem que pegar esse dinheiro o mais rápido possível. 7196. E o casalzinho de fino, como é que ficou, Emanuel? Vou lhe dizer, meu parceiro. De uma banda, R$71,95 valendo R$100. E da outra banda, R$71,97 também valendo R$100. Prêmio principal de R$4.500 só pra quem tiver essa numeração aqui, ó. R$71,96. Então é isso, o sorteio do Giro da Sorte de hoje, sexta-feira, dia 18 de setembro. Já que o Antônio, né, tava animado aí com as músicas do Malvadão e o Virado no Veneno do Alê no Beat, é com elas que a gente vai começar, meu filho. É com elas. Segura! O programa tá só começando até as 18 horas, trazendo muita alegria pra sua sintonia.
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0: muito bem, Sandra Maurício. Ó, hoje é aniversário da Clarinha, né, Sandra Maurício? Mandar um abração aqui pra Clara Vitória, 6 anos hoje, dia 19, né? Tá certo, hoje é 19, não, é amanhã, Sandra Maurício, é a data, né? Mas o aniversário deve ser hoje. Meu Deus, Clara Vitória, um abraço pra você. Amanhã tem festa, guarda e bolo pra gente, viu, Sandra? Segunda. Pelo amor de Deus, será que ela vai guardar? Vai nada. Antônio já deu presente. Eu também, né? Nós da Grande Rio FM recebemos o nosso presente, viu, Clarinha? Amanhã faz 6 anos. Um abraço. Ó, a Roberta tá na onde, Antônio? A Roberta é lá do Padre Cícero, né? Do depósito. Deixa eu ver a mensagem dela aqui, ó. Mande o alô. Cadê? Mande aqui, por favor, mande um alô para a Roberta no comercial Padre Cícero. E é do ouvinte João Lucas, que não é o locutor. Então, João Lucas, um abraço. Roberta, todo o pessoal aí no comercial Padre Cícero tá fazendo a propaganda, né, Sandra Maurício? Ela tá roubando o Wi-Fi, pode, né? Apagar. Ela tá roubando o Wi-Fi lá, tá trabalhando, né? Vai pra onde, Sandra? Manda aí o local pra onde você vai, pelo amor de Deus. Pra me avisar pra onde é que você vai. Vai pra área do Antônio, né? Cuidado, ande devagar lá, viu? Ande devagar pelaquela região, Sandra Mano. Antônio tem os conhecimentos aí, se fizer besteira... Pronto. Então é isso, ó, já paguei, né? E vou mandar já o negócio que você pediu, viu, Sandra Maurício? Escuta o Malvadão aí. Malvadão é gente boa. Vapo, minha irmã. Essa é pra você. Eita, ele fala o quê? Quando vi aquela bunda, é? No começo?
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0: Vixe, Maria. Sai correndo, Sandra Maurício.

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aqui, sai cabedeira, a gente toca na Paraíba, que é moral. Falando em como, vamos embora, meu povo! Volume 7! Eternamente cavaleiros do forró, meu povo, aquele beijo. As carregadas de uma pessoa marcando presença também. Bora dançar! Batista CD! Só. O Conuma!

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0: Muito bem, são 4 horas e 45 minutos. Daqui a pouquinho tem o Momento Gospel. Você já sabe como é que funciona, né? Deixa eu mandar um abração aqui para os nossos queridos ouvintes, rapaz. Essa tarde a gente não pôde ir aqui no WhatsApp, mas tá aqui a Mirandides. Emanuel, se possível, divulga aí a programação do nosso festival. Mandei pro Antônio, mas ele não visualizou. Vamos sim. É aqui o festival de teatro, né? Lá no teatro. Não deu tempo. Eita, será que ela tá ouvindo? Dona Vera Lúcia aí, que delícia, né? Comida caseira, um abraço aí pra Dona Vera Lúcia. Tivemos lá, né? Batemos um papo com ela, eu e o Antônio. Então, Dona Vera Lúcia e a colega dela lá, que vem de lingerie, pra gente esquecer de perguntar o nome dela. Mas tá aqui, ó, espetáculos desta semana lá no Teatro 7 de Setembro. Hoje, dia 18, às 20 horas, tem As Bondosas, a peça teatral As Bondosas. Terra Terta, às 20 horas. Amanhã, dia 19, às 20 horas, tem Terra Terta. E Remendó, às 16 horas, também... Não, vai ser domingo, né? Dia 20 já é domingo, isso. 4 horas da tarde, no domingo, tem Remendó. Teatro que vive nossa história, Teatro 7 de Setembro, é os espetáculos desta semana lá no Festival de Teatro, né? Então um abração aí, Antônio. Os três grupos deste final de semana são de Penedo. Então aproveitem, vão ao teatro, né? Hoje tem As Bondosas, amanhã tem Terra Terta e domingo às 4 horas da tarde tem Remendó. Um abraço aí para a Miranildes Pereira, que pediu pra gente anunciar aqui. Rapaz, meu amigo Manuel, Emanuel no caso, né, que é meu xará, já tinha me mandado aqui, a gente ainda não tinha dado esse alô aí pra ele. Então um abração aí pra os artistas que irão se apresentar lá no Teatro 7 de Setembro esse final de semana, tá bom? Lu, fala, minha filha.
1: Eita, meninas, vocês é resenha, viu? Tava ouvindo aqui vocês. Tentei ligar pro Antônio, mas ninguém entendeu. Vai fazer o quê, né? Vocês, viu, Emanuel? Eita, me ajudou a ser comédia. Eu vim pra me acabar aqui. Eu ri tanto com vocês.
0: Que foi que a gente fez, moleque?
1: Emanuel, toca aí pra mim, por favor. Uma de roupa nova, certo?
0: Você quer ouvir roupa nova?
1: Do You Wanna Dance. Olha. Tem a ver com sexta-feira, né? Pra animar, né? Tá certo, meu querido. Tchauzinho, uma boa tarde. Tava ouvindo vocês aí, mexendo com o Luiz. Meu Deus do céu. Ô, povo! Ave Maria. E botando até o... gostei, viu, Manoel? Vocês terem colocado a minha vinheta, viu? Sexta-feira. Ihu! Gostei mesmo, viu? Foi assim mesmo, bota pocando essa gota. Tchauzinho.
0: Muito bem, Lu. Lu tá lá, Igreja Nova. É Whisky a Gogô, né? Whisky a Gogô, a música do Roupa Nova. Aí ela não me ajuda. Pronto, vou tocar aqui Roupa Nova já pra você, viu, Lu? Ah, boa tarde, Emanuel. Felipe quer saber qual o nome da música que tocou antes do Antônio Silva sair. Obrigado. Deus abençoe. Rapaz, eu toquei a música do Malvadão, né, que é do Xamã, e toquei a Little Beach, Virado no Veneno. E comecei o programa também com essas duas músicas, né, pra animar a nossa sexta-feira. Pra animar mais ainda, tem Roupa Nova, Whisky a Gogô. São 4 horas e 49 minutos. Aumenta o som, Lu. Alô, Felipe Luna, Dona Rita Luna também, Miranildes. Vamos embora, meu povo. Alô, Vinícius, na Vila Matias.

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3: Olê, olá. Eita, meu Deus!
4: E tem, no, tem novidade pro Alves, viu? Tem novidade do Alves. Sandra hoje conversou com o Alves Correia. Hoje eu vi ela falando no programa Rio FM Show. E ele disse que tá esperando só os médicos, que ele ainda tá com acompanhamento dos médicos e tudo mais. Assim que o médico liberar para ele poder viajar, ele volta. Ele acha que daqui pro mês que vem, no máximo 2 meses, ele tá voltando para fazer o programa. Mas deixa eu dar uma boa tarde aqui pro nosso amigo Júnior Dantas, que é outro que a gente precisa que retorne o mais rápido possível. O pessoal tá querendo o retorno dele. Ele também, por questão de saúde, tá afastado do rádio, mas tá doido pra você, deve estar aperreado, né? Você deve estar aperreado. Boa tarde, Júnior!
5: Derrubada do programa Derrubado. Olha, certa vez, eu tô morrendo de saudade, mas também no dia 24 eu tô indo no médico.
4: Sim.
5: Lá em Maceió, no HU, pra eles marcarem, ver se já pode marcar a cirurgia de religamento do meu trânsito intestinal.
4: Isso.
5: Aí religando todo o trânsito intestinal, eu fico só um período de recuperação do pós-operatório.
4: Sim.
5: Aí depois eu acho que a gente já volta com força total,
4: com porque
5: eu tô
4: morrendo
5: de saudade da galera. E de ouvir música, né, Manuel?
4: É, essa é a música que a gente toca aqui, né? Novidades.
5: Coisa bacana que tá surgindo por aí. Aí com saudade dos nossos queridos ouvintes. Olha, passando por Arapiraca, que eu fui fazer um exame médico lá, aí eu fui ouvindo, cedinho eu cheguei.
4: Sim.
5: Alves Correia, aí não me contive.
4: Ah, né?
5: Mandei uma mensagem. Estou ouvindo você num carro chegando em Arapiraca. Ah. Aí ele perguntou por todos da Grande Rio FM, por todos os ouvintes, perguntou por todo mundo, por todos os derrubados, e disse que tá doido pra voltar, né?
4: Eu
5: e
4: sei
5: agora
4: disso.
5: Já com, olhando pra data de chegada, né?
4: É como eu falei, né? Ele precisa da liberação dos médicos, ele também vai precisar, depois que o médico liberar ele, né, fazer alguns exercícios físicos para poder voltar tipo assim, a movimentação.
5: Vem caminhando de Arapiraca para cá.
4: Não, aí já é demais. Né? Aí já é demais. Mais de 70 quilômetros.
5: Isso é porque eu tô com saudade.
4: Olha,
5: dele, viu?
4: Mas assim, você sabe que quando a pessoa passa pelo procedimento que ele passou, pelo procedimento que você passou, você perde a mobilidade praticamente, né? Você fica muito tempo deitado, você não tem mais aquele movimento que tinha com o passar do tempo, aí você tem que, principalmente ele pela idade, né? Com o passar do tempo é que você tem que fazer uma fisioterapia, dependendo do que for. Então ele vai precisar fazer isso. Mas ele quer o mais rápido possível voltar aqui pra Penedo, Júnior.
5: É, ele chega cheio de saúde, com muita energia.
4: Aí
5: um astral lá em cima.
4: Aí a gente vai voltar a fazer
5: os nossos ouvintes.
4: Vai voltar a fazer esse programa do jeito que. Do jeito raiz, né?
5: É, né? ele continua lendo aquelas cartas.
4: Sim, é verdade.
5: A galera continua levando Gaia, né, por aí.
4: Ah, isso não para,
5: eu
4: não.
5: Eu pensava que ia se aquietar agora que ele tava doente, que a galera aí doente
4: disse?
5: Ia se aquietar, mas quem não aquietou
4: disse?
5: Não, eu Queta vi lá não. No programa, a galera tá levando Gaia com força.
4: Mesmo quando ele tava afastado do rádio, o povo mandava carta, aí tivemos que guardar pra poder quando ele voltar, né? Entendeu?
5: É porque a galera
4: vai estocando.
5: Tá com uma vadiagem muito grande. Segundo o Alves Correia. A galera tá numa vadiagem, viu?
4: É normal, é da
5: aí
4: vida.
5: Desabafa, sabe? Mandando pro amigo Alves Correia.
4: Contando a história.
5: E reclamando com o seu iaiaia, iuiuiui, lá e vai aqui, lá e vai ali. A história narrada.
4: Meu bichinho, minha bichinha.
5: De uma maneira muito engraçada, né? Porque no texto do Alves Correia fica tudo com muito humor.
4: É verdade.
5: E essas
4: é verdade.
5: Tardes está precisando. A gente tá com saudade de tu, Elvis Correia.
4: Volte logo, volte logo. Manuel,
5: como é que vai o jumentinho? Como é que vai a...
4: Vamos chamar agora o Padre Zezinho. Ele já tá Padre por aqui, Zezinho, né? São 5 horas e 12 minutos. Olha e a gente só. Continua fazendo esse momento. Um momento bastante esperado.
5: Esse jumento pessoal da gosta. Polpa?
4: Rapaz, se você mexer com ele chega pra...
5: Mas peide é o sol da polpa?
4: Não, não, não. É só da polpa mesmo. Da polpa.
5: Né? Nunca tem um jumento lá no Chinaré que dá polpa e peide.
4: Esse daí é complicado, viu? É complicado.
5: Eu vou lá pra lá escorrer lá.
4: Pois vou chamar aqui o Padre Zezinho, vou chamar o Jumentinho, né? Ó, olha aí, Lói. Pra gente começar o momento gospel, viu, Júnior? São 5 horas e 12 minutos. Ó, você volte logo, viu? Padre Zezinho, chega bem-vindo, seja bem-vindo. Sua bênção, claro, né? Vamos ao momento gospel. O Padre Zezinho vai cantar a oração pela família em forma de canção. É o momento gospel que entra no ar, meu irmão.

0: Muito bem, Padre Zezinho, muito obrigado. Sempre uma linda apresentação do senhor, né? Hoje é sexta-feira, última apresentação da semana. E agora eu vou perguntar pro pessoal aqui aquela perguntinha que a gente gosta sempre de responder, não é, meu amigo Hélio, a Lu, a Rosiene, esse pessoal que gosta de participar, dona Rita Luna também que tá aqui nos acompanhando, a Miranildes, vamos responder todo mundo, é facinho, viu? Ó, Jesus o quê?
1: Jesus te ama!
0: Nunca esqueça disso, bora cantar, porque o momento gospel tá no ar!
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0: Jesus o tempo todo. Pense nele toda hora. Vou perguntar mais uma vez. Jesus o quê? Jesus te ama! Deixa eu colocar o áudio dos nossos ouvintes, ó, respondendo.
1: Jesus te ama!
0: Isso, Ronaldo, coisa linda! Deixa eu ver aqui, o Hélio Carroceiro também?
1: Jesus te ama, Emanuel!
0: Esse Hélio Carroceiro.
1: Jesus te ama!
0: Muito bem, Hélio Carroceiro, obrigado, meu amigo. Jesus te ama também, viu? Vamos cantar, ó. Bendito seja o nome do nosso Senhor Jesus Cristo. São 5 horas e 19 minutos.

0: Muito bem, vou perguntar mais uma vez. Jesus o quê? Coisa linda, esse momento é especial, né, meu amigo Hélio? A Miranildes está agradecendo. Já a gente fala novamente, aproveitar que o Júnior está aqui, viu, Miranildes? A gente vai falar sobre os eventos, os espetáculos que irão aparecer aí no teatro esse final de semana. São 5 horas e 23 minutos, Júnior. Vou agradecer o Padre Zezinho, né?
1: Jesus o quê?
0: Jesus te ama. Fiquei com
1: vontade de falar isso também. Alô, Mira, um abraço, viu? E o pessoal aí do teatro.
0: É.
1: A gente tem as bondosas.
0: Isso,
1: a gente
0: isso.
1: Vai falar sobre isso.
0: Então, Padre Zezinho, muito obrigado. O Momento Gospel, ele volta depois, segunda-feira, né? Na próxima semana. O Padre Zezinho vai estar por aqui a partir das 5 horas, aqui dentro do programa Derrubado. E agradecer a todos que participaram também. São 5 horas e 23 minutos. Vamos lá, Júnior. Aproveitar aqui que a gente tocou no assunto, né? Eu já fiz uma chamadinha, mas teremos 3 espetáculos esse final de semana, né? Isso,
1: aí,
0: Júnior?
1: Hoje, dia 18, às 20 horas, tem as
0: Isso,
1: bondosas.
0: As bondosas.
1: Né? Aí amanhã tem Terra Terta.
0: Isso.
1: É que é arretado esse texto, viu? Eles vão. O pessoal da companhia.
0: Os três grupos são penedenses.
1: Amanhã às 20 horas,
0: né? Ela me falou aqui.
1: Não é? No dia, tem remendó no dia 20. Né? Então,
0: sim.
1: 18, 19 e 20. Todos
0: 20 dias, é domingo.
1: 20 horas, é.
0: Isso.
1: Então, esse final de semana, no Teatro 7 de Setembro, gente, vai ver que são os talentos penedenses no palco, né?
0: É verdade. O festival de cinema bacana. É agora esse final de semana, né?
1: Festival de cinema.
0: Ou é na próxima?
1: Festival de cinema é no outubro para novembro, mês que vem.
0: Final
1: de outubro para novembro.
0: Sim, sim. Tá, beleza.
1: Ainda
0: pensei que
1: alguns
0: tava...
1: dias. Mas já tem filme
0: demorar.
1: Brasileiro aí indicado para concorrer entre os 5 que vão concorrer pro Oscar. Porque eles fazem uma peneira, né? Aí já tem 5 nomes e tem um brasileiro aí. Parece que é feito pipa, que tem o Lázaro Ramos.
0: Olha,
1: ele que é amigo do Wagner Moura, que tava concorrendo
0: já
1: no ano passado.
0: Muito amigo eles dois, né? Tava vendo.
1: Os baianos aí.
0: Muito amigos. Vi até um vídeo, acho que foi hoje ou foi ontem, do Lázaro dizendo que quando ele conheceu o Wagner. Dizia que o Wagner era muito estranho.
1: Muito estranho.
0: Era um cara muito estranho. Ele usava um cabelo assim na frente, tipo aquele Zemo, né? Porque o cabelo dele é liso, né? Ele usava grandão e botava aqui na frente. E a amizade deles começou quando o Wagner foi assistir uma peça
1: do Lázaro.
0: Aí o Wagner foi até o bastidor lá e disse: rapaz, você é bom. Eu quero ser seu amigo. Até hoje. Acabou.
1: Porque era muito tímido.
0: Tinha timidez e tudo mais. Aí eles foram lá, até lá, até hoje são amigos e graças a Deus, né? A cultura agradece, né?
1: Olha, Junior, teatro. Então vamos, gente, todos convidados pro teatro hoje ver os talentos penedenses às
0: verdade.
1: 20 horas, as bondosas, esse texto é muito
0: não, 20 horas, hoje, Terra Terta, amanhã também, mesmo horário. Isso, e remendó dia 20, aí já é na parte da tarde, domingo, 4 horas.
1: Eu acho que no remendó tá o filho da Maria das Virgens.
0: Sim, o Anderson. E o Emanuel Mochará, o neguinho,
1: também.
0: O painho. Que eu digo, ele, eu sou o Emanuel dia e ele é o Emanuel noite. Quando eu trabalhava junto com ele, era o dia e o noite.
1: O Emanuel noite vai estar no remendó.
0: O noite vai estar no remendó, isso mesmo, que ele se aprende a desenrolar. Ali é maluqueiro. Isso,
1: Arthur. Eu fiquei todo feliz vendo o Arthur e a Mira na TV, chamando as pessoas pro teatro, né?
0: Importante.
1: Que a galera batalha há muito tempo. A todos vocês do teatro, parabéns e continue. Parabéns à Secretaria de Cultura também.
0: E vamos prestigiar, porque temos um dos melhores teatros do Brasil, viu? Pelo amor de Deus, a gente tem que usar uma acústica. Aquilo ali é uma benção de Deus, mano. Ó, 5h27, bloco comercial na sequência. A gente volta já, viu, Juninho? Liga a hora de novo aí, Júnior, que nunca mais você...
1: São 17 horas e 27 isso. minutos. Olha, dois números iguais.
0: Meu irmão, né? Gostei aí, viu? O negócio é pesado aí. Volte já!
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Muito bem, 5 horas e 34 minutos de volta com o programa Derrubado, 5h34, para você não perder nenhum momento, tá bom? Vamos trazer um pagodinho aqui. É o pagode, mas tem um infiltrado aí, viu? O Pablo.

0: bebê?
1: Vai no peito, vai na mente, vai no bolso.
0: Eu não sei qual é pior dessas três.
1: Vai no peito, vai na mente, vai no bolso.
2: Eita! No bolso, 5 horas e 34 minutos. E agora, claro que o pagode não vai parar. Grupo Benzadeus, Ivete Sangalo, amor se aprende amando. Aprenda isso.
3: Brasil.

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0: São 5 horas e 50 minutos. Vamos nos despedir por aqui, né? São 5h50. Avisar que na sequência a gente traz o programa Grande Rio Esporte com Valdo e Fernando, toda a sua equipe. É, desejar um ótimo final de semana para todos que estão na sintonia, né? Não desliga o rádio tem que ficar ligadinho aí, né? Deixa eu mandar um abração para Dona Vera ali na Praça da Coab, né? Deixa eu ver quem mais aqui, a Dona Rita Andrade também, Júnior Danta. Júnior, vamos nos despedir aí, pega o microfone aí, você tá no rádio, você tem que falar. Vamos desejar uma ótima noite aí pra esse povão que tá nos ouvindo aí, meu amigo.
1: Nossa, né, uma noite maravilhosa de outubro.
0: Isso.
1: Ô, setembro.
0: Isso. Estamos em setembro.
1: Não, já quero mês, já quero... Tá...
0: Calma, outubro.
1: Mas que mês miou, mês findou.
0: Mês miou, é, quando ele miou, já chegando no final, já findou, 15, né?
1: Mês miou, findou. Mês miou, findou.
0: É verdade,
1: acabou,
0: é verdade.
1: Acabou a grana, acabou
0: o
1: mês.
0: Já era, o cara já fica pensando pro próximo já começar, né?
1: Meu Deus, é. Ô, Manuel, dá uma noite bem arretada pra todos os ouvintes da Grande Rio FM, né? Muita paz, muita saúde aí pra todos nós e muita fé no coração. É, tem, Valdo Fernando?
0: Tem, na sequência tem o Grande Rio Esporte com o Valdo e Fernando, Valbert Lima e Valderlan. Tá com saudade dessa galera?
1: Eu tô.
0: Você que operava aqui, né?
1: Tô, menino, a gente tem boas risadas aqui.
0: É, né? Eles quando se juntam, né? Tem
1: não,
0: um negócio.
1: São
0: desenrolados.
1: Agora eu acho interessante, porque a graça deles é assim, eu quero saber mais do que você, do que o outro. Isso é bom pra um ouvinte.
0: Ah, é.
1: Porque o Valbert Lima chega com um comentário, porque é uma pesquisa que fez.
0: Sim.
1: Aí quer passar, quer ser mais do que um pai, né? Mas o Valdo Fernando já tem a mãe, é. Pega.
0: O Valdo é esperto.
1: Né? Não quer ficar por baixo da moçada nova ali. Né? E o Valdo fica só amenizando.
0: E não tem essa de ser, ah, porque era meu pai, é meu filho. Não, ele é.
1: Não, e ele se trata como Valdo. Valdo, né? Eu que me engancho que dá um trava-língua o nome desses três.
0: Pra melhorar pra mim, eu digo Osvaldo. Que é tudo começa com V, Osvaldo é uma galera só.
1: É, mas eu ia sempre essa disputa pra trazer uma melhor informação para o ouvinte.
0: Graças
1: a Deus.
0: Muito bom,
1: porque o mundo do futebol, e eles também têm uma coisa bacana, que o Valdo Fernando tem essa coisa bacana, Manuel, que é incentivar o esporte amador. Ele sempre fez isso fora do rádio, ele faz isso no rádio, ele faz isso como professor em sala de aula, porque ele gosta do esporte.
0: Sim.
1: Eles, e aí ele preza muito.
0: E eles incentivam o esporte amador também.
1: É, e ele se mete muito também com o esporte amador de Sergipe, não só daqui de Alagoas.
0: Sim, porque Sergipe é forte lá, viu? O pessoal gosta muito de jogos amadores lá, como se fosse um jogo grande aqui pra gente lá. Eles se juntam, a galera gosta muito de assistir.
1: Aqui na cidade dos interiores do lado de cá, como do outro lado também. Isso traz uma boa audiência pra eles.
0: E os três estão felizes porque o Flamengo ontem se classificou, né, pra... A Libertadores, próxima fase da Libertadores.
1: O Corinthians não tá com essa alegria.
0: Não, o Corinthians, o Palmeiras, graças a Deus, foi pesado, o coração quase parou, mas conseguiu passar de fase.
1: Eu ia dizer que eu não era flamenguista amanhã, quando o Flamengo tá ganhando, sabe? Porque eu gosto muito do Flamengo, é o time que eu mais amo, mas tem outros times que eu gosto também.
0: É verdade,
1: eu gosto do Palmeiras assim, eu gosto do Botafogo, eles ficam com raiva. Porque vai gostar só
0: do Flamengo.
1: Você pode
0: escolher, tem uns times aqui de Alagoas, tem o CSA, o CRB, tem o Penedense, então a gente tem que dividir nosso coração em vários, né? Pronto, olha, tá bom. Aí em São Paulo tem gente que gosta de torcer num time Palmeiras. De São Paulo, aí vem um time do Rio.
1: Ah, tem um pena do Corinthians, né?
0: Tem. Sem futuro.
1: Vamos deixar esse papo pros três.
0: É confusão. Ó, valeu, Júnior, obrigado, tá, viu? Amor, volte mais pra falar com nós aqui, hein, rapaz. Tá, se demora muito. 5h54, trazer a Melry. Quem gosta dela é o Alves, viu? Quando... Não, era confusão antigamente com essa mulher. Boa noite, bom final de semana pra todo mundo!

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0: Ok, galera, um abraço, boa noite, gente amiga de Penedo, de toda a capital do Velho Chico, a minha querida Ouro Preto do Nordeste. São 18 horas e 20 minutinhos, estou chegando com a voz de Arazão para mais edição do nosso Grande Rio Esporte. Sextou, porque o final de semana chegou, galera. Hoje é sexta-feira, 18 de setembro de 2026. A partir de agora, a equipe líder no esporte em toda a região do Baixo São Francisco vai falar de esporte em seu rádio, com Valde Fernando, Valberto Lima, Valde Lima, meu comentarista eclético, mesa, som e efeito é também no comando dele. E as manchetes para sexta-feira de bolão para você, galera: foi ruim, foi péssimo, o pior jogo do Mengão até agora do ano, no Maracanã, com mais de 60 mil torcedores, mas se classificou para semifinais da Libertadores no empate de 1-1 com o Independente Del Valle. Flamengo pega mais uma vez na sua rota de Libertadores o Estudiantes de La Plata. Também você vai conferir conosco a rodada de final de semana da Série A, Série B. Tem a Série C para você reconferir. Tem a semifinal do Esporte Clube Penedense, jogando uma partida decisiva no estádio Dr. Alfredo Lee, pelo Alagoano Sub-20, e que dá direito aí para a final da competição, galera. Você também vai ficar sabendo do que aconteceu na reunião entre a diretoria do Penedense e o prefeito Ronaldo Lopes para, sei lá, continuar com a parceria e o planejamento do Clube Ribeirinho para 2026. É domingo a decisão da Copa do Arroz, do outro lado do Velho Chico, em Neópolis. E você vai conferir detalhes conosco no nosso Grande Rio Esporte, porque essas e outras serão destaque com o bolão da sexta-feira, final de semana. Já vá anotando na tua agenda para mandar o WhatsApp. E o bolão é para o jogo Flamengo e Bragantino, domingo, 6:30, no Maracanã. Agora 18:22, a hora e a vez de chegar para dar o boa noite. Ele é o meu ídolo, comentarista eclético do super time do rádio.
1: Boa noite, Valde. Boa noite, amigos ouvintes da Grande Rio FM. Chegando na noite desta sexta-feira, para deixar o torcedor muito bem informado do que vai acontecer neste final de semana de futebol.
0: Ok, e antes de a gente falar do final de semana de futebol, quem que tem Série A, Série B, tem Série C, tem um menino do Penedense brigando por vaga para a final do Alagoano Sub-20, mas tem também o jogo de ontem que fechou as quartas de final da Libertadores da América, da Sul-Americana, e que foi conhecido o semifinalista. E para o torcedor ter uma ideia, exatamente ontem na Copa Sul-Americana, né? É que foi nesta quinta-feira, eu digo para você que o Montevideo City do Uruguai venceu o CSN do Peru por 3-0 e se classificou para a semifinal. Vai ser o adversário do Atlético Mineiro, que eliminou o Santos no dia anterior. Perdeu o primeiro jogo lá em Lima por 2-0 e ontem venceu por 3-0. E o outro jogo tão esperado no Maracanã, com mais de 60 mil torcedores, na Copa Libertadores da América, Flamengo e Independente Del Valle empataram 1-1. Ufa! Foi no sufoco, porque o Flamengo fez a pior partida da temporada até agora que eu vi. Ruim, se salvou poucos jogadores de defesa, meio de campo não existiu. pra ter uma prova. O Jorginho foi expulso logo no começo do segundo tempo, com dois cartões amarelos, jogando sozinho no meio do campo. Cansou pra jogar só, porque Paquetá, Carrascal tava de carona, não fizeram nada e o ataque não funcionou. E o Independente foi tão fraco que, com menos um, quando vencia ainda por 1-0, não soube empatar para forçar o pênalti e tampouco derrotar o Flamengo naquela noite ruim que foi ontem no Maracanã, hein, comentarista Ecleto? Mas tá na semifinal.
1: É, Valdir, a gente comentava ontem que o Flamengo poderia passar por esse sufoco, porque foi uma coisa que aconteceu com outros clubes brasileiros. A exemplo do Palmeiras, que só se classificou nas penalidades máximas. A gente sabe que Libertadores não é um jogo fácil. A gente batia nessa tecla aqui que o Flamengo não ia lá só cumprir tabela. Sabia que ia ser um jogo difícil, mas não esperava um jogo com tantas conotações de drama. Porque foi drama. O Flamengo não conseguiu render bem no seu jogo. As coisas não aconteciam. O Flamengo tem um time bom, tem um banco de reserva bom, que resolve. A exemplo de ontem, que aconteceu isso. O banco teve que sair para poder resolver a situação. Mas o Flamengo, assim, né? Fica naquela dúvida de que realmente o time tá ruim. O gramado do Maracanã não ajudou. O Independente, que é um time bom. Porque, assim, jogadores do Flamengo reclamaram muito do gramado. Disseram que tá muito irregular. O próprio Arrascaeta falou que, se o time quiser ser campeão, precisa arrumar uma solução. Que o gramado tá muito ruim.
0: É jogar fora do Maracanã.
1: Não sei o que vai fazer.
0: É.
1: Alguns jogadores já elogiaram o sintético, dizendo, ó, é a solução. Porque aqui não tem como mais jogar. É muito buraco. É muito morro. E fica difícil de jogar bola. A gente sabe muito bem que o Maracanã está sendo muito usado pelo Fluminense, pelo Flamengo. E você tem esses problemas.
0: E não é só uma competição, são várias competições, não é isso?
1: Isso, Brasileirão, Libertadores.
0: É.
1: E assim vai. Então, assim, o Flamengo, mesmo com o apoio do seu torcedor, não conseguiu fazer o seu jogo. No segundo tempo, as coisas ficaram piores com a expulsão de Jorginho. Muito torcedor flamenguista já viu ali que ia acabar, que não ia ter mais o que fazer. Muita gente torcendo contra, que isso é normal. O que teve de torcedor ontem, torcendo contra o Flamengo, não tá no gibi.
0: E os palmeirenses, então, como não ficaram?
1: Fica numa tristeza.
0: É, quebraram o rado porque não foi eliminado o Flamengo,
1: então, assim,
0: né?
1: É todo mundo que gosta de futebol torcendo contra o Flamengo.
0: E o Jorginho foi susto aos 20 minutos do segundo tempo.
1: Ele levou o cartão amarelo aos 10.
0: Foi.
1: E aos 20 foi expulso.
0: Foi expulso.
1: Então o Flamengo ficou aí um bom tempo com menos um. E a solução era o quê? Era
0: se fechar.
1: Se fechar. Era trazer a bola para o campo, para poder fazer aquele rodízio, tocar a bola e explorar os contra-ataques. E foi o que aconteceu. Mas a gente não esperava que o Rossi fosse fazer o lançamento e que a bola quicasse no gramado e traísse o goleiro do Independente. Foi o que aconteceu. Um passe errado que o goleiro do Independente deu já foi o suficiente para tirar ele do lance e o Arrascaeta de cabeça colocar no fundo das redes, ali naquele momento, decretando 1-1. E o Flamengo não ia, de forma alguma, naquele momento, tomar 3 gols e perder a classificação, porque já tinha encaminhado muito bem no primeiro jogo, quando venceu por 2-0. Então, assim, o Flamengo foi bom para poder acordar, para poder saber, assim, ó, as coisas não estão fáceis, não tem nada fácil. Vai pegar o Estudiantes de La Plata, como você falou, mais uma vez. Pegou nas quartas de final do ano passado. É. Pegou agora na fase de grupo, onde venceu no Maracanã e empatou na Argentina. Então é um adversário que o Flamengo conhece e conhece muito bem. Vamos ver o que vai acontecer nessa semifinal do Flamengo, porque agora só vai acontecer em outubro. Lá pro dia 18, 19, 15, por aí. Então, assim, o Flamengo tem quase um mês para poder se preparar para essa semifinal. Então não vai, esse jogo agora, de ontem, não vai servir de base para Libertadores, para semifinais, porque a semifinal é outro campeonato e outras coisas vão acontecer. Não tem nada que você dizer, ah, jogou ruim agora, vai jogar lá. Não, é quase um mês de preparação, onde o Flamengo vai focar no Brasileirão. Enquanto isso, joga esse jogo da Libertadores lá pro dia 15 de outubro. Então tem muito tempo para o treinador do Flamengo pensar em qual time vai botar, como vai ser, quem vai ser o substituto do Jorginho, que não vai poder jogar o primeiro jogo. E lembrando que o Flamengo joga o primeiro na Argentina e decide no Maracanã.
2: E o Carrascal também não joga, que pegou o cartão amarelo, foi o, parece que o terceiro não joga, tá fora.
1: Tá suspenso, né?
2: Tá suspenso o Carrascal.
1: Mas tem jogador no banco que possa suprir ali, porque às vezes o Flamengo joga com o time e não dá certo, aí o banco vem e resolve.
2: E o Pedro não tem entrado, não entrou no jogo de ontem. Fez falta?
1: Não.
2: Não.
1: Não, a bola não tava chegando.
2: Uhum.
1: Eu acho assim, que um jogador que fique no banco só por uma questão mesmo muito forte é o Arrascaeta. Não tem que você fazer rodízio com o Arrascaeta, não. Só quando ele não der mesmo pra jogar.
2: Agora você viu o técnico do Flamengo ontem com o Arrascaeta, quando ele entrou no lugar do Paquetá. E não jogou nada. Só fez errar.
1: E dançar.
2: É, pra você ter uma ideia. Aí o que aconteceu? Quando foi expulso o Jorginho, aí o técnico chamou o Arrascaeta e disse: você vai ser o centroavante. Botou ele centroavante, mas ficou tudo na defesa. Entendeu? Jogou tudo na defesa.
1: Com menos um.
2: A Arrascaeta ficou correndo pra lá pra cá. Numa dessa, a bola ticou no goleiro.
1: Ficou pra ele.
2: Da seleção colombiana, que é titular. Aí fez aquilo ali. Aí disse: rapaz, que errado eu dei. Eu Arrascaeta de cabeça aos 83 minutos.
1: Ele botou a mão na cabeça e disse: rapaz, que errado. Foi um passe errado. Ele deu um passe a mais.
2: E a bola ticou.
1: E a bola quicou e passou ele.
2: Exato.
1: Isso é o Flamengo. Emoção até o fim e com certeza entretenimento para todo mundo, para quem é torcedor, para quem é contra, porque mais uma vez o Flamengo vai ter que passar por uma semifinal contra um time argentino e muita gente torcendo contra o Flamengo. Isso é normal de acontecer.
2: E só dizendo que na estatística do jogo ontem, para fechar a pauta dessa Libertadores, que já se conhece as duas semifinais, que é Palmeiras e Fluminense, Flamengo e Estudiantes de La Plata, da Argentina. Ontem, para você ter uma ideia, a posse de bola do Flamengo, tudo isso que aconteceu, que você falou, 53% de posse de bola foi do Flamengo e 47% do time do Independente. Aí, total de finalizações, Flamengo fez 10 e o Independente 8. Aí, chance de clara de gol, 2 para cada lado. Toque dentro da área adversária. Foi empate, 17-17. Então, não era para o Flamengo vencer com todo o futebol no jogado ontem à noite, não é verdade?
1: Teve até um gol do Independente que foi anulado.
2: Foi.
1: Se aquela bola, aquele gol valesse ali, era desespero.
2: Muito embora que eu achei que o cara empurrou o Ayrton Lucas. Eu acho que ele tocou e empurrou ele.
1: Mas ele já tava no chão.
2: Mas ele empurrou, ele gostou correndo.
1: No primeiro gol, né?
2: No primeiro gol.
1: No primeiro gol ali, quem falhou foi o Léo Pereira, que na hora do bote ele ratou. Né? Como a gente disse, furou. E depois o Ayrton Lucas não acompanhou o atacante, sendo que ele estava na jogada.
2: Foi.
1: Então foram dois jogadores experientes que fizeram esse papelão. E o Independente, que não tem nada a ver com isso, foi lá e abriu o placar. Mas depois, depois de muito drama, o Flamengo está na semifinal e de forma merecida, Valdir, vai embolsar aí 11 milhões de reais.
2: Ok, garotinho. Tá
1: o total
2: certo.
1: De premiação, o Flamengo já chegou na Libertadores a 40 milhões de reais.
2: É muito dinheiro, não é verdade? Deixa eu dizer para o torcedor que do palpite ontem o nosso bolão, uma aposta acertou. Sabe de quem?
1: Quem?
2: Colocou empate 1-1. Ele é botafoguense, rapaz. E deu 1-1. Flamengo Independente.
1: Quem foi?
2: Foi o Ronaldo Tavares. Então, o Ronaldo escuta o nosso programa, ganhou o brinde do bolão de ontem, só ele acertou, tá certo? Ele vem a segunda-feira aqui pregar o seu prêmio no nosso programa, como ele sempre vem, e já veio uma ou duas vezes quando ele ganhou, não é verdade?
1: Ele sempre dá um placar muito...
2: consistente.
1: Exato, né?
2: Sim. Assim, eu quero acertar.
1: E quando ele ganha, na maioria das vezes, só ele ganha.
2: Só ele ganha, ganhou de novo. Sozinho, Ronaldo Tavares. Tá bom, Ronaldo? Você vem a segunda-feira aqui pegar o prêmio, só dizendo que o Cal Feitosa, você também tá ligadinho no programa, seu prêmio já foi entregue pelo seu sobrinho.
1: Isso,
2: seu sobrinho, né? Teve aqui e já levou o seu prêmio, tá certo? Vamos então na sequência do programa, porque daqui a pouco a gente abre o nosso bolão. E eu dizendo para o torcedor, o que nós vamos ter nesse final de semana. Na agenda do futebol, eu vou começar aqui pela Série A do Campeonato Brasileiro. Campeonato Brasileiro que amanhã vai abrir a sua 28ª rodada. São 5 jogos amanhã e 5 jogos no domingo. Vamos lá, para amanhã, Série A, teremos Atlético Mineiro e Chapecoense, 16h, na Arena MRV. Em Mirassol, 17h, Mirassol e Botafogo, 18h30, em Belém do Pará, Remo e Santos, às 20h30. Em São Januário, tem Vasco e Curitiba, e às 21h de amanhã, Morumbi, São Paulo e Internacional. Para o domingo, teremos um jogo pela manhã, olha só, Valder, o jogo domingo da manhã, sabe quem é? Na Arena Olímpico, em Porto Alegre, Grêmio e Palmeiras. Grêmio e Palmeiras jogam domingo às 11h da manhã, viu, palmeirense? O jogo do Palmeiras é domingo às 11 da manhã. Aí no domingo à tarde, 16h, é o jogo da TV, vai ser lá no Neoquímica, em São Paulo, Corinthians e Fluminense, 16h, Barradão em Salvador, tem Vitória e Cruzeiro. Cadê? 18h30, domingo, o jogo do nosso bolão. Domingo, Maracanã, Flamengo e Red Bull Bragantino. E às 19h30, em Curitiba, tem na Arena do Atlético, Atlético Paranaense e Bahia. Portanto, são estes jogos da sua 28ª rodada do Campeonato Brasileiro da sua Série A. O Valber te mandou alguma coisa aí, não?
1: Ele tá pedindo pra mandar um alô aí.
2: Ah, pra mandar um alô. Vou mandar já. Então, vamos lá falar dessa Série A, 28ª rodada, o jogo de destaque do nosso bolão Flamengo e Red Bull Bragantino e... Sem dúvida alguma, a gente tem o Grêmio, o Palmeiras, pela manhã, tem vários jogos aí. Veja aí qual é o destaque para você nessa rodada 28.
1: Olha, Valdo, eu vou dar uma geral aqui, no sentido de dizer assim, que o Campeonato Brasileiro chega à sua 28ª rodada, onde o destaque sempre será os líderes, e a gente tem assim um jogo importantíssimo da rodada, que na minha opinião é Grêmio e Palmeiras, onde o Grêmio tenta a todo custo sair da zona... desconfortável, que hoje está na 16ª colocação com 28 pontos, enfrenta um Palmeiras que é vice-líder, que quer a liderança de volta, e esse jogo é no domingo, 11h, lá em Porto Alegre. Jogo importantíssimo para as duas equipes, principalmente para o Grêmio, que precisa urgentemente de vitórias e precisa sair dessa zona horrível, que é a zona do rebaixamento. Para o Palmeiras, o que serve é o quê? É vencer e colocar pressão no Flamengo, que joga mais tarde, 18h30 no domingo, contra o Red Bull Bragantino. Esse jogo do Red Bull Bragantino e Flamengo aqui é um jogo dado como certo, viu? De o Flamengo realmente não perder pontos, mesmo o Bragantino estando na 9ª colocação com 36 pontos. Mas esse jogo aqui é um jogo certo para o Flamengo vencer e continuar na liderança. Eu tô falando certo porque o Flamengo já tá na liderança e não quer perder. E qualquer vacilo do Flamengo, o Palmeiras pega a primeira colocação, como aconteceu com o Palmeiras. No primeiro vacilo que o Palmeiras deu, o Flamengo pegou essa primeira colocação. E quem tá lá na ponta não quer perder. Quer sempre ter vitória, quer sempre estar vencendo, quer sempre estar na liderança. Então, assim, esse jogo também é importante, que é o jogo do nosso bolão, Flamengo e Red Bull Bragantino. Outro jogo também que merece a nossa atenção é o jogo do Corinthians com o Fluminense, que é um clássico tricolor. Não, é um clássico, como é que se chama, dos dois estados?
2: É Rio-São Paulo.
1: Rio-São Paulo, né?
2: É.
1: Mas é interestadual.
2: Interestadual.
1: Interestadual, é isso que eu queria dizer. Aonde o Corinthians precisa vencer urgente, senão o Diniz vai cair fora e o Memphis vai ser deportado para a Holanda. Se o Corinthians não vencer esse jogo, porque assim, antes o Corinthians estava ruim no brasileiro, estava, mas a esperança era Libertadores. E agora? Que não tem Libertadores. Então, o brasileiro passa a ser obrigação do Corinthians, que tem um jogo difícil contra o Fluminense. O Fluminense tá lá em cima na tabela, né?
2: Tá.
1: Na quinta colocação com 45 pontos. Já o Corinthians, ele é o 14º com 32. Então, assim, o jogo em casa, na Neoquímica Arena, é obrigação do Corinthians vencer. independente do adversário, para poder ter uma semana de paz. Se o Corinthians não vencer aqui, é tumulto, é confusão. E
2: a
1: hoje
2: torcida
1: já
2: derruba o estádio. A torcida derruba o estádio.
1: Hoje a torcida já foi no treino.
2: No treino foi.
1: Cobrar, exigir de forma pacífica. Não foi baderna, não. Foi pacífica. E a própria diretoria abriu os portões. Vamos ver o que vai acontecer nesse jogo. É um jogo importantíssimo, principalmente para o Corinthians.
2: Ok, tá aí, portanto, a análise destacando essa 28ª rodada. Campeonato Brasileiro para você, torcedor. E galera ligadinho no nosso programa, 5 jogos amanhã e 5 jogos no domingo. Deixa eu aproveitar aqui e mandar um abraço pra gente ligado na gente, rapaz, um ouvinte fiel, meu amigo, meu irmão, camarada, Marquei, rapaz, Marquês Lira, alô Marquês, o meu amigo, meu amigão, meu irmãozão, o Marquês ali na Rua do Sossego, ligadinho no nosso programa, todos os dias, ele que é pai da Lília, minha ex-aluna da Faculdade Estácio de Penedo, quem manda também um forte abraço pra ela, pra Vera também, né, Marquês? Como é que tá a Vera aí, Marquês? Trate bem a Verinha, viu, Marquês? Dá um abraço, um cheiro na Vera, sua esposa, e tudo de bom pra você, com a sua paz e a saúde sempre, viu, meu irmão? Um abraço e muito obrigado por estar na sintonia diariamente do nosso programa, o Grande Rio Esporte. Agora eu marquei, torce pra qual time? Flamenguista. Ali a família dele todinha é flamenguista. É um prazer enorme, tá bom, irmão? Forte abraço pra você e pra Dona Vera também, minha irmãzinha aí. Vamos lá, então, dizendo para o torcedor, tem já gente participando, mas deixa eu dizer, o
1: CRB joga quando, Valdir?
2: O CRB, deixa eu ver aqui a tabela, porque a Série B, ela vai ter sequência, tá certo? Pelo seu calendário, a rodada 29, é que vai começar hoje. Hoje nós teremos 3 jogos. A rodada 29 tem Vila Nova e América Mineiro, 7:30 em Goiânia. Em Fortaleza, 20:30, Ceará e Novo Horizontino. E às 9 em São Bernardo, tem São Bernardo e Atlético de Goiás. Aí para amanhã, tem às 4:30 na Ilha do Retiro, Esporte e Juventude. Tem Atlético Clube, Botafogo de Ribeirão Preto em Minas Gerais, 18:30. E vamos ter no domingo, olha só. Sabe que hora o jogo? 11 horas da manhã? Se ligue. No CRB. CRB joga domingo às 11 horas da manhã. Diga onde?
1: Senhor.
2: Em Campinas.
1: Contra a Ponte?
2: Contra a Ponte Preta.
1: É 3 pontos, certo.
2: Aí é 3 pontos que o CRB tem que se recuperar.
1: Não existe isso,
2: né, mesmo?
1: Perder, não, pra
2: Ponte Preta. A Ponte Preta, ninguém, né? Ninguém, porque a Ponte Preta é o time sub-20.
1: Sub-20. Né?
2: Sub-20 participando do campeonato final.
1: Crise tremenda lá.
2: É, rapaz. Então é, olha aí, o jogo do Galo, do Clube de Regata Brasil, Série B, rodada 29, vai ser domingo, 11 horas da manhã, em Campinas, contra a Ponte Preta. Aí no domingo tem mais 2 jogos em Goiânia, 4 horas, Goiás e Avaí, em Londrina, 18:30, Londrina e Fortaleza. E na segunda-feira, essa rodada 29 da Série B fecha com jogo de 7:30 para Criciúma e Operário, jogo de 6 pontos aqui, e às 9:30 da segunda em Cuiabá, Mato Grosso do Sul, tem Cuiabá e Náutico. Tá aí, portanto, para você conferir esses jogos da Série A, da Série B, que você conferiu aqui com o nosso timaço do Super Time do Rádio. Mas eu tô vendo aqui que a Série C, como eu disse, do Campeonato Brasileiro, ela tá em evidência na sua segunda fase, e a rodada agora é de número 3, que marca para amanhã um jogo entre Maringá e Botafogo da Paraíba, às 5 da tarde em Maringá, e no domingo 3 jogos, 4 horas, com quase 50 mil torcedores, você sabia?
1: Não.
2: No Recife, na Arena Pernambuco, Santa Cruz e Floresta. Sabe quem vai estar lá? Fernando e o filho dele. Já me disse, comprou o ingresso, vai estar no Recife no domingo, doutor Fernando Andrade, tricolor doente, pernambucano, olindense, penedense danado, frevista, meu irmão, amigo, doutor Fernando, vai assistir Santa Cruz Floresta, que está bem o Santa Cruz, está liderando o seu grupo, com 2 jogos, 2 vitórias, e tem tudo para vencer mais 3 pontos nesse jogo difícil com o Floresta, que é lá do Ceará. É no domingo às 16h. E no domingo tem Ferroviária e Brusque, tem Paysandu, Internacional de Limeira, a Série C. Ok, garotinho? Vamos então aí, 18h45.
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2: Calma, tá no ar, tira, tava no ar. A gente vai trazer agora a interatividade com o nosso torcedor ouvinte pelo 3551-6600, porque vai ser aberto o bolão para Flamengo e Bragantino, hein, Eclético?
1: Vamos lá, nosso ouvinte. Vamos agora aqui. Eu acho que é o Paulo da Guanabara.
2: É?
1: Vamos
2: ver.
4: Boa noite, Valdo Fernando.
2: É ele.
4: Boa noite, grande equipe aí de esporte. Eu tenho que dizer uma coisa. O goleiro ontem aprendeu com muralha. Agora o Flamengo não jogou nada, time ruim, mal determinado pelo treinador cabeça de bagre. O Pulgar era para ser expulso também.
2: Era.
4: É um jogo ruim. Treinador ruim do Flamengo e jogo ruim. Eu queria que você dissesse aí em quantos anos o Felipe Luiz, que passou como treinador, quanto título ganhou. E esse cabeça de bagre ganhou um que o Felipe Luiz já deixou pro Flamengo. Boa noite, Valdo Fernando.
2: Boa noite, rapaz.
1: Só esqueceu o placar
2: do nosso bolão.
1: Só tá revoltado.
2: Ai, bote o placar do bolão, Flamengo e Bragantino. Botei até seu nome aqui pra dar o bolão, rapaz, viu? Vamos lá.
5: Boa noite, Valdo. Boa noite a todos.
2: Oi, o
5: placar do Flamengo, Bragantino, 3-1 pro Flamengo. Alô, Valder. Jogo de ida do Flamengo com o Estudiantes é dia 13 de outubro e o jogo de volta dia 20. São 2 terças-feiras. Valeu, um abraço.
2: Valeu, amigo.
5: Beleza, Valder. Já recebi, já. Valeu.
2: Valeu, meu amigo. Tá aí. Então o Carl Feitosa trouxe a informação.
1: Eu só chutei a data pra fazer uma comparação.
2: Comparação.
1: De que falta muito tempo.
2: Sim.
1: Pra o jogo. Mas eu sabia que ia ser lá pra.
2: Depois do dia 10.
1: Bom,
2: então tá aí. Vai ser uma terça-feira, dia 13, ele disse, não é quarta-feira, parece. Terça-feira. Ele disse que é um dia terça-feira. Dia 13, uma terça-feira e uma semana depois, outra terça-feira.
1: Olha,
2: tá bom?
1: Padeiro.
2: Vamos lá, Zé.
6: Boa noite, Valdo Fernando, Valdelino Valdo. Tá falando aqui, Zé Padeiro. Mandando pra minha esposa, Elode. Ô, Valdo, vou botar o pra cá. Vou botar 2-0 pro Flamengo.
2: Certo?
6: Mandar um oi pra Selma.
2: Viu?
6: Bamba, daí,
2: viu?
6: E Moisés.
2: Viu?
6: Bom trabalho, meu amigo.
2: Viu? Obrigado pra você também, meu amigo, e a sua esposa. Um abraço.
1: Vamos aqui do WhatsApp.
7: Valdo Fernando, boa noite pra todos. É, o meu placar é Flamengo 2, Bragantino também 2, viu? Aqui é o Josa de Brejo Grande, boa noite pra todos.
2: Boa noite, meu amigo Josa, lá do Brejo Grande, rapaz, sempre ligadinho com o nosso programa do outro lado do Velho Chico, hein, galera? Quem vem?
1: O Carlinhos.
2: Carlinhos?
1: Será que o Carlinhos torceu contra ontem?
2: Com certeza. Não, ele deu o bolão, deu o Flamengo?
1: Foi. Mas depois que ele viu que o negócio tava apertando... Aí o cara torce contra.
2: Ele vai falar do Flamengo, de mal, é pai.
8: Boa noite, Valdo Fernando. Boa noite, Valdo Lima. Estou ouvindo aqui o programa. O Flamengo ainda trabalhou para empatar, não foi?
2: Deixa eu ver.
8: Já tinha feito o resultado, né?
2: É.
8: Mandou uma boa noite para Antônio Zou, Pato Broco, Francisco, São Francisco Gomes, na Praça Santa Luzia, para Maurício lá no Oiteiro e para todos os ouvintes. Tá vendo que tá ruim de eu acertar pra cá agora? Nunca mais acertei um. Não vou nem dizer esse bolão próximo.
2: Ai, Jesus, tá indo mal.
8: Não tô acertando mais um pra cá. Ah, boa noite, bom trabalho, bom final de semana.
2: Você também, meu amigo, obrigado. Até que ele foi mais light.
8: Eu tô completando o ano.
2: Oi? Segunda, é? Então vamos lá, faça a festinha pra gente quando terminar o programa aqui pra ir cantar os parabéns.
1: Segunda,
2: Valdo. Entendeu? A gente vai aí cantar os parabéns com você. Vamos. É segunda, rapaz.
9: Parabéns. Tá vendo? Você.
1: Agora você dizia que vai na casa do cara, não
2: vou sim. Se ele chamar, eu vou lá.
1: O coitado do Heraldo até hoje ele espera lá.
2: Que é Heraldo?
1: Sim.
2: Mas Heraldo sabia que eu não ia. Eu disse que talvez eu ia. Eu disse talvez.
1: Ficou até meia-noite, Valdo.
2: Sim, mas porque ele fica bebendo direto com o Erivaldo. Entendeu?
1: Não, Reinaldo. Cobra Lourdes.
10: Boa noite, Valdo. Quem participa novamente desse programa esportivo maravilhoso é o Cobra Lourdense, o compositor de Nossa Senhora de Lourdes.
2: Olha só.
10: Sergipe.
2: Que bom.
10: Eu fiquei sem enviar áudio porque focado na política, né?
2: Exato, eu
10: que
2: sei.
10: Eu faço paródias juntamente com um grande cantor e compositor de Amparo São Francisco aqui em Sergipe, que tem um estúdio profissional.
2: Que bom, cara, legal.
10: Mas agora eu decidi a parar para poder curtir a vida, né? Que da vida a gente não leva nada.
2: É verdade.
10: E quero dizer a você e todos os ouvintes aí, o Juno Dantas, todo mundo aí, que não perco um só programa quando eu tenho tempo. A partir de hoje, não perco mais só um.
2: Que bom.
10: E quero dizer que quero conhecer o Pato Broco pessoalmente, o Reinaldo da Itapuranga.
2: Nunca mais participaram.
10: É quem fala em meu nome aí nesse programa maravilhoso. Viu?
2: Viu, meu.
10: E um ótimo programa e uma boa noite para todos aí que faz parte da Grande Rio
2: FM.
10: FM. Valdo, volto a participar, o Cobra Lourdense, Nossa Senhora de Lourdes. Quero dar meu placar de Flamengo e Bragantino. Sou anti-Flamengo, mas infelizmente vai ser Flamengo 3-0.
2: É. Valeu, valeu, né? Tá vendo? Tá vendo, Carlinho? O Carlinho não dá, porque o Carlinho ele erra. A gente aqui dá o palpite e erra pra caramba, né? Rapaz, eu nunca acerto. Eu nunca acerto.
1: Aqui não tem negócio de dizer, ah.
2: Não é perfeito.
1: Não existe.
2: Não existe, não. Aqui eu erro todos.
1: Pelo amor de Deus.
2: Ah, Jesus. Vamos lá.
1: Vamos pra o. Eu acho que é o rei dos gols aqui, viu?
2: Será?
11: Boa noite, Valdo Fernando.
2: Boa noite.
11: Estou em Boneca do Barro Vermelho. Tenha um bom final de semana para o senhor e para toda a família do senhor.
2: Você também, Deus, da mesma forma.
11: Que Jesus Cristo de paz e saúde a todos. E querendo aproveitar, mandar o placar do Rei dos Globo.
2: Diga aí.
11: Flamengo 4-1.
2: 4-1, Rei dos Globo.
11: Flamengo 4-1.
2: Os gols vai sair mesmo,
11: domingo. Esse é o placar do Rei dos Globo. E quero aproveitar e mandar um grande bom final de semana para minha mãe Magna, para o seu Carlinho no Campo Redondo, sou Lira do Peixe, Jorge Pato Broco. Quero mandar também um alô para o seu Paulo da Guanabara. Quero mandar também um bom final de semana, que Jesus Cristo dê paz e saúde ao presidente e fundador do América, do Raimundinho, meu amigo Gininho, e para todos que fazem parte da família América. Quero mandar um abraço para minha amiga Selma aqui no Loteamento Pinheiro, aqui no Barro Vermelho, pro filho dela Moisés. E somente, meu amigo, muito obrigado pelo isso. Quero mandar também um alô e um bom final de semana pro meu amigo Beto dos Peixoto, um cara que eu respeito, gosto muito do Beto. E é isso, muito obrigado pelo espaço, um abraço do Reis Gol, tô na escuta.
2: Valeu, meu amigo, um abraço pra você e pra toda a tua família, rapaz. Aí, o tio do gel locutor apareceu, desde cedo ele hoje. Chegou 6 horas da noite.
1: Quem?
2: O tio do gel locutor, que não deu o palpite dele, não é Erivaldo. Erivaldo ainda tá se cuidando que ele tá doente. Entendeu?
1: O gel ainda tá cansado da corrida.
2: Da corrida que o gel deu, passou pelo Gervásio.
1: Falta 3 minutos.
2: 3 minutos, cara, a gente tava até esquecido.
1: Ele chegou suado aqui.
2: Chegou e passou, aí o tio do gel. Aí, o Gervásio. Chegou 6 horas, não dando nada aqui, viu? Chegou pra dizer
1: passou
2: aqui.
1: Passou pelo Gervásio.
2: Passou.
1: Fez a segurança mais rápida.
2: Oi, eu disse, Erivaldo, você acertou, mande. Vou mandar o gel, mande.
1: Três minutos.
2: Aí eu pensei que ele ia mandar amanhã, segunda-feira. Hoje. Quando a gente tá terminando o programa, aí o gel chegou cansado, e aí, tava tomando café, rapaz, quando ele ligou pra mim.
1: Disse, falta 3 minutos.
2: Falta 3 minutos, pelo amor de Deus. Aí,
1: tá com medo de perder o brinde.
2: Sabe quem ganha, sabe que, pra quem o gel ganha?
1: Quem?
2: Pro The Flash.
1: Não, o gel, ele, o menino fica no... O menino fica no
2: ouvido dele, é isso?
1: Fica no chinelo, quem é aquele corredor? Anastácio.
2: Anastácio.
1: Perde feio, Anastácio. Pro gel.
2: Perde feio.
1: Pro gel? É doido, é. O gel bota o Anastácio no bolso.
2: Não, mas ele bota outro no bolso. Se ele fosse...
1: Valbert Lima.
2: Não, se ele fosse piloto de automobilismo.
1: Quem?
2: Rubinho Barrichello.
1: O Rubinho, né?
2: É, o Gel ganhava.
1: A pessoa, o Gel com o carro na
2: com
1: mão.
2: Com o carro na mão?
1: Era
2: ganhava pro Rubinho Barrichello.
1: Olha o Adelmo.
2: Ah, Adelmo.
12: Boa noite, Valdo. Show de bola, tô na escuta. Esse programa é excelente. Olha, o meu placar de hoje é um Flamengo. Bom final de semana para todos vocês dessa mesa redonda. Tchau.
2: Tchau, meu amigo. Obrigado pela sua participação no nosso programa.
1: Olha o Paulo aqui com o placar.
2: Ah, o Paulo da Guanabara?
4: O placar do Flamengo, Valdo Fernando, eu não dei porque eu não sabia ainda com quem ele jogava. Vai ser 2-1 pro Flamengo.
2: Ah, meu amigo, tá certo. Obrigado, Paulo.
1: Boa noite, Valdo. Aqui é Marcel de Santana do São Francisco. Meu placar é 2-0 para o Flamengo.
2: Marcel do São Francisco.
1: Pera aí, Marcel de Santana do São Francisco.
2: Isso é exato, do pois Santana do Francisco. Né? É, de Santana.
1: Olha o Hélio Carroceiro.
2: Chama na bota.
1: É o Mechan. Ele vai dizer o número, né?
2: Vai.
1: Depois ele
2: vai dizer.
13: Boa noite. Valdo Fernandes, Valdo de Lima. Chama, tamo junto, Carroceiro topado.
2: Segura, Revalheiro aí.
13: Olha o contato do Carroceiro. É o 82, é o 9, é o 99, é o 93, é o 24, 25.
2: Oi.
13: Chama, bota, tamo junto.
2: Não anotou aí, Revalheiro?
13: Sem Deus nós não somos nada e com Deus nós somos tudo.
2: É verdade.
13: Chama na bota.
2: Chama que é fácil.
13: Alô, povão, de 0 a 100 esquecer ninguém. Vamos embora. 2 para o Flamengo, 0
2: para o outro.
13: Contra esse time que não vai ganhar do Flamengo. Chama na bota.
2: 10 para o outro. 0
13: sem esquecer ninguém. Boa noite.
2: Ó, pô.
13: Ei. Tchau. Chama na...
2: Ele não gosta não, viu?
1: Eu tô com o ouvido muito sensível.
2: Ouvido sensível,
1: né? É o Robson.
2: É o Robson?
14: Boa noite.
15: Boa noite, Valdo.
2: Boa noite.
15: Valdo Lima. Placar é 3-0, Valdo. Abraço, garotinho. É o Robson da Roda da Esperança.
2: Valeu, meu amigo. Esperança. Conhece o Robson, né? Da Roda da Esperança. Bebe lá no seu bar? Bebe não? O Gel bebe no seu bar?
1: Sim,
2: o Erivaldo bebe no seu bar? Bebe não? Não, ninguém bebe no bar do seu, do Gervásio, não. É da do bar lá.
1: Tem um barzinho aí.
2: É, sabe quem bebe no bar dele, que não sai lá? O Robinilson e o Beto.
1: E é? Ele tá pinto, né? Boa noite, estou aqui na escuta. Obrigado pelo prêmio. Segunda vou aí buscar. Meu placar para o bolão entre Flamengo e Bragantino será Flamengo 3. Olha, Bragantino 2, isso.
2: Olha,
1: ótimo final de semana para todos.
2: Tá ouvindo. Feliz da vida,
1: Ronaldo,
2: né?
1: Ronaldo Tavares.
2: Ronaldo Tavares.
1: Isso aí tá sendo cirúrgico, né?
2: Esse é isso aí. Exatamente, danado.
1: Olha o Gato Preto, apareceu.
2: Apareceu o Gato Preto?
1: Depois de 1000 anos.
2: Pô, ainda bem que a sexta-feira é 18, né? 13.
1: Olha aí, o Gato Preto.
16: Boa noite, Valde, a todos os ouvintes da Grande Rio. Grande Rio Esporte. Quem fala Gato Preto direto de Barulho.
2: Medir.
16: 2-1, Bragantino. Da minha esposa, Antônia, é 1-0 Bragantino. Do meu filho Pedro Henrique, é 2-0 Bragantino. Do meu filho Isaac, é 1-1. Manda um forte abraço pro meu pai Geraldo aí, que tá de baixo. Tô aqui na sintonia, direto de Barueri, hein? Um forte abraço, que Deus abençoe. Tamo junto, hein? Um abraço pro meu pai Geraldo aí, que tá de baixo. Tô aqui na sintonia, direto de Barueri, hein? Um forte abraço.

0: Passado ele.
1: Boa noite, Valdo Fernando. O placar do Erivaldo é 2-0, Flamengo. Viu?
2: Viu.
1: E tenha boa noite, bom final de semana.
2: Você, meu irmão. Tchau, tchau.
3: Ele, rapaz, sempre falar.
1: Boa noite, meu amigo Wagner.
2: Boa noite.
1: Valdo Fernando.
2: Heraldo.
1: O placar do Flamengo é 2-1, Mengão.
2: Viu? Erado.
1: Agora vai, né?
2: Agora vai.
1: Boa noite, Valdo Fernando. O placar do Heraldo é 2-1, Mengão, viu?
2: Sim, que é fácil.
1: Boa noite, Valdo Fernando.
2: Boa noite.
1: Toma, agora eu sei.
4: Isso é o nome, Valdo Fernando. Eu botei.
5: Então. O cara não sabe não usar o WhatsApp, né?
2: É uma prisa.
4: Assim mesmo, mas,
2: que legal.
4: Aqui tá registrando.
6: Agora. Boa noite, Paulo Beto. Alfredo, meu pra cá é 3-1.
4: Meu
6: Alfredo. Legal. É irmão do Ted e do Heraldo, sem camisa.
2: Rapaz, foi sensacional aí, viu? Vale um filme, vale um filme.
5: Olha, Valdir, o Gato Preto tá dizendo que estava doente, né?
2: Tá doente?
5: É, fiz uma cirurgia no tendão, mas agora estou me recuperando.
2: Graças
5: mas
2: a
5: tá
2: Deus.
5: Mas tá tudo bem, graças a Deus, meu amigo. Boa recuperação pra você, viu?
2: Isso aí foi de tanto jogar bola em Barueri.
5: Pois.
2: Pelo time do Vasco.
5: Vamos
2: entendeu?
5: Falar da Copa do Arroz?
2: Vamos falar da Copa do Arroz. Agora eu gostei dessa essa gravação na casa do Erivaldo. Erivaldo fala, o Heraldo vai falar, fale, aperte. Não, e aí, tá bom? Fala. Aí, como é? Aperta
5: cara
2: não
5: aqui. Os caras aprendendo a mexer no
2: WhatsApp. Exato. Aí depois, o Valdo, que é 2-1. Aí depois, o Afrizio. Afrizio, e aí, Afrizio? Quem é? Aí disse, Paulo Dantas.
5: Olha, Paulo.
2: Você não ouviu, não, pai?
5: Tá certo.
2: Ah, tá certo. Ele disse outro nome, rapaz. Aí eu ri.
5: Esse tá
2: eu
5: ri à toa. Daqui. Esse tá
2: foi
5: à
2: danado.
5: Toa.
2: Valdo, aqui é o Afrizio. Entendeu? Aí eles parecem que estão lá na lua. Pegou esse o telefone na lua. Aí... Tá dando choque o telefone, viu?
5: Não, totalmente à toa.
2: Vamos lá, então. Vamos lá. 18 horas mais... Eita, 19 já, rapaz. Vamos... Rapidinho aqui, o horário estourou do programa. Mas a gente não vai deixar de falar rapidamente aí da final da Copa do Arroz. Que é domingo, né, Valdé?
5: É, Valdé, é domingo, né? A gente sabe que é um campeonato ali que envolve muita emoção. No Baixo São Francisco. É, quem vai estar na disputa é o 13 de Santana do São Francisco e o Guarani do Serrão. Uhum. E o jogo será em Ilha das Flores. Esse jogo será no domingo. Então, assim, é claro que é jogo único e vamos torcer. Vixe, Gato Preto. Melhora, meu amigo aí, viu? Vamos torcer que seja realmente casa cheia, porque sempre a renda é dividida com os clubes e que as duas equipes façam um grande espetáculo, um grande jogo. E que vença o melhor. É claro que para abrilhantar ainda mais essa competição que já é tradicional no Baixo São Francisco.
2: Tá certo. Então tá aí, portanto, para você a grande final. Final, tá bom? Deixa eu ver aqui rapidinho no Instagram do Penedense que Bebeto de Moraes é o nome preferido para comandar o Penedense em 2027. A informação foi confirmada pelo presidente Aeto Reis. Coisa com que não é novidade para nós. Isso de muito tempo, não é mesmo? Ele acrescentou que está alinhando, está mais acompanhando os atletas da base, já teve reunião da diretoria, falta só acertar a questão salarial. Quanto à preparação da pré-temporada 2027, a previsão é que a equipe ribeirinha inicie suas atividades ainda na segunda quinzena de outubro, conforme ficou deliberado em reunião da diretoria que aconteceu na última segunda-feira. O técnico Bebeto Moraes possui uma forte ligação com o Penedense, tendo comandado a equipe ribeirinha em momentos importantes. Então tá aí para você, coisa que a gente diz que não é nenhuma surpresa se o Bebeto vir justamente a comandar a equipe do Esporte Clube Penedense. Por falar em Penedense, eu digo para você que o Penedense vai jogar domingo uma partida decisiva semifinal do Alagoano Sub-20, 3 horas da tarde, Alfredo Lee, entrada gratuita. Quem quiser comparecer, vai lá, não paga nada, incentivar o Ribeirinho, porque a garotada do 20 ganhando, que já está na Série A do ano que vem, no Alagoano, o Penedense vai disputar a final desta competição. E também dizendo que a equipe, a diretoria do Penedense teve

0: reunida nesta manhã com o prefeito Ronaldo Lopes e foi deliberado sobre a situação de continuar aquele acordo, aquela parceria prefeitura e Esporte Clube Penedense. E o prefeito Ronaldo Lopes garantiu que vai continuar o ano que vem a parceria com o Esporte Clube Penedense. E depois aqui nos programas a gente vai dando mais detalhe para o torcedor, tá certo, Valder?
1: Ok, Valder, meu placar 2-0 Flamengo.
0: Seu placar 2-0 para o Flamengo. Diga aí, Jeová, seu placar. Jeová doido, pai. Vai falar. Abra aí, vai falar. Bola, vai falar o Jeová, viu, bola?
2: 2-1 para o Flamengo.
0: Pera aí, que o bola quer ouvir sua voz. Bola é o Jeová, tá dando palpite. Fala, Jeová.
2: 2-1 para o Flamengo.
0: 2-1
2: para o Flamengo. E eu quero mandar um abraço para minha cunhada Lourdes, no município de Ilha das Flores, no Ginipapo.
0: No Ginipapo,
2: Ilha das Flores.
0: Ilha das Flores, sei.
2: Um abraço pra minha cunhada e minhas sobrinhas.
0: Exatamente. É. Agora, quem é que mais frequenta seu bar ali na esquina do ponto da Rua do Vasco?
2: Mas tem um bocado de gente, viu?
0: E é, né? É. Mas quem é que dá mais trabalho?
2: Um bocado deles.
0: O Heraldo não vai não tomar uma lá?
2: O Heraldo passa bem perdido do BNB.
1: Eita, bichinha. Já passa pronto,
0: é verdade. Valeu, Gervásio. Gervásio é o nosso vigia aqui na nossa grande Rio FM.
1: É isso aí.
0: E é, gente amiga, parceiro, é um senhor de responsabilidade e sempre está aqui com a gente quando a gente está no programa, tá bom? E o meu placar vai ser 3-0 para o Mengão, tá bom? Gente, fim de papo, tudo no ponto, hein?
1: Pro professor. E até segunda, tchau.
0: Isso aí, garotinho, tudo no ponto. Voltaremos segunda-feira, se Deus quiser, neste mesmo horário, canal de credibilidade. Porque aqui, quando você liga, só dá ela. Grande Rio FM, sequência, tem música romântica a noite toda, até as 9, depois tem a voz do Brasil. Que papai do céu abençoe, nós todos temos uma boa noite, bom final de semana. Tchau, galera.

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2: Hora certa. 19 horas e 14 minutos.

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9: Hora certa. 19 horas e 42 minutos.

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0: 7:04.
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0: 7 horas e 14 minutos.

0: 7:37.
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4: Você sabia que o Moca é um dos mais saborosos tipos de café? É feito a partir de um tipo raro de grão. Ocorre quando apenas uma semente forma-se dentro do fruto do café. E o único grão concentra todo o nutriente da

0: machos ou caracóis.
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0: Está no ar a Voz do Brasil. As notícias do governo federal que movimentaram o país no dia de hoje.
1: Olá, boa noite.
2: Boa noite para você que nos acompanha em todo o país.
1: Sexta-feira, 18 de setembro de